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0: Esse é o primeiro. Oh, glória!
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0: na Rádio do Povo de Deus, 9h24.
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3: 104, 17 para as 10.
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0: 10 e 4.
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3: Boa noite, hoje é segunda-feira, que o Senhor te abençoe e te guarde. Entenda algo para a sua vida: a presença de Deus te entrega vitórias além do que você pediu. Deus, Ele faz além do que pensamos, além do que pedimos, além do que imaginamos, quando nós carregamos a presença dEle. Que você possa se encher da presença do Senhor e viver o sobrenatural. Deus tem coisas extraordinárias para confiar na tua vida, na tua casa, na tua família. Tome posse dessa palavra agora, em o nome do Senhor Jesus. Quando a presença de Deus chega, nenhuma área permanece igual. A vitória, ela faz parte de quem carrega a presença. Acompanhe testemunhos de quem tem vindo na nossa igreja buscar essa presença. Daqui a pouco eu volto com todos vocês.
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5: Coração desde ontem, doendo assim que nas costas. Desde ontem.
3: Tá doendo aí agora?
5: Tá.
3: Feche os olhos. Jesus, eu libero a cura divina nesta hora. Toda e qualquer enfermidade, sai agora. Em nome de Jesus. Abre os olhos. Procura a dor aí, em nome de Jesus.
5: Não é não.
3: Quem te curou?
5: Jesus.
3: Então bate palma e dá glória. O que está acontecendo com o senhor?
6: Eu tenho um problema no intestino, no estômago.
3: Tá doendo aí agora?
6: Ouvido, tá um pouquinho.
3: Fecha os olhos. Jesus, tira toda a dor do corpo desse homem agora, que ele seja curado. Amém. Procura a dor aí.
6: Graças a Deus. Sumiu.
3: Bate palma e dá glória.
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3: Essa irmã, quarta-feira passada, ela subiu de muleta. E hoje está subindo andando, sem muleta.
7: Obrigado, Jesus. Eu te amo, Senhor. O Senhor é maravilhoso.
3: A senhora mora em qual bairro?
7: Palmeiras.
3: Como é que a senhora veio aqui quarta-feira passada na igreja?
7: De muletas.
3: Duas muletas.
7: Duas muletas.
3: E agora está aqui sem muleta. Bate palma e dá glória. A obra que Deus tem na sua vida é grande, viu?
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10: Pastor, no passado eu ganhei tantas almas, glória a Deus, mas e hoje? Pastor, no passado eu já cantei no coral, já ajudei no diaconato, o senhor não faz ideia, no passado eu já ajudei no estacionamento, no passado eu já ajudei a comprar terreno, obra de Deus, querido, o passado foi bom, mas Deus está dizendo, hoje eu quero te usar.

Alguém recebe essa palavra, meu irmão? O meu ontem, eu já vivi muitas coisas boas ontem. Mas eu conheço muitas pessoas que tiveram um ontem maravilhoso, mas hoje estão desviadas. Pessoas que já levantaram paralíticos, pessoas que já evangelizaram nas ruas, pessoas que já ganharam almas, mas se tornaram tão saudosistas, viviam só do passado, que esqueceu do presente. Você está aqui hoje porque você está declarando hoje que você quer mais de Deus. Você está aqui hoje porque você está dizendo: eu preciso mergulhar mais fundo em Deus. A honra que eu dei para minha liderança no passado, se eu não continuar dando hoje, essa honra do passado pode virar rebeldia hoje. O amor que eu distribuí para as pessoas do passado, se eu não vigiar esse amor do passado, pode virar um ódio hoje. A força que eu empreguei na obra de Deus no passado, se eu não tomar cuidado, vai parecer que nem de Deus eu sou mais no dia de hoje. Para eu avançar sem parar, eu preciso não olhar para trás. Não olhar para trás. Eu já enfrentei guerras. Todos nós já enfrentamos lutas. Todos nós já enfrentamos no vale da sombra da morte. Nós já passamos por ele algumas vezes. Lutas que a gente pensava: não vamos conseguir. Dessa eu não escapo, dessa eu não saio. Mas o que é que nos levou a sair? É porque Deus virou para mim, para você, e disse:

você, eu farei grandes coisas. Meu irmão, olha para frente, porque quem olha para frente é renovado, quem olha para frente é fortalecido, quem olha para frente é restaurado.

Espírito Santo de Deus. Segundo, pastor, como é que eu avanço e sem parar? Além de não olhar para trás, eu preciso, diga comigo, permaneça firme na fé. Primeiro Coríntios 15, 58. Diz assim a palavra: portanto, meus amados irmãos, portanto, Flamarion, Maria, José, Felipe, Marcelo, dá um grito, qual que é seu nome? Portanto, quem? Portanto, Flamarion, sede firmes, permaneça firme igual uma rocha, inabalável nos princípios da fé. Sede alicerçados com fundamento que sustenta o prédio alto. Seja enraizado, não como uma planta rasteira que o vento joga para lá e para cá. Não, sede firmes, sede alicerçados, sede enraizados, sempre abundante na obra do Senhor, sabendo que o vosso trabalho não é em vão. A pessoa, para avançar sem parar, ela tem que estar firme. Eu fui firme ontem, sou firme hoje, vou ser firme amanhã, e se a luta vier, estou firme, e se a batalha chegar, estou firme com Jeová, e se eu for traído, sou firme com o Senhor, e se a ingratidão bater na porta, estou firme com o Senhor, e se alguém roubar de mim, estou firme com o Senhor, e se alguém falar mal de mim, estou firme com o Senhor, e se alguém tiver inveja de mim, estou firme com o Senhor, e se alguém quiser tomar o meu lugar, não interessa, passe o que passar, eu decidi estar firme com o Senhor. Mesmo em meio às lutas, continue. Oh, mesmo em meio às guerras, continue. Mesmo em meio às batalhas, continue. Mesmo em meio às calúnias, continue. Mesmo em meio à ingratidão, continue. Mesmo em meio à desvalorização, continue. Mesmo quando alguém fizer alguma coisa e se esquecer de você, continue. Mesmo quando alguém fingir que não te lembra de você, continue. Mesmo quando a notícia ruim chegar, continue. Mantenha-se firme. Eu fui auxiliar do meu pastor se chama Pastor Jerônimo, durante 7 anos. Depois ele me enviou para Governador Valadares. Estou lá há 24 anos. São 31 anos de pastor. Eu dizia na igreja domingo: tem 31 anos que eu pastoreio, 31 anos que eu cuido de gente. Só muda o CPF, o restante é tudo igual, os problemas são os mesmos, não muda nada, muda o nome de Maria para Joaquina, de Marcelo para Fábio. Mas pastor Gregório, é a mesma coisa, é a mesma coisa, é a mesma coisa. Eu dizia para a igreja: a diferença que eu descobri nesses 31 anos é de quem decidiu permanecer firme com o Senhor. Porque a luta vem para todo mundo. O pobre tem luta, o rico tem luta, o branco tem luta, o amarelo tem luta, o doutor tem luta, o analfabeto tem luta, quem vai para a igreja de ônibus tem luta, quem vai de carro.

descobrir. Aqueles que decidiram estar firmes no Senhor, eles vão passando pela prova dando glória a Deus. Eles passam na prova dizendo assim, ó, ainda que eu ande pelo vale da sombra da morte, eu não temerei mal nenhum, porque o Senhor está comigo. É aquele que diz assim, eu estou na cova, mas o leão não vai me morder. Eu estou diante do mar vermelho,

prossegue. Ele prossegue. Ele prossegue. Ele prossegue. Ele avança sem parar. Ele avança sem parar. Eu aprendi, irmão, que quem está firme, quem é constante é igual semente. De vez em quando alguém enterra uma semente, achando que vai matá-la. Semente não morre. De repente, debaixo da terra, sem ela falar nada, começa a gerar uns ramos. Começa a gerar algumas raízes. E cadê fulano que morreu? Morreu nada. Está mais vivo do que nunca. Cadê Beltrano, que estava quebrado, falido? Você não está sabendo, não? Deu a volta por cima. Está mais próspero do que antes. Cadê Ciclano, que o filho estava nas drogas, ele queria desistir da vida? Você não está sabendo? O moço, o moleque foi liberto. Agora está ajudando, é na mídia da igreja. Cadê esse clã que estava com o casamento arrebentado? Você não está sabendo? Jeová fez um rebuliço no casamento, restaurou a família e os dois agora voltou a namorar. Meu irmão, aquele que decide se manter firme, não tem capeta no inferno, não tem invejoso na terra. Não tem nada que impede essa pessoa. Como que é a vida dela? Avante e sem parar. Avante. A perna direita chama avante. E a perna esquerda chama sem parar. Bate palma e dá glória. Terceiro. Como é que eu vivo, pastor? Avançando e sem parar. Não desista por causa das dificuldades. João 16:33. Quem é que diz que seria fácil? Quem é que falou esse conto de Caruxim? Vai ser fácil. Onde é que está isso na Bíblia? Quem falou isso? Vamos ver o que Jesus disse. Vamos lá. Tenho-vos dito isso para que em mim tenhais paz. Se eu estou com ele, o circo pode estar pegando fogo. Se eu estou com ele, o pau pode estar quebrando. Se eu estou com ele, a cartinha chegou na minha casa, quando que, nossa, bateu na minha casa aquela carta indesejada. Se eu estou com ele, pode ter vindo o diagnóstico médico. Eu falei, meu Deus do céu, e agora dessa eu não passo. Se eu estou com ele, a dívida bateu, não sei como eu vou fazer. Se eu estou com ele, ele está dizendo, se você está comigo, Flamarion, se você está comigo, Igreja de Cristo, pode ter paz. Porque no mundo vai ter luta, no mundo vai ter aflição, no mundo vai ter guerra, no mundo vai ter batalha, no mundo vai ter dificuldade, mas tem

0: A luta não é o fim. A luta é só o caminho para o milagre. Eu vou repetir. Deus precisa de um caminho. Qual é o caminho do milagre? Como é que Davi ia virar rei sem Golias? Como é que Moisés ia se tornar o libertador sem o mar vermelho? Como é que Josué ia se tornar o conquistador sem a muralha de Jericó? O que seria de Daniel sem os leões? O que seria de Mesaque, Sadraque e Abidnego sem a fornalha de fogo? Como que nós lembraríamos de Ana sem o período da esterilidade? Meu irmão, eu tenho uma palavra para te dar. Essa luta não vem para te destruir. Essa luta vem só para através dela ser gerado um milagre, ser gerado um testemunho. Meu irmão, a luta, sabe para que é a luta? Para avançar sem parar. Para avançar sem parar. A luta te impulsiona a vencer Golias. A luta te impulsiona a derrubar muralha. A luta te impulsiona a atravessar o mar vermelho. A luta extrai de você um poder que você talvez nem imaginava que estava aí dentro. Quarto, como é que eu avanço sem parar, pastor? Ah, meu irmão, fala comigo. Vai ter que ter coragem. Josué 1:9. Deus falou com Josué. O que, que Deus falou com Josué para ele avançar sem parar? Deus falou assim: não te mandei eu, Josué. Esforça-te, Josué. Tem bom ânimo, Josué. Vai para cima, Josué. Não te espanta, Josué. Porque eu sou o Senhor que estou contigo.
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0: Grande Deus e poderoso Pai, o Senhor é um Deus que nunca perdeu uma batalha. O Senhor é um Deus que diz que o que é ligado na terra é ligado no céu. Eu ligo a vitória, eu ligo a bênção, eu ligo a cura, eu ligo o milagre, eu ligo a restauração, eu ligo a felicidade, eu ligo a volta por cima de cada um que ora comigo agora. O Senhor não une pessoas, o Senhor une propósitos. Quem está orando comigo agora está debaixo de um propósito. Então que o Senhor visite essas pessoas, ó Deus. Porque o Senhor é onipotente, onisciente, onipresente. E eu sei que o Senhor tem o poder de mudar qualquer quadro. Ó Deus, que a Tua presença, que a Tua voz, que a Tua vontade chegue até o coração de cada ouvinte agora da Rádio 104 FM. Purifica os nossos corações, alinha os nossos pensamentos e guia os nossos passos para que a gente possa amar mais ao Senhor. É a minha oração em nome do Pai, do Filho e do Espírito Santo. Amém, Jesus.
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6: 10:25.
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0: 10h43.
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profetizando para a pessoa que está do teu lado, diga assim para ele: nada vai impedir de você receber a tua bênção. Se você crê nisso, só quem crê, dá uma rajada.

Diga nada, nada vai me impedir. A unção de Deus, a unção de Deus está faz presente aqui nessa noite. Só quem está sentindo essa unção, só quem está sentindo essa unção, começa a glorificar, começa a glorificar o homem das mãos furadas. Ele está caminhando por aí. Quem está sentindo ele? Quem está sentindo ele? Só quem está sentindo, dá um brado de vitória. Oh, glória a Deus. Quero convidar os adoradores para cantar comigo assim.

0: Sobral, Prado, que vitória! Oh! Aplauda o Rei Jesus, aplauda mais forte! Oh, glória a Deus!
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0: Vamos cantar, reanimado para Jesus.

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2: Madrugada com Deus, chegando até você com a bênção de Deus e que o Senhor te abençoe. É um privilégio muito grande estar aqui nessa madrugada com todos vocês. Eu sou o pastor Antônio Leocádio e ainda nessa madrugada eu quero orar por você. É o 997-047822. 997-047822. Vou estar orando por você e a bênção de Deus vai chegar na sua vida.
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3: O que, é que a senhora está sentindo?
4: Estou sentindo muita dor no corpo e tonteira.
3: Há quanto tempo a senhora está sentindo?
4: Já deve ter uns 90 dias. Eu estou tomando medicamento, não está adiantando nada.
3: Não resolve o medicamento?
4: Não, não resolve. Volta tudo à noite.
3: Mas olha, eu vou orar pela senhora. E o Jesus que transforma água em vinho vai estar aqui. Pode subir no altar. Venha. Sobe, venha. Em o nome de Jesus. Aleluia, Pai. Se aproxima aqui, por favor. Qual que é o nome da senhora?
4: Meu nome é Anita Nunes.
3: Quanto tempo a senhora está sentindo essas dores?
4: Uns 90 dias.
3: Toma remédio ou não resolve?
4: Toma remédio ou não resolve? Remédio para dor, remédio para inflamatório e não resolve.
3: Mas olha o que, que Jesus vai fazer aqui agora, irmãos. Porque Jesus é especialista em transformar vidas. Ele vai transformar essa dor em cura agora. Essa enfermidade em saúde agora. Quem crê da glória, estenda as mãos em direção a essa senhora. Feche os seus olhos. Meu Deus e meu Pai, na autoridade do nome de Jesus, toca agora do alto da cabeça até a planta dos pés. E toca essa senhora. Feche os seus olhos. Meu Deus e meu Pai, na autoridade do nome de Jesus, toca agora do

0: as dores agora. Não permanecerá mais. No nome de Jesus. Abra os olhos. Procura a dor aí, onde é que a senhora estava sentindo, por favor. Pode procurar.
1: Graças a Deus. Para a honra e glória do Senhor, eu vim não aguentando nem andar. Mas eu falei, eu vou receber a oração. Em nome de Jesus.
0: E agora?
1: Graças a Deus.
0: Cadê a dor?
1: Graças a Deus.
2: Eu estou lá.
1: Bem, graças a Deus. É um milagre de Deus. Isso que é milagre. Basta crer e obedecer.
0: Quando a senhora andava, doía?
1: Não doía, tonteira. Eu tinha que parar na estrada. Eu vim parando de lá pra cá, de ônibus. Eu desci do ônibus, acabou pra mim. Eu tava tonteira. Eu falei assim, Jesus, eu vou cair no meio da rua. Mas Jesus me ajudou a chegar aqui. É o espaço que o Senhor preparou pra mim nesse momento. Tá? Não é hoje. Eu já vim várias vezes aqui. E tava sentindo essa dor. Eu fui com vergonha de vir na frente. Mas eu vim com coragem, graças a Deus.
0: Agora anda para ver se vai continuar a dor. Anda, anda para lá, isso. Eita, glória. Olha aí, irmão. Olha aí, irmãos. Olha. Anda, agora anda para cá. Vem. Anda para cá. Anda para cá. A igreja bate palma e dá glória a Deus.
1: Muito obrigado, Senhor. E Deus que abençoe o trabalho do Senhor. E abençoe essa igreja maravilhosa que o Senhor colocou no nosso mundo. Tá? Obrigado.
0: Cadê as dores?
1: Graças a Deus. Eu posso mexer, eu posso virar. Não estou sentindo nada.
0: Cadê as tonteiras?
1: A tonteira sumiu. É porque Deus existe. Deus está aqui. Graças a Deus. Eu vim com muita fé. Eu chorei tanto para chegar aqui. Eu não sei quanto. Eu pedi ao Senhor para o Senhor me dar força para chegar aqui. Para chegar até a frente aqui. É Jesus.
0: A senhora, para chegar aqui, a senhora chorou na vinda da casa para cá?
1: Eu tô desde domingo que eu tô acamada, eu levantava, fazia minhas coisas, voltava e tornava deitar por causa da tonteira. Eu com medo de cair e não tiver alguém perto e não me ver, eu caí. Mas é Jesus. Jesus é maravilhoso.
0: Isso aqui é milagre?
1: É milagre, muito milagre. Muito milagre. Para mim é muito milagre. Porque isso que eu tô sentindo aqui agora, vocês aí vão sentir também. Em nome de Jesus. Não é a primeira vez que eu venho, não. Não é a primeira vez, não.
0: Agora aqui é o lugar da senhora. A senhora não sai mais daqui. Eu vou ser o pastor da senhora a partir de hoje. Amém? E a senhora vai começar uma nova etapa. Me dá um abraço aqui.
3: Deus abençoe, viu?
0: Seja bem-vindo à família Quadrangular. Levanta a mão direita, igreja. Fala assim comigo. Ele é maravilhoso.
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5: É a última quarta-feira. 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

0: vai estar orando e o milagre da transformação vai acontecer na sua vida. 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Deus tem um milagre para a sua vida, em o nome de Jesus.
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2: A senhora está com dor onde?
3: No intestino.
2: Está doendo há quanto tempo?
3: E aqui nos seios também.
2: No seio também? Há quanto tempo a senhora está com essa dor?
3: Ah, já tem uns 3 ou 4 anos.
2: 3 a 4 anos? A senhora crê que eu sou de Deus?
3: Eu creio.
2: Então, quando a senhora chegar do meu lado, não vai ter mais dor. Sobe aqui nesse altar agora. Uraba shurakanti aramanaba suriandarai. Uramanaba surikanti oruba sharabadaba suriandarai. Ere manaba suriandaraba shurabala.
4: Recebe a sua cura agora. Que essa dor desapareça para nunca mais voltar.
2: Amém. Abra os olhos. Procura a dor agora.
3: Graças a Deus, não dói mais.
2: Cadê a dor?
3: Deus curou, Jesus curou.
2: Não. Olha aqui, quanto tempo você estava sofrendo com isso?
3: Uns 4 ou 5 anos.
2: 4 ou 5 anos?
3: É, mais ou menos.
2: E agora, o que Jesus fez?
3: Curou.
2: Quando a senhora apalpava, doía?
3: Doía. Não dói mais, graças a Deus.
2: Obrigado,
3: Jesus. Obrigado, Jesus.
2: Pode descer, Deus vai liberar saúde abundante, quem recebe da glória.
0: Se isso não é milagre, o que é milagre então? Essa senhora chegou à Igreja do Evangelho Quadrangular com mais de 4 anos sofrendo com essas dores pelo seu corpo. E o pastor Flamarion Rolando a convidou para subir no altar. E ali ele ministrou o milagre, ali ele profetizou a cura. E para a glória de Deus, ouvintes, você que me ouve nessa madrugada, aquela senhora foi curada. Então eu quero falar com você neste momento, que me ouve, que está sofrendo, que está com enfermidade, que tem problemas na sua família, que tem problemas financeiros. O Senhor Jesus quer te abençoar. O Senhor Jesus quer curar. O Senhor Jesus quer libertar. O Senhor Jesus quer abençoar o teu lar, a tua família. Por isso, anote o endereço: Avenida Brasil, 3897, é o lugar do seu milagre, é o lugar da sua cura, é o lugar da sua libertação. Olha a situação que está a sua vida, olha a situação que você está passando, vem para cá, porque um milagre vai acontecer na sua vida. Mais uma vez o endereço: Avenida Brasil, 3897. Pastor Flamarion vai estar orando pelo seu milagre e, para a glória de Deus, você vai testemunhar.
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2: O que aconteceu com o senhor, irmão?
5: Eu estava na igreja, né? Estou vindo de outra denominação e estava no final, o senhor estava pregando, eu estava com minha esposa. E eu tava precisando tirar minha carteira de habilitação de moto, que eu não tinha até então. Aí pedi a Deus, já tem 15 dias, Deus proveu a situação, o dinheiro, e hoje, graças a Deus, já tô com a minha carteira.
2: Bate palma da glória.
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0: É a última quarta-feira. 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
7: Meu nome é Natália. Eu sou membro aqui da Igreja Quadrangular. E hoje eu quero dar um breve testemunho da minha vida, do que eu vivi nos últimos 10 meses. Há cerca de 10 meses eu descobri um câncer de mama, sim, maligno. Eu tive que fazer cirurgia de retirada, reconstrução e quimioterapia. Mas eu estou vindo aqui para enaltecer o Senhor, porque Ele esteve comigo em todos os momentos. E sempre que as pessoas me perguntavam, me questionavam, me vinha uma palavra que eu já escutei algumas vezes aqui na igreja, que o pastor já falou, da passagem da mulher sunamita, em 2 Reis, né? A passagem da mulher sunamita, ela me sustentou. O filho dela estava morto, ela ia buscar o profeta e as pessoas questionavam como ela estava. Mas ela confiava no Senhor, estava tudo bem. E assim eu segui. Eu segui os 10 meses sempre falando que estava tudo bem, porque não é o problema, é saber quem está no controle dele. E eu sabia que Deus estava lá. A todo momento, eu não questionei. Eu sabia que Deus estava comigo, com a minha família, e que nós iríamos passar por esse vale juntos e teríamos a vitória. No último dia 30, eu completei a minha 16ª sessão de quimioterapia. Ainda terei algumas sessões de rádio, um tratamento longo, mas o Senhor me sustentou até aqui. E quem estiver passando por um desafio na vida, não perca a fé. Não perca a fé, porque Deus honra. Deus honra os seus. Ele tem um propósito muito lindo na vida da gente.
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8: Isso aqui é para você ver a ação do Deus Todo-Poderoso. Qual que é seu nome?
9: Francine.
8: Francine, você está frequentando a nossa igreja há quanto tempo?
9: 28 de junho, então uns 3 meses, né?
8: Quando você chegou aqui, você tomava quais remédios?
9: Tomava 100 miligramas de sertralina, porque eu tinha tido uma depressão pós-parto.
8: E se você tomava, era 2 comprimidos?
9: Isso, eram 2 comprimidos por dia.
8: Tá, aí você chegou aqui com essa situação dessa depressão. E hoje, você continua tomando remédio?
9: Não, eu comecei a fazer campanha e falando com Deus para me libertar disso. E naturalmente eu fui esquecendo do remédio. Quando eu percebi, já tinha 30 dias que eu não tomava. Aí naquele momento eu falei assim, nossa, eu tenho que voltar a tomar. Aí eu tomei um dia e depois eu falei assim, não, eu não vou voltar a tomar. Se já tem 30 dias que eu não tomo e não tá dando nem nada, né? Então eu vou continuar. E aí agora já tem praticamente os 90 dias, né, que eu não tomo, então não sinto nada. Graças a Deus, estou muito melhor do que antes, quando eu tomava o remédio.
8: Tá curada?
9: Amém, tô curada.
8: Olha, e é isso que acontece, muitas pessoas vivendo com depressão, com angústia, até vontade de suicídio, porém tem um Deus que faz milagre. O que que você tem a dizer para quem está nos acompanhando, que de repente sofre de depressão, sofre de angústia, teve uma depressão pós-parto, tem vontade de suicidar, tirar a vida? O que você tem para dizer a essas pessoas?
9: Bom, eu tenho a dizer que vocês não estão sozinhos, que tem um Deus que é muito maior do que tudo isso, que oração, apoio, pastor. Um dia que eu cheguei aqui, o senhor falou que daí 3 meses eu veria uma diferença, e realmente, hoje, praticamente são 3 meses e eu já estou vendo essa diferença. Tem uma rede de apoio, mas o principal nessa rede de apoio é Deus.
8: Que Deus abençoe vocês em nome de Jesus.
10: Tá doendo muito? Vem aqui diante do altar. A senhora vai ser curada agora, quer ver? 3 dias já.
9: Já.
10: Nada passa.
9: Não.
10: Tá doendo aí agora?
9: Tá.
10: Quando a senhora aperta, dói?
9: Hã? Dói.
10: Fecha os olhos. Seja curada agora, em nome de Jesus. Amém. acabou. Pode procurar aí. Pode procurar. Amém? Tem certeza? Fala assim: obrigado,
3: Jesus. Obrigado, Jesus. O Senhor é maravilhoso.
10: Levanta a mão e diga assim: Ele é maravilhoso.
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12: Meia-noite e 21.
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3: A senhora veio aqui hoje. Se a senhora não tivesse vindo aqui no culto, o que a senhora teria feito?
4: Eu estaria em Tambacuri velando eu.
3: Como?
4: Eu estaria lá em Tambacuri com minha família me velando.
3: Por quê?
4: Ah, muita tribulação da vida.
3: A senhora ia fazer o quê?
4: Eu ia suicidar.
3: Mas aí a senhora entrou aqui na igreja e Deus arrancou esse desejo.
4: Arrancou.
3: Bate palma e dá glória. Vocês estão entendendo a importância da igreja estar aberta? Quem está entendendo, diz amém. Ela estaria agora onde?
4: No velório.
3: Porque ela ia tirar a própria vida.
5: Com chumbim ainda.
3: Como?
4: Com chumbim.
3: A senhora já tinha planejado como seria?
4: Tinha.
3: Como é que seria?
4: Eu ia colocar no copo e beber. Enquanto não tiver ninguém em casa.
3: Mas aí, a igreja está aberta. Como é que a senhora fez para vir para cá hoje?
4: A minha irmã me deu dinheiro, não tinha. Me deu ontem, aí minha filha me buscou. Aí eu peguei, ela me chamou para vir na igreja hoje com a amiga dela, eu vim.
3: E não tem mais suicídio, agora tem vida, amém?
4: Amém.
3: Levanta a mão direita para o céu, a senhora crê que Jesus é seu salvador? Então fala assim: Jesus,
4: eu te aceito. Como meu único
3: Salvador.
4: Perdoa
3: os meus
4: pecados.
3: Escreve o meu nome
4: no livro da vida.
3: Uma nova história.
4: Eu começo a partir de hoje.
3: Vem cá, Diaconisa, dá um abraço nela. Uma nova história, Deus começa. Bate palma e dá glória. Mais uma vida salva. Satanás perdeu. Não vai ter suicídio, vai ter vida na presença de Deus.
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3: Quem está sentindo dor, levanta a mão quem está sentindo dor. Quem está com dor, você vai ser curado. O que, que a senhora está sentindo, irmã?
6: Estou sentindo muita dor de cabeça.
3: Quantos dias com dor?
6: Uns 3 dias.
3: 3 dias com dor de cabeça.
6: Eu assustei com medo de uma taruíra e minha cabeça quase que estourava. Tanta dor.
3: Tá doendo aí agora?
6: Tá doendo.
3: Sobe aqui no altar. Glória a Deus. Glória a Deus. Vem aqui, deixa eu orar pela senhora. Vem cá. Olha o que, que Deus é capaz de fazer. Vem cá. Quantos dias sofrendo?
6: 3 dias.
3: Fecha os olhos. Meu Deus e meu Pai, isso aqui é espiritual. O que é espiritual só se pode combater no mundo espiritual. Ela vai levantar curada, ela vai levantar sarada. Todo espírito de enfermidade que acompanha essa senhora, eu dou uma ordem, vai embora agora em nome de Jesus. Quando ela levantar, ela vai estar curada, Senhor. Olha o que é Deus. Glória a Deus. Amém? Olha para mim. Diga graças a Deus.
6: Graças a Deus.
3: Procurador de cabeça, a senhora vai ter uma surpresa agora. Hã?
6: Tá doendo não, minha cabeça.
3: Cadê a dor?
6: Minha cabeça estava pesada, parece uma pedra que tinha na minha cabeça.
3: Procurador agora.
6: Tá doendo não. Tá não.
3: Não está?
6: Tá não.
3: Tava, como que era a dor?
6: Era uma dor tão forte, parece minha cabeça explodir.
3: Tomou remédio?
6: Tomei.
3: Resolveu?
6: Não, estava resolvendo.
3: A senhora chegou aqui no culto hoje, estava com a cabeça doendo?
6: Estava doendo.
3: E agora, depois da oração?
6: Melhorou, graças a Deus.
3: E nunca mais volta. A igreja bate palma e dá glória. Levanta a mão direita e fala assim comigo. Ele é maravilhoso.
7: Satanás veio para matar, roubar e destruir. Satanás veio para trazer sofrimento na vida das pessoas. A Bíblia é que diz isso. E nós estamos acompanhando aqui no programa Madrugada com Deus. O que o nosso Deus faz? Ele destrói aquilo que Satanás coloca na vida das pessoas. Então você está tendo a oportunidade de observar, através desses milagres, desses testemunhos que nós colocamos aqui no programa, que o nosso Deus, ele é poderoso. E ele pode te ajudar, meu amigo. Ele pode te ajudar, minha amiga. Você que está sofrendo, anote o endereço da igreja. Avenida Brasil 3897. É um dos lugares mais conhecidos aqui em Governador Valadares. Para você que mora no sítio, para você que mora nas fazendas, para você que mora nas cidades vizinhas. Deus quer abençoar a sua vida. Você acompanhou aí, ó, esta senhora que talvez ela não estivesse na igreja, como ela mesma declarou, ela estaria sendo velada. O diabo queria ceifar a vida dela. Mas as portas da igreja do Evangelho Quadrangular se abriu nessa cidade para que vidas fossem transformadas. E a próxima vida a ser transformada é a sua. Você que está doente, venha ser curado. Você que está triste, venha se alegrar. Você que se sente espiritualmente fracassado, venha se fortalecer em Deus. Deus está fazendo coisas extraordinárias. Deus deu ao pastor Flammarion o dom para curar as pessoas. É algo que Deus deu a ele. E você vindo à igreja, você vai receber oração e vai alcançar o seu milagre.
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10: Amém. Acabou. Pode procurar aí. Pode procurar. Amém? Tem certeza? Fala assim: obrigado,
11: Jesus. Obrigado, Jesus. O Senhor é maravilhoso.
10: Levanta a mão e diga assim: Ele é maravilhoso.
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3: O que a senhora está sentindo?
13: Estou sentindo muita dor no corpo e tonteira.
3: Há quanto tempo a senhora está sentindo?
13: Já está, deve ter uns 90 dias. Eu estou tomando medicamento, não está adiantando nada.
3: Não resolve o medicamento?
13: Não resolve. Volta tudo à noite.
3: Mas olha, eu vou orar

0: A senhora, e o Jesus que transforma água em vinho vai estar aqui. Pode subir no altar. Venha. Sobe, venha. Em o nome de Jesus. Aleluia, Pai. Se aproxima aqui, por favor. Qual que é o nome da senhora?
1: Meu nome é Anita Nunes.
0: Quanto tempo a senhora está sentindo essas dores?
1: Uns 90 dias.
0: Toma remédio ou não resolve?
1: Toma remédio ou não resolve. Remédio para dor, remédio para inflamatório e não resolve.
0: Mas olha o que, que Jesus vai fazer aqui agora, irmãos. Porque Jesus é especialista em transformar vidas. Ele vai transformar essa dor em cura agora. Essa enfermidade em saúde agora, quem crê da glória, estenda as mãos em direção a essa senhora, feche os seus olhos. Meu Deus e meu Pai, na autoridade do nome de Jesus, toca agora do alto da cabeça até a planta dos pés, e toda a enfermidade alojada nesse corpo, toda doença, todo espírito de enfermidade, eu te dou uma ordem. Sai do corpo dela. Vai embora. Solta agora para nunca mais voltar. E como sinal deste milagre, vai desaparecer essas dores agora. Não permanecerá mais. No nome de Jesus. Abra os olhos. Procura a dor aí, onde é que a senhora estava sentindo, por favor, pode procurar.
1: Graças a Deus, para a honra e glória do Senhor, eu vim não aguentando nem andar, mas eu falei, eu vou receber a oração, em nome de Jesus.
0: E agora?
1: Graças a Deus.
0: Cadê a dor?
1: Graças a Deus.
2: Eu estou lá.
1: Bem, graças a Deus, é um milagre de Deus. Isso que é milagre. Basta crer. E obedecer.
0: Quando a senhora andava, doía?
1: Não doía, tonteira. Eu tinha que parar na estrada. Eu vim parando de lá para cá, de ônibus. Eu desci do ônibus, acabou para mim. Eu estava tonteira. Eu falei assim, Jesus, eu vou cair no meio da rua. Mas Jesus me ajudou a chegar aqui. É o espaço que o Senhor preparou para mim nesse momento. Tá? Não é hoje. Eu já vim várias vezes aqui. E estava sentindo essa dor. Eu fico com vergonha de vir na frente. Mas eu vim com coragem, graças a Deus.
0: Agora anda para ver se vai continuar dor. Anda para lá, isso. Eita, glória. Olha aí, irmãos. Anda agora, anda para cá. Vem. Anda para cá. Anda para cá. A igreja bate palma e dá glória a Deus.
1: Muito obrigado, Senhor. E Deus que abençoe o trabalho do Senhor. E abençoe essa igreja maravilhosa que o Senhor colocou no nosso mundo. Tá? Obrigado.
0: Cadê as dores?
1: Graças a Deus. Eu posso mexer, eu posso virar. Não estou sentindo nada.
0: Cadê as tonteiras?
1: A tonteira sumiu. É porque Deus existe. Deus está aqui. Graças a Deus. Eu vim com muita fé. Eu chorei tanto para chegar aqui. Eu não sei quanto. Eu pedi ao Senhor para o Senhor me dar força para chegar aqui. Para chegar até a frente aqui. É Jesus.
0: A senhora, para chegar aqui, a senhora chorou na vinda da casa para cá?
1: Eu tô desde domingo que eu tô acamada. Eu levantava, fazia minhas coisas, voltava e tornava deitar por causa da tonteira. Eu com medo de cair e não tiver alguém perto e não me ver, eu caí. Mas é Jesus. Jesus é maravilhoso.
0: Isso aqui é milagre?
1: É milagre, muito milagre. Viu? Muito milagre. Para mim é muito milagre. Porque isso que eu tô sentindo aqui agora, vocês aí vão sentir também, em nome de Jesus. Não é a primeira vez que eu venho, não. Não é a primeira vez, não.
0: Agora aqui é o lugar da senhora. A senhora não sai mais daqui. Eu vou ser o pastor da senhora a partir de hoje. Amém? E a senhora vai começar uma nova etapa. Me dá um abraço aqui.
3: Deus abençoe, viu?
0: Seja bem-vindo à família quadrangular. Levanta a mão direita, igreja. Fala assim comigo. Ele é maravilhoso.
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0: A senhora está com dor onde?
5: No intestino.
0: Está doendo há quanto tempo?
5: E aqui nos seios também.
0: No seio também? Há quanto tempo a senhora está com essa dor?
2: Ah, já tem uns 3 ou 4 anos.
0: 3 a 4 anos? Uhum. A senhora crê que eu sou de Deus?
2: Eu creio.
0: Então, quando a senhora chegar do meu lado, não vai ter mais dor. Sobe aqui nesse altar agora. Uraba shorakanti aramanaba suriandarai. Uramanaba surikanti oruba sharabadaba suriandarai. Ere manaba suriandaraba shorabala. Recebe a sua cura agora. Que essa dor desapareça para nunca mais voltar. Amém. Abra os olhos. Procura a dor agora.
2: Graças a Deus, não dói mais.
0: Cadê a dor?
2: Deus curou, Jesus curou.
0: Não. Quanto, olha aqui, quanto tempo você estava sofrendo com isso?
2: Uns 4 ou 5 anos.
0: 4 ou 5 anos?
2: É, mais ou menos.
0: E agora, o que Jesus fez?
2: Curou.
0: Quando a senhora apalpava, doía?
2: Doía. Não dói mais, graças a Deus.
0: Obrigado, Jesus.
2: Obrigado, Jesus.
0: Pode descer, Deus vai liberar saúde abundante, quem recebe da glória.
5: Se isso não é milagre, o que é milagre então? Essa senhora chegou à igreja do Evangelho Quadrangular com mais de 4 anos sofrendo com essas dores pelo seu corpo. E o pastor Flamarion Rolando a convidou para subir no altar. E ali ele ministrou o milagre, ali ele profetizou a cura. E para a glória de Deus, ouvintes, você que me ouve nessa madrugada, aquela senhora foi curada. Então eu quero falar com você neste momento, que me ouve, que está sofrendo, que está com enfermidade, que tem problemas na sua família, que tem problemas financeiros. O Senhor Jesus quer te abençoar. O Senhor Jesus quer curar. O Senhor Jesus quer libertar. O Senhor Jesus quer abençoar o teu lar, a tua família. Por isso, anote o endereço, Avenida Brasil, 3897, é o lugar do seu milagre, é o lugar da sua cura, é o lugar da sua libertação. Olha a situação que está a sua vida, olha a situação que você está passando, vem para cá, porque um milagre vai acontecer na sua vida. Mais uma vez o endereço. Avenida Brasil, 3897. Pastor Flamarion vai estar orando pelo seu milagre e para a glória de Deus, você vai testemunhar.
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6: Ei, meu nome é Natália. Eu sou membro aqui da Igreja Quadrangular. E hoje eu quero dar um breve testemunho da minha vida, do que eu vivi nos últimos 10 meses. E há cerca de 10 meses eu descobri um câncer de mama, sim, maligno. Eu tive que fazer cirurgia de retirada, reconstrução e quimioterapia. Mas eu estou vindo aqui para enaltecer o Senhor, porque Ele esteve comigo em todos os momentos. E sempre que as pessoas me perguntavam, me questionavam, me vinha uma palavra que eu já escutei algumas vezes aqui na igreja, que o pastor já falou, da passagem da mulher sunamita, em 2 Reis, né? A passagem da mulher sunamita, ela me sustentou. Que o filho dela estava morto, ela ia buscar o profeta e as pessoas questionavam como ela estava. Mas ela confiava no Senhor, estava tudo bem. E assim eu segui. Eu segui os 10 meses sempre falando que estava tudo bem, porque não é o problema, é saber quem está no controle dele. E eu sabia que Deus estava lá. A todo momento, eu não questionei, eu sabia que Deus estava comigo, com a minha família, e que nós iríamos passar por esse vale juntos e teríamos a vitória. No último dia 30, eu completei a minha 16ª sessão de quimioterapia. Ainda terei algumas sessões de rádio, um tratamento longo, mas o Senhor me sustentou até aqui. E quem estiver passando por um desafio na vida, não perca a fé. Não perca a fé, porque Deus honra. Deus honra os seus, Ele tem um propósito muito lindo na vida da gente.
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0: Receba a oração da fé, meu Deus e meu Pai. Em nome de Jesus eu oro por cada um que está sintonizado agora na 104 FM. Esse que se encontra no hospital, no leito de dor, em casa, no automóvel, no sítio, na fazenda, no apartamento. Esse que nos escuta, meu Pai, de outro estado, de outro país, pelo aplicativo. Onde quer que você esteja agora, onde estiver chegando a minha voz, ó Senhor Jesus, manifesta o Teu poder na vida dessa pessoa. O Senhor conhece o desejo do coração dela, o Senhor conhece as guerras, as lutas. Traga cura para o doente, traga paz para quem está em guerra. Traga alegria para quem está triste, traga fé para quem está incrédulo, traga coragem para quem está com medo.
8: traga alívio para quem está cansado. Abençoe cada família, abençoe a vida sentimental, profissional, financeira, espiritual. Abençoe a vida material e entra com a providência. Em nome do Pai, do Filho e do Espírito Santo. Amém, Jesus. Que Deus te abençoe.
9: Jonas Vilar.
10: O Deus de promessa está nesse lugar.

Elislaine e Milena. 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
4: 1:42.

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0: 2 e 3.
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3: Saúde.
4: Em 2025, o Tribunal Superior do Trabalho recebeu cerca de 142 mil novos processos por assédio moral no trabalho, um aumento de 22,3% em relação a 2024. Esses números traduzem tanto a ampliação do assédio na iniciativa privada como no serviço público. No Rio Grande do Sul, sindicatos afirmam que existe um aumento de denúncias de assédio. Por isso, a Federação Sindical dos Servidores Públicos do Estado promoveu um seminário para discutir assédio e saúde mental. Eliane Cesare, do SIND Itamaraty, conta que mesmo na diplomacia são inúmeros casos de assédio. Ela cita episódios ocorridos em embaixadas brasileiras em diversos países. Eliane explica que o assédio não deve ser visto como algo ligado a atitudes individuais de algum colega ou chefe.
5: O assédio não se materializa só por causa de um grito, por causa de uma desqualificação. Ele precisa de um conjunto de fatores organizacionais que fazem com que o uso do exercício do poder ele se materialize de forma abusiva e que traga danos à pessoa. O fenômeno do assédio, ele precisa ser visto sob a ótica da organização e não ser transferido como um problema da pessoa. Assédio não é um conflito interpessoal, assédio é um fenômeno, é uma forma de administrar. Então a gente precisa cada vez mais mapear, identificar, denunciar e tratar.
4: A mestre em sociologia e especialista em direito do trabalho, Angie Miron, ressalta que os estados têm canais de denúncia de assédio dentro do serviço público. Mas
5: precisa cada vez mais mapear, identificar, denunciar e tratar.
4: A mestre em sociologia e especialista em direito do trabalho, Angie Miron, ressalta

0: assim, a ausência de fiscalização, inclusive, né, sobre esses canais, da efetividade, de que se eles são seguros, ainda é uma lacuna que nós temos na nossa administração pública.
1: O presidente do Sindicato dos Servidores da Procuradoria-Geral do Estado do Rio Grande do Sul, Daniel Franco Martins, avalia o papel das entidades de classe para garantir um bom espaço de trabalho nos setores públicos.
2: A questão dos assédios no serviço público vem ocorrendo com bastante frequência. Nós temos recebido relatos. É importante justamente para os servidores terem o conhecimento, né, dos seus direitos, enfim, da questão de denunciar eventual assédio, buscar sempre ter as melhores condições de trabalho. O papel do sindicato é justamente fazer essa fiscalização, estar presente no ambiente do trabalho, buscando coibir eventuais práticas.
1: O evento avalia que esses episódios de assédio são mais comuns quando envolvem questões de gênero e raça. Agência Rádio Web, produção e reportagem, Christian Costa.
3: Polícia.
4: O Brasil registrou em 2025 o maior número de feminicídios da série histórica. Foram 1.571 mulheres mortas por razões de gênero, um aumento de 4% em relação ao ano anterior. É o quarto recorde consecutivo desse tipo de crime, segundo o Anuário Brasileiro de Segurança Pública. Por muito pouco, Bianca Cortes não se tornou uma dessas vítimas. O ex-marido, pai dos dois filhos dela, tentou matá-la por não aceitar o fim do relacionamento.
5: O ano passado, ele invadiu aqui a minha casa, destruiu a porta e correu com uma faca para cima de mim porque ele queria questionar. Um dia antes dele fazer isso, eu tinha saído. Aí ele queria questionar, saber com quem eu estava, se eu fiquei com alguém, e aproveitou a faca na mão para poder mandar eu retirar todas as acusações que eu fiz contra ele. Aí foi quando a polícia veio aqui, ele fugiu antes da polícia chegar, ele conseguiu fugir antes da polícia chegar. A polícia me levou lá para casa da mulher brasileira e eu fiquei alojada com as crianças praticamente um mês até ele ser preso.
4: A coordenadora de gênero e raça do Fórum Brasileiro de Segurança Pública, Juliana Brandão, destaca que o aumento dos feminicídios revela as fragilidades do Estado.
6: Uma agenda que se propõe a defender os direitos das mulheres precisa levar em conta essa persistência da violência doméstica, principalmente no âmbito do privado, no âmbito do lar, no âmbito da residência das mulheres, né? E isso também vai reforçar que a gente está lidando com um cenário que ele é estrutural. Então, esses episódios de violência não letal, como aqui eu estou falando de agressões, de ameaças, de perseguições, eles frequentemente antecedem desfechos letais, e aqui eu estou falando do feminicídio.
4: O levantamento também aponta que mais de 62% das vítimas foram assassinadas dentro da própria casa. Na maioria dos casos, o crime foi cometido pelo companheiro ou ex-companheiro da vítima. Além disso, para cada feminicídio registrado, houve quase 3 tentativas de assassinato, o que reforça a necessidade de fortalecer as ações de prevenção.
6: Os lares são territórios de violência e estão atingindo mulheres em idade reprodutiva. A maior parte das mulheres vítimas de feminicídio estão na faixa dos 25 a 44 anos e são mulheres negras, né? Então, aqui eu estou falando de 65% das vítimas. Ou seja, quando a gente está falando de feminicídio e de políticas para enfrentar essa violência, a gente também precisa discutir e enfrentar o racismo.
4: Para a diretora executiva do Instituto Sou da Paz, Carolina Ricardo, os últimos dados do Anuário Brasileiro de Segurança Pública mostram mudanças e novos desafios para as forças de segurança. Segundo ela, é preciso investimento, sobretudo em tecnologia.
7: Uma prioridade para o Brasil, a gente precisa pensar no que deve ser feito para reduzir esse crime. A gente sabe que tem questões culturais, desde o machismo, que entende a mulher como propriedade do homem, até a nossa deficiência nas instituições de polícia e de segurança para atender essa mulher, para encaminhar, para garantir o afastamento real do agressor com as medidas protetivas. Então, investir em tecnologia para isso, também trabalhar a responsabilização dos agressores, enfim, uma série de medidas.
4: Além disso, de acordo com Juliana Brandão, os municípios menores concentram as maiores taxas de feminicídios e as estratégias que já existem devem ser melhoradas.
6: Porque ali a gente está lidando com cidades que têm uma menor estrutura de atendimento especializado. São elas que estão concentrando 50% dos feminicídios do país. Pensando então em estratégias, né, que podem aí ser replicadas,

0: né? A gente tem que olhar, então, para uma ampliação das delegacias especializadas, pensar em serviços de acolhimento, e aqui estou falando de casas-abrigo, mesmo a Casa da Mulher Brasileira, num aumento das patrulhas Maria da Penha, a fiscalização das medidas protetivas de urgência e, claro, medidas preventivas que alcancem desde as escolas, né, uma educação voltada à igualdade de gênero, também pensar na saúde e na assistência social como sendo aí polos importantes para que a vinculação com essa mulher que procura o poder público por meio desses serviços possa servir como um catalisador, né, para que ela tenha aí um fortalecimento e um incentivo e um acolhimento para seguir adiante com a denúncia e poder, de forma efetiva, ter a sua proteção assegurada.
1: O aumento dos feminicídios contrasta com a redução da violência letal no país. As mortes violentas intencionais caíram 8,2% em 2025, totalizando 40.775 casos, o menor registro desde 2012. 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Uma campanha do Grupo Rádio Web. Produção e reportagem, Felipe Medeiros.
2: Política. Direto de Brasília, sempre com o principal fato do dia. E o comando da campanha do PL contratou um time grande de advogados para traçar com eles uma das suas estratégias para a campanha presidencial desse ano. A ideia da campanha do candidato à presidência pelo PL, o senador Flávio Bolsonaro, é testar ao máximo os limites da legislação eleitoral. E então, nesse sentido, esses advogados contratados terão batalhas diárias ali, junto à Justiça Eleitoral. Qual é a ideia? A ideia é, se a Justiça Eleitoral permitir, avança-se a partir desses limites testados. Se a Justiça Eleitoral não permitir, proibir, recua-se a partir desse ponto, mas cria-se a partir daí um discurso que o PL pretende usar, que é o discurso antissistema, ou seja, o sistema, e aí a Justiça Eleitoral faz parte disso, o Poder Judiciário faz parte desse sistema, tenta calar, tenta amordaçar a tentativa de mudança que eles representam, enfim, o discurso antissistema. Um dia depois da convenção do PL, houve a convenção do PSD. E aí, então, os candidatos Ronaldo Caiado à presidência e Gilberto Kassab à vice-presidência se apresentaram exatamente como sendo os candidatos de direita do sistema. Ou seja, o que eles têm a apresentar é a experiência, é a capacidade de articulação política para garantir a quem escolhê-los como candidatos, como presidente e vice-presidente da República, previsibilidade, tranquilidade e estabilidade. Era um discurso voltado principalmente para o mundo empresarial, para o mundo dos negócios, que deseja essa estabilidade e essa previsibilidade para avançar dentro do país. Então, estratégias diferentes dos dois principais candidatos da direita na disputa presidencial desse ano, apresentadas ao eleitor nas suas convenções no sábado e no domingo em São Paulo. Vamos então ver quem aí consegue mais obter os votos que, na verdade, essas duas estratégias principalmente tentam buscar, que são os votos daqueles indecisos, daqueles que rejeitam as candidaturas, ou seja, aqueles que não são nem partidários da reeleição do presidente Luiz Inácio Lula da Silva, nem são partidários do bolsonarismo. Os eleitores, então, que rejeitam tudo. O PL, então, apostando no contra tudo que aí está, e o PSD apostando na conservação dos interesses da classe dominante brasileira. A gente vai estar sempre acompanhando tudo para trazer para você a melhor análise e a melhor informação. Muito obrigado e até a próxima.
3: Internacional. Enquanto o Brasil e os Estados Unidos brigam pelas tarifas, e essa briga está em toda manchete, em qualquer jornal no Brasil, uma outra disputa foi decidida quase que em silêncio. No dia 24 de junho, a State Grid, gigante estatal de energia da China, começou as obras da maior concessão de transmissão da história do Brasil. São 1.468 quilômetros de linha em ultra alta tensão, cortando quatro estados, o Maranhão, Tocantins, Goiás e Minas Gerais. Cerca de 20 bilhões de reais de investimento e uma concessão de 30 anos. E é aqui que eu quero que vocês parem comigo por um segundo. Uma tarifa você revoga, uma linha de 800 kV você não revoga nunca. Pensem no contraste. A tarifa de 25% que Washington acabou de aplicar ocupa naturalmente o noticiário, mobiliza o Itamaraty, entra na eleição como um dos principais temas. Mas ela é reversível e, cedo ou tarde, será modificada. Depende de negociação, de eleição, de decisão judicial, etc. Foi assim com a tarifa anterior, derrubada pela Suprema Corte Americana em fevereiro. Washington disputa fluxos, a China disputa infraestrutura fixa e a diferença entre alugar e ser dono. E o mais interessante é que essa linha resolve um problema de verdade. O Nordeste brasileiro virou uma potência de energia eólica e solar. O problema é que essa energia não tinha como chegar no Sudeste Industrial. O operador do sistema, a ONS, projeta que o desperdício por falta de escoamento pode chegar a 40 gigawatts por ano até 2030. Só no ano passado, esse desperdício custou cerca de 370 milhões de dólares. Então a China não está impondo nada ao Brasil, ela está preenchendo um vazio que o próprio Estado brasileiro deixou em aberto. E é por isso que fica difícil criticar a jogada, sem parecer que você está criticando a transição energética. Reparem como a State Grid entendeu o terreno. Ela não chegou com bandeira, ela chegou com engenharia. E antecipou a obra de 2030 para março de 2028, prometeu 30 mil empregos, desviou o traçado de áreas de conservação, como, por exemplo, o Parque do Jalapão, e anunciou reflorestamento. Cada gesto desse reduz a superfície de ataque político quando a linha entrega luz para Brasília e emprego para quatro estados. Obviamente fica difícil para contestar para o governo Lula ou para qualquer governo que venha depois. Agora, existe um ponto no debate sobre soberania comercial que o Brasil não enxerga. A State Grid já opera mais de 16 mil quilômetros de linhas no Brasil. Já tem 24 concessões de transmissão. Essa é a terceira linha de ultra alta tensão que ela constrói no país, depois das duas fases de Belo Monte. Ou seja, peça por peça, uma estatal chinesa está virando dona da espinha dorsal do sistema elétrico brasileiro. Não da geração, que troca de mão a cada leilão, mas da coluna vertebral que carrega tudo. E essa é a lógica do capital chinês, ela é paciente por desenho. Enquanto os Estados Unidos pensam em ciclos de mandato, em instrumentos que expiram, Pequim pensa em concessões de 30 anos em ativos que ninguém desliga. A tarifa americana pressiona a exportação de hoje. A linha chinesa condiciona o país por uma geração inteira. Existe um risco que o Brasil precisa nomear. E esse risco é um risco da dependência, porque o fato da China controlar toda a linha de transmissão do Brasil ad eternum, independente do dono da geração de energia, coloca o Brasil numa posição completamente entregue às decisões de Pequim sobre como lidar com as linhas e as capacidades de transmissão no Brasil. Obviamente, nós não podemos partir do pressuposto que vai existir uma má-fé chinesa, mas é importante ver como, se o aspecto da narrativa é soberania, como deve ser no argumento com os Estados Unidos, existe um aspecto de soberania ainda maior que não é debatido no Brasil, que é o fato da dependência brasileira em relação à China.
4: Tiago de Aragão, da Rádio França Internacional, para a agência Rádio Web.
5: Justiça.
2: O projeto Voz Cidadã está aproximando o Ministério Público de Minas Gerais das comunidades mais vulneráveis por meio de ações educativas, orientação sobre direitos e atendimento direto à população. Nesta edição do MPMG Entrevista, eu, jornalista Marco Aurélio Franco, converso com a promotora de justiça, Nádia Estela Ferreira Mateus, sobre a iniciativa que fortalece o diálogo entre o MPMG e a sociedade civil. Olá, promotora Nádia, seja muito bem-vinda ao MPMG Entrevista. Promotora, de que forma funciona o projeto Voz Cidadã?
4: Esse projeto Voz Cidadã é um projeto desenvolvido aqui no FAU-DH, Centro de Apoio Operacional de Defesa das Promotorias de Justiça dos Direitos Humanos, e ele tem como objetivo criar um canal de comunicação entre o Ministério Público de Minas Gerais e a sociedade civil, promovendo debates sobre temas relevantes e esclarecimento de dúvidas, no sentido de promover a aproximação entre a instituição e a comunidade, realizar atividades educacionais ou de capacitação nos territórios selecionados. E, desse modo, o projeto ele pretende fornecer informações qualificadas à população e realizar o encaminhamento de demandas aos órgãos ministeriais. Voluntários desse projeto, eles foram selecionados a partir da inscrição do edital de chamamento público e que também estabeleceu os critérios para a seleção. A gente faz reuniões prévias com eles, explicando os critérios do projeto. A gente visita a comunidade, o território, e depois a gente participa de algum evento ou alguma demanda em loco, no território.
5: Quando a senhora fala em território, são comunidades, são favelas, comunidade. São vilas, são o quê?
4: Não, são comunidades, favelas, são as comunidades mais vulnerabilizadas.
5: E desde Sim. quando o projeto existe, promotor? Desde quando? Esse... E o foco dele é o quê?
4: O foco dele é aproximar o Ministério Público da sociedade civil, em todas as áreas, que o objetivo é aproximar, o objetivo do projeto é aproximar a sociedade do Ministério Público para elas conhecerem melhor o Ministério Público, para elas poderem utilizar os serviços do Ministério Público. Por exemplo, a gente fez um folder, um banner, melhor dizendo, e nós colocamos dois QR Codes e informando todos os canais existentes dentro do Ministério Público para que a comunidade, o território, a população, elas possam conectar o Ministério Público através daqueles canais de comunicação. E fizemos também um outro QR Code, construímos com uma cartilha do Ministério Público, explicando todas as promotorias, todos os serviços disponibilizados pelo Ministério Público.
5: Uhum. A senhora pode dar um exemplo de um evento recente que aconteceu? O que, que foi discutido? O que, que aconteceu?
4: Olha, esse projeto ele iniciou em abril. Em maio, nós participamos do projeto Maio Laranja, que foi no território Jardim Felicidade.
5: O que, que foi discutido, debatido, o que, que foi apresentado no Conjunto Felicidade?
4: Lá nesse bairro Jardim Felicidade, estava com a campanha Maio Laranja, né? E a campanha Maio Laranja, ela tem o propósito de dar visibilidade às graves violações de direitos cometidos contra crianças e adolescentes, especialmente o abuso e exploração sexual. Essas ações, elas são respaldadas por lei, pela Lei 9.970, de 2000, que instituiu o dia 18 de maio como Dia Nacional de Enfrentamento ao Abuso e à Exploração Sexual de Crianças e Adolescentes, a Lei 14.432, de 2022, que oficia a campanha Maio Laranja em âmbito nacional. E por conta disso, a população ela teve um movimento, eles fizeram duas marchas e nessas marchas eles discutiram sobre índice abusivo de violência doméstica e nós, naquela oportunidade, nós pudemos então apresentar o projeto e colocar o Ministério Público à disposição através dos canais de atendimento.
5: Promotora, uma pergunta. Esse tema, abuso sexual de crianças e adolescentes, foi a escolha da comunidade?
4: Foi da escolha da comunidade. A gente trabalha em diversas áreas, O Ministério Público trabalha em diversas áreas, mas aqui o CAU-DH, a atribuição dele é os direitos humanos, que tem essa interseccionalidade com todas as áreas de atuação do Ministério Público. Trabalhou lá o Maio Laranja, nós trabalhamos com ele, mas o nosso trabalho foi apresentar o projeto e colocar o Ministério Público à disposição com os canais e com a cartilha do Ministério Público que nós confeccionamos.
5: Promotora, deve ser um problema muito recorrente nessas comunidades, né, esse tema que vocês discutiram lá.
4: Sim, em todas as comunidades, né? Mas quem escolheu o tema foi a comunidade e nós estávamos em maio e eles são uma comunidade muito ativa, tem seus líderes, e eles estavam com essa campanha Maio Laranja. Eles nos convidaram e nós, né, nos organizamos e participamos durante uma parte da manhã. Foram umas 3-4 horas de atividade. Foi bem, bem interessante.
5: Promotora, já existem outros eventos programados do Voz Cidadã?
4: Já existem. Nós estamos trabalhando com mais 3 comunidades. Mas, assim, ainda estamos articulando os dias, os horários, as temáticas. Ainda não está estabelecido quais comunidades ainda nós vamos, mas são 3 ainda já selecionadas.
5: Quem quiser participar, está restrita à região metropolitana, a Belo Horizonte, como é que funciona isso?
4: Não está restrita, é toda Minas Gerais. Como nossa demanda é muito grande, nós estamos iniciando pela região metropolitana, até a toda a região metropolitana de Belo Horizonte. Depois a gente vai, na medida do possível, como a gente já tem muita demanda, né, com esse projeto, a gente vai estender para o interior.
5: Então o pessoal do interior ainda pode esperar que o projeto Voz Cidadã vai chegar lá?
4: Vai, com certeza. A gente está trabalhando de acordo com a demanda.
5: Uhum. E promotora, quem que tiver interesse, né, ter acesso ao programa, o que as comunidades, os representantes, os líderes devem fazer?
4: Olha, entrar em contato conosco, né, aqui pelo CalDH ou também através da ouvidoria. Mas, na verdade, o que já aconteceu? Nós já fizemos o edital de chamamento público, né? Isso aconteceu no início do ano.
5: Ah.
4: E nós já selecionamos algumas comunidades, alguns territórios para a gente estar trabalhando com esse projeto.
5: Ah, isso acontece anualmente, então? É um chamamento público, é isso que precisa deixar claro.
4: É um chamamento, já. Mas, assim, as comunidades que necessitam, porque temos comunidades muito vulnerabilizadas, muito carentes, elas podem entrar em contato com os canais de comunicação, né, com o CalDH ou mesmo com a ouvidoria, que eles nos reportam a demanda.
5: Mas existe, então, uma prioridade de atendimento?
4: Se houver prioridade, a gente torna-se presente, a gente vai até o local, até o território, ou a comunidade, ou a vila, ou a favela, o que for. Fazer que a sociedade civil conheça mais de perto o Ministério Público, né? Através dos seus canais de atendimento, através da sua cartilha, através das nossas informações in loco, né? Através das nossas ações.
2: Você acompanhou uma entrevista com a promotora de justiça Nadistela Ferreira Mateus sobre o projeto Voz Cidadã, uma iniciativa do Ministério Público de Minas Gerais que leva informação, cidadania e orientação às comunidades, aproximando a população dos serviços oferecidos pela instituição. O MPMG Entrevista de hoje fica por aqui. Até a próxima. Do Ministério Público de Minas Gerais, para a Agência Rádio Web, Marco Aurélio Franco.
6: Há 35 anos, o Brasil criou uma lei para ampliar a presença de pessoas com deficiência no mercado de trabalho. A chamada Lei de Cotas obriga empresas com 100 ou mais funcionários a reservar de 2 a 5% dos postos para pessoas com deficiência e beneficiários reabilitados. Mas os números mostram que ainda existe uma grande distância entre a lei e a realidade. O Brasil tem cerca de 18 milhões e 600 mil pessoas com deficiência. A taxa de ocupação desse grupo é de pouco mais de 26%. Entre pessoas sem deficiência, essa taxa passa de 60%. Dos trabalhadores com deficiência ocupados, 55% estão na informalidade. Os dados são de 2025, da Relação Anual de Informações Sociais do Ministério do Trabalho e Emprego, MTE. A lei de cotas ajudou a mudar esse cenário, mas os desafios ainda são imensos para que as políticas de inclusão realmente saiam do papel, como explica a antropóloga Valéria Aidós.
7: Uma das coisas que a gente primeiro nota é que tem uma resistência muito grande a considerar o valor da equidade como um valor de fato, como algo positivo. Porque a gente tem várias políticas dedicadas às pessoas com deficiência, mas se a gente não constrói uma cultura de acessibilidade, uma cultura de inclusão, se a gente não discute como que valores dessa nossa sociedade capitalista, neoliberal, são tão fortes e tão pesados, que estão por trás dessas atitudes e políticas de inclusão, a gente não consegue, de fato, entender por que que não dá certo na prática.
6: Os dados do MTE indicam que o cumprimento da lei de cotas chegou a 53% em 2025. Ou seja, o país ainda está longe de preencher todas as vagas previstas pela legislação. Para Valéria, é preciso garantir acessibilidade, combatendo o preconceito e oferecendo condições para que o profissional permaneça e cresça na carreira.
7: O valor da meritocracia, por exemplo, que tem por trás que todos nascemos iguais, temos direitos iguais, e que então a gente tem que competir com as mesmas condições de trabalho, as mesmas oportunidades, é um valor que exclui as diferenças. Então a gente tem que trabalhar, e é difícil por isso, porque a nossa sociedade valoriza a competição, a meritocracia, a igualdade ao invés da equidade, a equidade que seria a igualdade respeitando as diferenças, levando em consideração as diferenças. A gente não tem esses valores solidificados e eles acabam, então, tendo efeitos na prática no momento de implantação dessas políticas.
6: Valéria complementa ainda que o Estado precisa intervir com mais força para implementar na prática as suas leis.
7: O preconceito com as pessoas com deficiência também é estrutural. Está lá no nosso currículo do colégio, está nas estratégias de gestão, está nas políticas de gestão do Estado, das empresas, enfim. A gente não nota muito, mas a nossa própria concepção também de um Estado mínimo, que o Estado não deve, entre aspas, nessa ideologia, se responsabilizar por essas diferenças, ou seja, o valor dos indivíduos sendo colocado acima do valor do coletivo, ele também acaba influenciando a não implementação de políticas de cotas, de políticas afirmativas.
6: Após 35 anos, a lei de cotas continua sendo essencial para ampliar oportunidades. O desafio agora é avançar da contratação para a verdadeira inclusão, garantindo não apenas o acesso ao emprego, mas também acessibilidade, respeito e oportunidades reais de desenvolvimento profissional. Grupo Rádio Web, 25 anos. 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

0: 2h56.
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0: 3:17.
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1: 104 FM. 3h41.
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1: 4h41.
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1: 5 e 2.
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4: Saúde.
5: Em 2025, o Tribunal Superior do Trabalho recebeu cerca de 142 mil novos processos por assédio moral no trabalho, um aumento de 22,3% em relação a 2024. Esses números traduzem tanto a ampliação do assédio na iniciativa privada como no serviço público. No Rio Grande do Sul, sindicatos afirmam que existe um aumento de denúncias de assédio. Por isso, a Federação Sindical dos Servidores Públicos do Estado promoveu um seminário para discutir assédio e saúde mental. Eliane Cesare, do Sind Itamaraty, conta que mesmo na diplomacia são inúmeros casos de assédio. Ela cita episódios ocorridos em embaixadas brasileiras em diversos países. Eliane explica que o assédio não deve ser visto como algo ligado a atitudes individuais de algum colega ou chefe.
6: O assédio não se materializa só por causa de um grito, por causa de uma desqualificação. Ele precisa de um conjunto de fatores organizacionais que fazem com que o uso do exercício do poder ele se materialize de forma abusiva e que traga danos à pessoa. O fenômeno do assédio, ele precisa ser visto sob a ótica da organização e não ser transferido como um problema da pessoa. Assédio não é um conflito interpessoal, assédio é um fenômeno, é uma forma de administrar. Então a gente precisa cada vez mais mapear, identificar, denunciar e tratar.
5: A mestre em sociologia e especialista em direito do trabalho, Angie Miron, ressalta que os estados têm canais de denúncia de assédio dentro do serviço público. Mas, na visão dela, o sistema não protege integralmente quem faz a denúncia.
7: A gente tem alguma regulamentação sobre, nós temos dentro de determinados órgãos públicos, comissões de combate ao assédio, mas um canal de denúncia que seja efetivamente seguro ainda é muito difícil, por questões políticas, por questões institucionais. Então, sim, a ausência de fiscalização, inclusive, né, sobre esses canais, da efetividade, de que se eles são seguros, ainda é uma lacuna que nós temos na nossa administração pública.
5: O presidente do Sindicato dos Servidores da Procuradoria-Geral do Estado do Rio Grande do Sul, Daniel Franco Martins, avalia o papel das entidades de classe para garantir um bom espaço de trabalho nos setores públicos.
8: A questão dos assédios no serviço público vem ocorrendo com bastante frequência. Nós temos recebido relatos. É importante justamente para os servidores terem o conhecimento, né, dos seus direitos, enfim, da questão de denunciar eventual assédio, buscar sempre ter as melhores condições de trabalho. O papel do sindicato é justamente fazer essa fiscalização, estar presente no ambiente do trabalho, buscando coibir eventuais práticas.
5: O evento avalia que esses episódios de assédio são mais comuns quando envolvem questões de gênero e raça. Agência Rádio Web, produção e reportagem, Christian Costa.
4: Polícia.
9: O Brasil registrou em 2025 o maior número de feminicídios da série histórica. Foram 1.571 mulheres mortas por razões de gênero, um aumento de 4% em relação ao ano anterior. É o quarto recorde consecutivo desse tipo de crime, segundo o Anuário Brasileiro de Segurança Pública. Por muito pouco, Bianca Cortes não se tornou uma dessas vítimas. O ex-marido, pai dos dois filhos dela, tentou matá-la por não aceitar o fim do relacionamento.
10: O ano passado, ele invadiu aqui a minha casa, destruiu a porta e correu com uma faca para cima de mim porque ele queria questionar. Um dia antes dele fazer isso, eu tinha saído Aí ele queria questionar, saber com quem eu estava, se eu fiquei com alguém, e aproveitou a faca na mão para poder mandar eu retirar todas as acusações que eu fiz contra ele. Aí foi quando a polícia veio aqui, ele fugiu antes da polícia chegar, ele conseguiu fugir antes da polícia chegar. A polícia me levou lá para casa da mulher brasileira e eu fiquei alojada com as crianças praticamente um mês até ele ser preso.
9: A coordenadora de gênero e raça do Fórum Brasileiro de Segurança Pública, Juliana Brandão, destaca que o aumento dos feminicídios revela as fragilidades do Estado.
11: Uma agenda que se propõe a defender os direitos das mulheres precisa levar em conta essa persistência da violência doméstica, principalmente no âmbito do privado, no âmbito do lar, no âmbito da residência das mulheres, né? E isso também vai reforçar que a gente está lidando com um cenário que mulheres precisa levar em conta essa persistência da violência doméstica, principalmente no âmbito do privado, no âmbito do lar, no âmbito da residência das mulheres, né? E

0: companheiro da vítima. Além disso, para cada feminicídio registrado, houve quase 3 tentativas de assassinato, o que reforça a necessidade de fortalecer as ações de prevenção.
1: Os lares são territórios de violência e estão atingindo mulheres em idade reprodutiva. A maior parte das mulheres vítimas de feminicídio estão na faixa dos 25 a 44 anos. E são mulheres negras, né? Então, aqui eu estou falando de 65% das vítimas. Ou seja, quando a gente está falando de feminicídio e de políticas para enfrentar essa violência, a gente também precisa discutir e enfrentar o racismo.
0: Para a diretora executiva do Instituto Sul da Paz, Carolina Ricardo, os últimos dados do Anuário Brasileiro de Segurança Pública mostram mudanças e novos desafios para as forças de segurança. Segundo ela, é preciso investimento, sobretudo em tecnologia.
2: Uma prioridade para o Brasil, a gente precisa pensar no que deve ser feito para reduzir esse crime. A gente sabe que tem questões culturais, desde o machismo, que entende a mulher como propriedade do homem, até a nossa deficiência nas instituições de polícia e de segurança para atender essa mulher, para encaminhar, para garantir o afastamento real do agressor com as medidas protetivas. Então, investir em tecnologia para isso, também trabalhar a responsabilização dos agressores, enfim, uma série de medidas.
0: Além disso, de acordo com Juliana Brandão, os municípios menores concentram as maiores taxas de feminicídios e as estratégias que já existem devem ser melhoradas.
1: Porque ali a gente está lidando com cidades que têm uma menor estrutura de atendimento especializado. São elas que estão concentrando 50% dos feminicídios do país. Pensando então em estratégias, né, que podem aí ser replicadas, né, a gente tem que olhar então para uma ampliação das delegacias especializadas, pensar em serviços de acolhimento, e aqui estou falando de casas-abrigo, mesmo a Casa da Mulher Brasileira, num aumento das patrulhas Maria da Penha, na fiscalização das medidas protetivas de urgência, e, claro, medidas preventivas que alcancem desde as escolas, né, uma educação voltada à igualdade de gênero, também pensar na saúde e na assistência social como sendo aí polos importantes para que a vinculação com essa mulher que procura o poder público por meio desses serviços possa servir como um catalisador, né, para que ela tenha aí um fortalecimento e um incentivo e um acolhimento para seguir adiante com a denúncia e poder, de forma efetiva, ter a sua proteção assegurada.
0: O aumento dos feminicídios contrasta com a redução da violência letal no país. As mortes violentas intencionais caíram 8,2% em 2025, totalizando 40.775 casos, o menor registro desde 2012. 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
3: Política. Direto de Brasília, sempre com o principal fato do dia. E o comando da campanha do PL contratou um time grande de advogados para traçar com eles uma das suas estratégias para a campanha presidencial desse ano. A ideia da campanha do candidato à presidência pelo PL, o senador Flávio Bolsonaro, é testar ao máximo os limites da legislação eleitoral. E então, nesse sentido, esses advogados contratados terão batalhas diárias ali junto à Justiça Eleitoral. Qual é a ideia? A ideia é, se a Justiça Eleitoral permitir, avança-se a partir desses limites testados. Se a Justiça Eleitoral não permitir, proibir, recua-se a partir desse ponto, mas cria-se a partir daí um discurso que o PL pretende usar, que é o discurso antissistema, ou seja, o sistema, e aí a Justiça Eleitoral faz parte disso, o Poder Judiciário faz parte desse sistema, tenta calar, tenta amordaçar a tentativa de mudança que eles representam, enfim, o discurso antissistema. Um dia depois da convenção do PL, houve a convenção do PSD. E aí, então, os candidatos Ronaldo Caiado à presidência e Gilberto Kassab à vice-presidência se apresentaram exatamente como sendo os candidatos de direita do sistema. Ou seja, o que eles têm a apresentar

0: é a experiência, é a capacidade de articulação política para garantir a quem escolhê-los como candidatos, como presidente, vice-presidente da República, previsibilidade, tranquilidade e estabilidade. Era um discurso voltado principalmente para o mundo empresarial, para o mundo dos negócios, que deseja essa estabilidade e essa previsibilidade para avançar dentro do país. Então, estratégias diferentes dos dois principais candidatos da direita na disputa presidencial desse ano, apresentadas ao eleitor nas suas convenções no sábado e no domingo em São Paulo. Vamos então ver quem aí consegue mais obter os votos que, na verdade, essas duas estratégias principalmente tentam buscar, que são os votos daqueles indecisos, daqueles que rejeitam as candidaturas, ou seja, aqueles que não são nem partidários da reeleição do presidente Luiz Inácio Lula da Silva, nem são partidários do bolsonarismo. Os eleitores, então, que rejeitam tudo. O PL, então, apostando no contra tudo que aí está, e o PSD apostando na conservação dos interesses da classe dominante brasileira. A gente vai estar sempre acompanhando tudo para trazer para você a melhor análise e a melhor informação. Muito obrigado e até a próxima.
1: Internacional. Enquanto o Brasil e os Estados Unidos brigam pelas tarifas, e essa briga está em toda manchete, em qualquer jornal no Brasil, uma outra disputa foi decidida quase que em silêncio. No dia 24 de junho, a State Grid, gigante estatal de energia da China, começou as obras da maior concessão de transmissão da história do Brasil. São 1.468 quilômetros de linha em ultra alta tensão, cortando quatro estados, o Maranhão, Tocantins, Goiás e Minas Gerais. Cerca de 20 bilhões de reais de investimento e uma concessão de 30 anos. E é aqui que eu quero que vocês parem comigo por um segundo. Uma tarifa você revoga, uma linha de 800 kV você não revoga nunca. Pensem no contraste. A tarifa de 25% que Washington acabou de aplicar ocupa naturalmente o noticiário, mobiliza o Itamaraty, entra na eleição como um dos principais temas. Mas ela é reversível e, cedo ou tarde, será modificada. Depende de negociação, de eleição, de decisão judicial, etc. Foi assim com a tarifa anterior, derrubada pela Suprema Corte Americana em fevereiro. Washington disputa fluxos, a China disputa infraestrutura fixa e a diferença entre alugar e ser dono. E o mais interessante é que essa linha resolve um problema de verdade. O Nordeste brasileiro virou uma potência de energia eólica e solar. O problema é que essa energia não tinha como chegar no Sudeste Industrial. O operador do sistema, a ONS, projeta que o desperdício por falta de escoamento pode chegar a 40 gigawatts por ano até 2030. Só no ano passado, esse desperdício custou cerca de US$370 milhões. Então a China não está impondo nada ao Brasil, ela está preenchendo um vazio que o próprio Estado brasileiro deixou em aberto. E é por isso que fica difícil criticar a jogada, sem parecer que você está criticando a transição energética. Reparem como a State Grid entendeu o terreno. Ela não chegou com bandeira, ela chegou com engenharia. E antecipou a obra de 2030 para março de 2028, prometeu 30 mil empregos, desviou o traçado de áreas de conservação, como, por exemplo, o Parque do Jalapão, e anunciou reflorestamento. Cada gesto desse reduz a superfície de ataque político quando a linha entrega luz para Brasília e emprego para quatro estados. Obviamente fica difícil para contestar para o governo Lula ou para qualquer governo que venha depois. Agora, existe um ponto no debate sobre soberania comercial que o Brasil não enxerga. A State Grid já opera mais de 16 mil quilômetros de linhas no Brasil. Já tem 24 concessões de transmissão. Essa é a terceira linha de ultra alta tensão que ela constrói no país, depois das duas fases de Belo Monte. Ou seja, peça por peça, uma estatal chinesa está virando dona da espinha dorsal do sistema elétrico brasileiro. não da geração que troca de mão a cada leilão, mas da coluna vertebral que carrega tudo. E essa é a lógica do capital chinês, ela é paciente por desenho. Enquanto os Estados Unidos pensam em ciclos de mandato, em instrumentos que expiram, Pequim pensa em concessões de 30 anos em ativos que ninguém desliga. A tarifa americana pressiona a exportação de hoje. A linha chinesa condiciona o país por uma geração inteira. Existe um risco que o Brasil precisa nomear. E esse risco é um risco da dependência, porque o fato da China controlar toda a linha de transmissão do Brasil ad eternum, independente do dono da geração de energia, coloca o Brasil numa posição completamente entregue às decisões de Pequim sobre como lidar com as linhas e as capacidades de transmissão no Brasil. Obviamente, nós não podemos partir do pressuposto que vai existir uma má-fé chinesa, mas é importante ver como, se o aspecto da narrativa é soberania, como deve ser no argumento com os Estados Unidos, existe um aspecto de soberania ainda maior que não é debatido no Brasil, que é o fato da dependência brasileira em relação à China.
2: Tiago de Aragão, da Rádio França Internacional, para a agência Rádio Web.
3: Justiça. O projeto Voz Cidadã está aproximando o Ministério Público de Minas Gerais das comunidades mais vulneráveis por meio de ações educativas, orientação sobre direitos e atendimento direto à população. Nesta edição do MPMG Entrevista, eu, jornalista Marco Aurélio Franco, converso com a promotora de justiça, Nádia Estela Ferreira Mateus, sobre a iniciativa que fortalece o diálogo entre o MPMG e a sociedade civil. Olá, promotora Nádia, seja muito bem-vinda ao MPMG Entrevista. Promotora, de que forma funciona o projeto Voz Cidadã?
4: Esse projeto Voz Cidadã é um projeto desenvolvido aqui no FAU-DH, Centro de Apoio Operacional de Defesa das Promotorias de Justiça dos Direitos Humanos, e ele tem como objetivo criar um canal de comunicação entre o Ministério Público de Minas Gerais e a sociedade civil, promovendo debates sobre temas relevantes e esclarecimento de dúvidas, no sentido de promover a aproximação entre a instituição e a comunidade, realizar atividades educacionais ou de capacitação nos territórios selecionados. E, desse modo, o projeto ele pretende fornecer informações qualificadas à população e realizar o encaminhamento de demandas aos órgãos ministeriais. Voluntários desse projeto, eles foram selecionados a partir da inscrição do edital de chamamento público e que também estabeleceu os critérios para a seleção. A gente faz reuniões prévias com eles, explicando os critérios do projeto. A gente visita a comunidade, o território, e depois a gente participa de algum evento ou alguma demanda em loco, no território.
5: Quando a senhora fala em território, são comunidades, são favelas, comunidade. São vilas, são o quê?
4: Não, são comunidades, favelas, são as comunidades mais vulnerabilizadas.
5: E desde Sim. quando o projeto existe, promotor? Desde quando? Esse... E o foco dele é o quê?
4: O foco dele é aproximar o Ministério Público da sociedade civil, em todas as áreas, que o objetivo é aproximar, o objetivo do projeto é aproximar a sociedade do Ministério Público para elas conhecerem melhor o Ministério Público, para elas poderem utilizar os serviços do Ministério Público. Por exemplo, a gente fez um folder, um banner, melhor dizendo, e nós colocamos dois QR Codes e informando todos os canais existentes dentro do Ministério Público para que a comunidade, o território, a população, elas possam conectar o Ministério Público através daqueles canais de comunicação. E fizemos também um outro QR Code, construímos com uma cartilha do Ministério Público, explicando todas as promotorias, todos os serviços disponibilizados pelo Ministério Público.
5: Uhum. A senhora pode dar um exemplo de um evento recente que aconteceu? O que, que foi discutido? O que, que aconteceu?
4: Olha, esse projeto ele iniciou em abril. Em maio, nós participamos do projeto Maio Laranja, que foi no território Jardim Felicidade.
5: O que, que foi discutido, debatido, o que, que foi apresentado no Conjunto Felicidade?
4: Lá nesse bairro Jardim Felicidade, estavam com a campanha Maio Laranja, né? E a campanha Maio Laranja, ela tem o propósito de dar visibilidade às graves violações de direitos cometidos contra crianças e adolescentes, especialmente o abuso e exploração sexual. Essas ações, elas são respaldadas por lei, né? Pela Lei 9.970, de 2000, que instituiu o dia 18 de maio como Dia Nacional de Enfrentamento ao Abuso e à Exploração Sexual de Crianças e Adolescentes, a Lei 14.432, de 2022, que oficina a campanha Maio Laranja em âmbito nacional. E por conta disso, a população ela teve um movimento, eles fizeram duas marchas, e nessas marchas eles discutiram sobre o índice abusivo de violência doméstica, e nós, naquela oportunidade, nós pudemos, então, apresentar o projeto e colocar o Ministério Público à disposição através dos canais de atendimento.
5: Promotora, uma pergunta. Esse tema, né, abuso sexual de crianças e adolescentes, foi a escolha da comunidade?
4: Foi da escolha da comunidade. A gente trabalha em diversas áreas, né? O Ministério Público trabalha em diversas áreas, mas aqui o CAU-DH, a atribuição dele é os direitos humanos, que tem essa interseccionalidade com todas as áreas de atuação do Ministério Público. Trabalhou lá o Maio Laranja, nós trabalhamos com ele, mas o nosso trabalho foi apresentar o projeto e colocar o Ministério Público à disposição com os canais e com a cartilha do Ministério Público que nós confeccionamos.
5: Promotora, deve ser um problema muito recorrente nessas comunidades, né, esse tema que vocês discutiram lá.
4: Sim. Todas as comunidades, né? Mas quem escolheu o tema foi a comunidade, e nós estávamos em maio, e eles são uma comunidade muito ativa, tem seus líderes, e eles estavam com essa campanha Maio Laranja. Eles nos convidaram e nós, né, nos organizamos e participamos durante uma parte da manhã, foram umas 3-4 horas de atividade. Foi bem, bem interessante.
5: Promotora, já existem outros eventos programados do Voz Cidadã?
4: Já existem, nós estamos trabalhando com mais 3 comunidades, mas assim, ainda estamos articulando os dias, os horários, as temáticas, ainda não está estabelecido quais comunidades ainda nós vamos, mas são 3 ainda já selecionadas.
5: Quem quiser participar, está restrita à região metropolitana, a Belo Horizonte, como é que funciona isso?
4: Não está restrita, é toda Minas Gerais. Como nossa demanda é muito grande, nós estamos iniciando pela região metropolitana, até a toda a região metropolitana de Belo Horizonte. Depois a gente vai, na medida do possível, como a gente já tem muita demanda, né, com esse projeto, a gente vai estender para o interior.
5: Então o pessoal do interior ainda pode esperar que o projeto Voz Cidadã vai chegar lá?
4: Vai, com certeza. A gente está trabalhando de acordo com a demanda.
5: Uhum. E promotora, quem que tiver interesse, né, ter acesso ao programa, o que as comunidades, os representantes, os líderes devem fazer?
4: Olha, entrar em contato conosco, né, aqui pelo CAU-DH ou também através da ouvidoria. Mas, na verdade, o que já aconteceu? Nós já fizemos o edital de chamamento público, né? Isso aconteceu no início do ano.
5: Ah.
4: E nós já selecionamos algumas comunidades, alguns territórios para a gente estar trabalhando com esse projeto.
5: Ah, isso acontece anualmente, então? É um chamamento público, é isso que precisa deixar claro.
4: Já. Mas, assim, as comunidades que necessitam, porque temos comunidades muito vulnerabilizadas, muito carentes, elas podem entrar em contato com os canais de comunicação, né, com o CAU-DH ou mesmo com a ouvidoria, que eles nos reportam a demanda.
5: Mas existe, então, uma prioridade de atendimento?
4: Se houver prioridade, a gente torna-se presente, a gente vai até o local, até o território, ou a comunidade, ou a vila, ou a favela, o que for. Fazer que a sociedade civil conheça mais de perto o Ministério Público, né? Através dos seus canais de atendimento, através da sua cartilha, através das nossas informações in loco, né? Através das nossas ações.
3: Você acompanhou uma entrevista com a promotora de justiça Nadistela Ferreira Mateus sobre o projeto Voz Cidadã, uma iniciativa do Ministério Público de Minas Gerais que leva informação, cidadania e orientação às comunidades, aproximando a população dos serviços oferecidos pela instituição. O MPMG Entrevista de hoje fica por aqui. Até a próxima. Do Ministério Público de Minas Gerais, para a Agência Rádio Web, Marco Aurélio Franco.
6: Há 35 anos, o Brasil criou uma lei para ampliar a presença de pessoas com deficiência no mercado de trabalho. A chamada Lei de Cotas obriga empresas com 100 ou mais funcionários a reservar de 2 a 5% dos postos para pessoas com deficiência e beneficiários reabilitados. Mas os números mostram que ainda existe uma grande distância entre a lei e a realidade. O Brasil tem cerca de 18 milhões e 600 mil pessoas com deficiência. A taxa de ocupação desse grupo é de pouco mais de 26%. Entre pessoas sem deficiência, essa taxa passa de 60%. Dos trabalhadores com deficiência ocupados, 55% estão na informalidade. Os dados são de 2025, da Relação Anual de Informações Sociais do Ministério do Trabalho e Emprego, MTE. A lei de cotas ajudou a mudar esse cenário, mas os desafios ainda são imensos para que as políticas de inclusão realmente saiam do papel, como explica a antropóloga Valéria Aidós.
7: Uma das coisas que a gente primeiro nota é que tem uma resistência muito grande a considerar o valor da equidade como um valor de fato, como algo positivo, porque a gente tem várias políticas dedicadas às pessoas com deficiência. Mas se a gente não constrói uma cultura de acessibilidade, uma cultura de inclusão, se a gente não discute como que valores dessa nossa sociedade capitalista, neoliberal, são tão fortes e tão pesados que estão por trás dessas atitudes e políticas de inclusão, a gente não consegue de fato entender por que que não dá certo na prática.
6: Os dados do MTE indicam que o cumprimento da lei de cotas chegou a 53% em 2025. Ou seja, o país ainda está longe de preencher todas as vagas previstas pela legislação. Para Valéria, é preciso garantir acessibilidade, combatendo o preconceito e oferecendo condições para que o profissional permaneça e cresça na carreira.
7: O valor da meritocracia, por exemplo, que tem por trás que todos nascemos iguais, temos direitos iguais, e que então a gente tem que competir com as mesmas condições de trabalho, as mesmas oportunidades, é um valor que exclui as diferenças. Então a gente tem que trabalhar, e é difícil por isso, porque a nossa sociedade valoriza a competição, a meritocracia, a igualdade ao invés da equidade, a equidade que seria a igualdade respeitando as diferenças, levando em consideração as diferenças. A gente não tem esses valores solidificados e eles acabam, então, tendo efeitos na prática, no momento de implantação dessas políticas.
6: Valéria complementa ainda que o Estado precisa intervir com mais força para implementar na prática as suas leis.
7: O preconceito com as pessoas com deficiência também é estrutural. Está lá no nosso currículo do colégio, está nas estratégias de gestão, está nas políticas de gestão do Estado, das empresas, enfim. A gente não nota muito, mas a nossa própria concepção também de um Estado mínimo, que o Estado não deve, entre aspas, nessa ideologia, se responsabilizar por essas diferenças, ou seja, o valor dos indivíduos sendo colocado acima do valor do coletivo, ele também acaba influenciando a não implementação de políticas de cotas, de políticas afirmativas.
6: Após 35 anos, a lei de cotas continua sendo essencial para ampliar oportunidades. O desafio agora é avançar da contratação para a verdadeira inclusão, garantindo não apenas o acesso ao emprego, mas também acessibilidade, respeito e oportunidades reais de desenvolvimento profissional. 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
10: 5:33.
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2: 5h57.
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0: 16 e 18.
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1: 104 FM 6:38.

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0: 6h59.
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3: Que Deus te abençoe poderosamente. A Bíblia diz o Salmo 23:5 assim, ó: prepara uma mesa perante mim e os meus inimigos. Unge a minha cabeça com óleo, meu cálice transborda. Davi aqui, ele sabia que quem prepara as coisas é Deus, quem faz as coisas é Deus, quem abre a porta é Deus, quem libera o milagre é Deus, quem restaura pessoas é Deus, quem muda a rota é Deus. Então Davi, ele disse nesse salmo: prepara, Senhor, eu quero uma mesa. Por que que ele chama de mesa? Porque Deus quer saber da sua boca o que você precisa. Deus quer saber da sua boca qual a sua necessidade. Aí Davi fala assim, ó: Senhor, veja os meus inimigos. Davi está declarando: a partir de hoje esses inimigos não são mais meus, eles passam a ser do Senhor. Aí Davi vem e declara: e unge a minha cabeça com óleo, porque é na unção que você vence batalha, é na unção que você vence guerra, é na unção que você supera lutas. Eu quero profetizar sobre a tua vida que a unção de Deus está sobre você e te conduzirá a vencer lutas e guerras em nome de Jesus. Acompanhe agora testemunhos do que Deus tem feito aqui na nossa igreja. Daqui a pouco eu volto com todos vocês.
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5: Ei, meu nome é Natália. Eu sou membro aqui da Igreja Quadrangular. E hoje eu quero dar um breve testemunho da minha vida, do que eu vivi nos últimos 10 meses. Há cerca de 10 meses eu descobri um câncer de mama, sim, maligno. Eu tive que fazer cirurgia de retirada, reconstrução e quimioterapia. Mas eu tô vindo aqui para enaltecer o Senhor, porque Ele esteve comigo em todos os momentos. E sempre que as pessoas me perguntavam, me questionavam, me vinha uma palavra que eu já escutei algumas vezes aqui na igreja, que o pastor já falou, da passagem da mulher sunamita, em 2 Reis, né? A passagem da mulher sunamita, ela me sustentou. O filho dela estava morto, ela ia buscar o profeta e as pessoas questionavam como ela estava, mas ela confiava no Senhor, estava tudo bem. E assim eu segui. Eu segui os 10 meses sempre falando que estava tudo bem, porque não é o problema, é saber quem está no controle dele. E eu sabia que Deus estava lá. A todo momento, eu não questionei, eu sabia que Deus estava comigo, com a minha família, e que nós iríamos passar por esse vale juntos e teríamos a vitória. No último dia 30, eu completei a minha 16ª sessão de quimioterapia. Ainda terei algumas sessões de rádio, um tratamento longo, mas o Senhor me sustentou até aqui. E quem estiver passando por um desafio na vida, não perca a fé. Não perca a fé, porque Deus honra. Deus honra os seus, Ele tem um propósito muito lindo na vida da gente.
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3: O que aconteceu com o senhor, irmão?
6: Eu tava na igreja, né? Tô vindo de outra denominação. E tava no final, o senhor tava pregando, eu tava com minha esposa. E eu tava precisando tirar minha carteira de habilitação de moto, que eu não tinha até então. Aí pedi a Deus, já tem 15 dias, Deus proveu a situação, o dinheiro, e hoje, graças a Deus, já tô com a minha carteira.
3: Bate palma e dá glória.
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3: A senhora tá com dor onde?
7: Intestino.
3: Tá doendo há quanto tempo?
7: E aqui nos seios também.
3: No seio também? Há quanto tempo a senhora tá com essa dor?
7: Ah, já tem uns 3 ou 4 anos.
3: 3 a 4 anos? A senhora crê que eu sou de Deus?
7: Eu creio.
3: Então, quando a senhora chegar do meu lado, não vai ter mais dor. Sobe aqui nesse altar agora. Uraba shurakante aramanaba suriandarai. Uramanaba surikante oruba sharabadaba suriandarai. Eremanaba suriandaraba shurabala. Recebe a sua cura agora. Que essa dor desapareça para nunca mais voltar. Amém. Abra os olhos. Procura a dor aí agora.
7: Graças a Deus, não dói mais.
3: Cadê a dor?
7: Deus curou, Jesus curou.
3: Não. Olha aqui, quanto tempo você estava sofrendo com isso?
7: Uns 4 ou 5 anos.
3: 4 ou 5 anos?
7: Mais ou menos.
3: E agora, o que Jesus fez?
7: Curou.
3: Quando a senhora apalpava, doía?
7: Doía. Não dói mais, graças a Deus.
0: Obrigado, Jesus.
7: Obrigado, Jesus.
0: Pode descer. Deus vai liberar saúde abundante. Quem recebe da glória.
4: Deus faz. 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
0: Atos 16, 16, por gentileza. Olha o que diz a palavra do Senhor. E aconteceu que, indo nós para o lugar de oração, nos saiu ao encontro uma jovem possessa de espírito adivinhador, a qual, adivinhando, dava grande lucro aos seus senhores. Seguindo a Paulo e a nós, clamava dizendo: estes homens são servos do Deus Altíssimo e vos anunciam o caminho da salvação. Isto se repetia por muitos dias. Então Paulo, já indignado, voltando-se, disse ao Espírito: em nome de Jesus Cristo eu te mando, retira-te dela. E ele na mesma hora saiu, vendo seus senhores que se lhe desfizera a esperança do lucro. Agarrando em Paulo e Silas, os arrastaram para a praça, à presença das autoridades, e levando-os aos pretores, disseram: estes homens, sendo judeus, perturbam a nossa cidade, propagando costumes que não podemos receber nem praticar, porque somos romanos. Levantou-se a multidão unida contra eles, e os pretores, rasgando-lhes as vestes, mandaram açoitá-los com varas. E depois de lhe darem muitos açoites, os lançaram no cárcere, ordenando ao carcereiro, que os guardasse com toda a segurança. Este, recebendo tal ordem, levou-os para o cárcere interior e lhes prendeu os pés no tronco. Irmãos, Paulo e Silas pregando a palavra, eles expulsaram um espírito maligno na vida de uma jovem. Aquela jovem tinha o espírito do adivinho, um espírito enganador. Quando Paulo retira aquele demônio da vida da jovem, os homens que lucravam com o dinheiro que aquela jovem ganhava ficaram desesperados. É como essas pessoas que você vê na rua lendo mão. Por detrás dela tem alguém ganhando dinheiro. Quem entendeu, diz amém. Então prenderam aquela moça que tipo lia mão, que adivinhava. Ou melhor, Paulo expulsa o demônio da pessoa que lia a mão, e a pessoa parou de ler a mão. Então quem ganhava dinheiro em cima dela parou de ganhar. Quando os homens perceberam que não ganhavam mais nada, eles foram lá, pegaram Paulo e Silas e o prenderam, levaram para a praça, bateram nele e levaram para a cadeia. O carcereiro recebe Paulo e o carcereiro prende as mãos de Paulo e os pés de Paulo no tronco. O que é que eu aprendo? Paulo foi preso injustamente. Vai ter coisas que vai acontecer na sua vida de forma injusta. Vai ter coisas que você não fez nada para viver aquilo. Quem entendeu, diz amém. O que eu aprendo? Paulo foi preso injustamente. Vai ter coisas que vão acontecer na sua vida de forma injusta.

Paulo, quando ele entra para aquela prisão, verso 25, pés preso, mãos presa, mas a boca livre para adorar ao Senhor. Podem prender as suas mãos, podem prender os seus pés, mas a sua boca está livre para glorificar o Rei dos Reis, o Senhor dos Senhores. Sabe o que que Paulo faz? Ele ora e canta. Fala comigo, ora e canta. Está sendo injustiçado? Cante e ore ao Senhor. Está sendo perseguido? Cante e ore ao Senhor. Está sendo humilhado? Cante e ore ao Senhor. Está enfrentando o teu vale da sombra da morte? Cante e ore ao Senhor. E quanto Paulo e Silas orava, os companheiros de prisão escutavam. Aí verso 26, de repente, fala comigo, de repente. Irmãos, quando você adora a Deus, o de repente de Deus te alcança. Do nada, de repente, veio um grande terremoto. Eu quero declarar, o de repente de Deus vai te alcançar. Pastor, eu não estava esperando, mas Deus abriu uma porta de repente. Pastor, eu não estava esperando, mas o meu marido de repente me pediu perdão, a minha esposa me pediu perdão, meu pai me pediu perdão, meu filho me pediu perdão. Eu não estava aguardando, mas apareceu um contrato por assinar. Eu não estava esperando, mas Deus honrou minha vida sentimental. Levanta a mão, eu quero ser profeta. O de repente de Deus vai te alcançar, meu irmão. De repente abriu as portas, os alicerces do cá se mover, foi abrindo as portas, foram soltas as prisões de todos. Verso 27, o carcereiro acordou e vendo aberto as portas da prisão, tirou a espada e quis suicidar, com medo que os presos tinham fugido, mas Paulo bradou em alta voz: não te faças nenhum mal, porque todos aqui estamos. O que prendeu Paulo e judiou de Paulo, Paulo foi lá e protegeu a vida dele. Tem pessoas que vão te levar para a prisão. Quando levar para a prisão significa levar para uma guerra, levar para uma batalha, mas você vai ser um canal de Deus para abençoar essas pessoas ainda. Verso seguinte, e pedindo uma luz, saltou dentro e todo trêmulo se prostrou diante de Paulo e Silas, o carcereiro, e tirando-os para fora, o carcereiro disse: senhores, o que é necessário que eu faça para me salvar? Aí vem Paulo e Silas, disseram, repete igreja, crê no Senhor Jesus e será salvo tu e a tua casa. O tema da mensagem que eu vou pregar domingo é esse: a sua dor vai curar alguém. Bate no peito e diga assim: a minha dor vai curar alguém. Deus não permite que você passe por essa dor à toa. Essa dor tem um propósito. Suporte o propósito que Deus te coloca na promessa. Repara que quando Paulo ele entra na cadeia, Silas estava com ele. Ele não entrou sozinho naquela guerra. Você não é Paulo, eu sou o seu Silas. Você não está sozinho, eu estou com você em oração na sua guerra também. E ali, Paulo ele estava enfrentando uma luta muito grande, mas ele suportava aquela luta. Deus só nos dá um fardo do tamanho que a gente aguenta suportá-lo. Se o teu fardo está pesado, fica tranquilo que você aguenta suportar ele. Só que tem um detalhe: toda luta tem prazo de validade. Pastor, o que que faz eu encurtar o tempo da minha luta? É o seu louvor e a sua oração. Se eu estou na cadeia murmurando, vai demorar para eu sair. Mas se eu estou na cadeia, na luta, na prova, adorando Deus,

encurta o tempo. A prisão, os ataques, as torturas contra Paulo e Silas foi pesado, mas eles suportaram e o carcereiro foi salvo. Suporte esse processo doloroso, porque depois você vai testemunhar dele. Tem gente te observando. Irmãos, eu já enfrentei tanta luta na minha vida, de tudo quanto é jeito sem imaginar, mas sempre depois que a luta passou e eu venci, alguém me deu um testemunho. Todas as vezes: pastor, eu observava o senhor no período da sua luta, e quando eu vi que o senhor venceu, aquilo me impulsionou a vencer também. Durante a sua batalha, tem muita gente observando que você nem imagina. E quando você vencer, você será inspiração para muitos. Eu quero profetizar, levanta a mão para receber. Se prepare para você ser fonte de inspiração para muita gente. Quem recebe, bate palma e dá glória. Jesus passou por tudo, ele suportou tudo, sabe por quê? Porque ele já via a nossa salvação aqui. Deus já sabia que a gente seria salvo. Então Deus já sabe o que vai acontecer por causa dessa sua luta. Esteja firme, não se abale emocionalmente, põe sua cabeça no lugar, se envolva nas coisas de Deus, esteja firme, porque todo mar vermelho uma hora tem que abrir, toda muralha de Jericó uma hora ela tem que cair, toda fornalha de fogo uma hora ela esfria. Agora, você deve suportar o processo, até que você entenda por que que você passou por aquilo. Paulo entendeu: fui preso por causa do carcereiro que Jesus queria salvar. Uma alma vale mais do que o mundo inteiro. Você vai entender o porquê de tudo quando a vitória chegar, mas no meio do processo você não entende. Então só abra a boca para adorar e mais nada.

0: A sua dor vai curar muita gente. A sua luta vai dar muita vitória para muita gente. Suporte o processo, porque Deus te coloca na promessa. Quem recebe, dá um grito de júbilo aí, meu irmão.
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3: Grande Deus e poderoso Pai, o Senhor é um Deus que nunca perdeu uma batalha. O Senhor é um Deus que diz que o que é ligado na terra é ligado no céu. Eu ligo a vitória, eu ligo a bênção, eu ligo a cura, eu ligo o milagre, eu ligo a restauração, eu ligo a felicidade, eu ligo a volta por cima de cada um que ora comigo agora. O Senhor não une pessoas, o Senhor une propósitos. Quem está orando comigo agora está debaixo de um propósito. Então, que o Senhor visite essas pessoas, ó Deus. Porque o Senhor é onipotente, onisciente, onipresente. E eu sei que o Senhor tem o poder de mudar qualquer quadro. Ó Deus, que a Tua presença, que a Tua voz, que a Tua vontade chegue até o coração de cada ouvinte agora da Rádio 104 FM. Purifica os nossos corações, alinha os nossos pensamentos e guia os nossos passos para que a gente possa amar mais ao Senhor. É a minha oração em nome do Pai, do Filho e do Espírito Santo. Amém, Jesus.
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9: Israel, quando Moisés estava com braços erguidos, vencia a batalha. Mas quando ele abaixava os braços, Israel perdia a batalha. O que é que eu aprendo? A minha vitória, ela passa pelas mãos do meu líder. Pastor, mas eu dependo de mim. Não, não depende. Porque se quem você ama não está bem, isso vai acabar refletindo em você. Não é somente sobre nós. É sobre quem Deus colocou para ser autoridade e bênção na nossa vida.

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4: 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Deus manda.

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27: Bom dia, bom dia, bom dia, governador Valadares. Alô, querido Brasil, 7:42, 7:42, bom dia. Eu sou Tony de Oliveira. É, e a gente tá chegando aí no seu rádio, né? Com mais uma emoção. Até às 9 horas da manhã tem o nosso Café com Louvor. Depois até meio-dia, bom dia, alegria. Trabalhando comigo nesta manhã de 28 de julho de 2026, terça-feira, lá nos transmissores, cuidando aí da nossa torre, cuidando dos transmissores, o nosso querido Carlinhos, na OPEC Operações Comerciais, trabalhando aqui nos estúdios, Tayane e também Cristiane, produzindo o programa João Vitor Rolando. E a gente começa homenageando a quem faz aniversário hoje. É dia de seu aniversário hoje, meu amigo, minha amiga, ouvinte. O Tony é sim. Então parabéns, 28 de julho de 2026, inverno, terça-feira. Muita paz, muita alegria, que o Senhor Jesus esteja na sua vida. Feliz, feliz aniversário!

dia, começando mais uma jornada, mais um dia. 7h44, 28 de julho, vamos até meio-dia, falando de amor, de carinho, com louvores, com a sua participação, com a sua opinião e muitas informações. 7h44, dona de casa, minha amiga de todas as manhãs, bom dia! Bom dia, motorista, bom dia, pedreiro, carpinteiro, servente! 7h45. E aí, minha gente querida, o tempo passando rápido, né? Como é que tá nesse momento aí, hein? Só 18 graus, será? 10% a previsão de chuvas, umidade relativa do ar 86%, ventos a 6 km por hora, uma manhã de 28 de julho, hoje terça-feira. Obrigado pelo seu carinho, pela sua companhia, onde você estiver. Agradecendo a Deus por mais um dia, né, meus amigos? É isso aí, mais uma jornada, né? Pedágios da BR-381 terão reajuste de 4,37% a partir do mês de agosto. Alô, alô, alô, Blitz Educativa, dia do motorista e do motociclista, reforçando a segurança no trânsito. É hoje que é dia do motociclista. É hoje. 7h46 agora. E aí, como é que você tá? Tudo bem? Tudo beleza? Tudo jóia? Deus te guarde, Deus te abençoe, Deus te proteja. Homem é morto a tiros após discussão envolvendo o desaparecimento de droga em Sardoá. Homem é morto a tiros no Jardim IP. Homem é condenado a mais de 121 anos de prisão por abusar sexualmente das filhas. 7h46. A partir de agora você fica informado. FPM municípios recebem 5,1 bilhões no terceiro decêndio de julho. Valor será repassado nesta quinta, dia 30. Para quem está chegando agora em Governador Valadares, muito obrigado aí pelo seu carinho, pela sua sintonia. Polarização regional marca corrida presidencial de 2026. Anuário de Segurança Pública. Brasil registrou mais de 2,2 milhões de casos de estelionato ano passado. Sono do bebê e da criança. Que é normal, hein? Tem alguma coisa que não é normal aí, hein? E como melhorar? O doutor ajuda, vai nos ajudar. Governo antecipa geração de energia para reduzir riscos. 7h47, Bolsa Família, Caixa inicia o pagamento para beneficiários. Dívidas rurais, CMN publica regras. Vamos falar de muitas, mas muitas coisas. Caminhoneiro tem prisão preventiva decretada após acidente que matou empresária na BR-116. Acidente na 116 deixando 5 mortos e 6 feridos no Vale do Jequitinhonha. Quem são as vítimas do acidente com 5 mortos na BR-116? Van envolvida em acidente com 5 mortos levava pacientes para atendimento médico em Teófilo Otoni. Puxa vida, 7h48 agora. Quem liga na Rádio do Povo de Deus fica sabendo. Quest em Pernambuco, Raquel Lira tem 45% e João Campos 39% do segundo turno. Em Minas Gerais, Cleitinho tem 35% no primeiro turno, Calil 12%, Patrus 10%. As pesquisas estão aí, hein? Republicanos lidera em todos os cenários de primeiro e segundo turno em Minas Gerais. Presidenciáveis priorizam agendas de pré-campanha no Sudeste. Terremoto no Japão de magnitude 7,1 derruba prédios. Irã ameaça a Ucrânia. Guerras podem virar uma só. São 7h49. E no esporte, hein?
Cruzeiro investe 100 milhões a mais, mas segue com elenco curto. A derrota custa maior invencibilidade atual de um clube da Série A. O Arthur Jorge sinaliza urgência por reforços. E na equipe do Atlético Mineiro, meu amigo João Vitor Rolando. É, rapaz, como é que tá o Galo aí, hein? Virada de chave, né? Domingues é realista sobre a atuação do Atlético Mineiro. Vitor Roque Lianco. Vamos entender aí a treta entre os jogadores. Vamos falar de muitas coisas hoje, vamos? Qual é a enquete hoje, minha amiga Tayane? 7 horas e 50 minutos agora. Hã? Vamos lá, então. Quem se casa na igreja e se separa, pode se casar novamente? Quem se casa na igreja e se separa, ele pode se casar novamente? A enquete está aí. 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Quem se casa na igreja e se separa, pode se casar novamente? Eu sou Tony de Oliveira e com a nossa equipe, vamos lá, Brasil, até o meio-dia. Senhor Jesus Cristo, santo e amado Deus, muito obrigado por tudo, Senhor, porque mais uma vez a tua misericórdia esteve sobre mim e sobre nós. Querido Deus, muito obrigado, ó Pai. O Senhor é maravilhoso, é santo, é bendito. Então nós te louvamos, porque quando nós buscamos, nós encontramos o Senhor. Obrigado, meu Deus. Senhor, obrigado por mais um dia de vida, porque nós acordamos com vida neste dia, ó Pai. Deus, querido e amado, te louvamos, te adoramos, te damos graças. Senhor, muito obrigado, meu Deus. Obrigado porque o Senhor cuida, o Senhor ampara, o Senhor transforma a vida, o Senhor muda a história. O Senhor é o Deus que está conosco. O Senhor é o Deus que nos mantém de pé, que nos coloca de pé. Oh, Deus querido, muito obrigado. A luta é grande, a batalha é gigantesca. Mas se nós confiarmos no Senhor, nós vamos vencer. Todo aquele que confia em Deus tem uma resposta positiva. Porque quando eu confio em Deus, quando eu tenho Deus do meu lado, então não há nada que Deus não possa resolver. Senhor Jesus Cristo Santo, visita clínicas, abrigos, creches, presídios, orfanatos, hospitais, manicômios. Visita nesta manhã esta pessoa enlutada, esta pessoa que está acamada, dependendo totalmente de cuidados de terceiros, esta pessoa que está em uma UTI de um hospital, em uma CTI, ou às vezes passando por uma enfermidade em casa. São tantos problemas, são tantas lutas, tantas dificuldades. Todos os dias nós temos obstáculos e obstáculos para serem vencidos. Mas o Senhor disse: eu venci o mundo. Você também pode vencer. O que eu não posso é me afastar de Cristo. O que eu não posso é abandonar o Senhor Jesus, porque aí tudo estará perdido. Mas uma vez alicerçado em Deus, então a nossa vida e a nossa história, ela é uma história diferente. Deus, visita este que está enlutado nesta manhã, este patrão, este empregado. Talvez a luta financeira, as dívidas, os compromissos, as contas do dia a dia, a empresa, a casa, a família. Tantos compromissos e nós precisamos de resolver, porque estando nesse mundo, dependemos também das coisas materiais. Senhor Jesus Cristo, abre as portas, multiplica, traz a prosperidade para cada um. A luta é muito grande, todos precisam sobreviver. Então ajuda-nos a prosperarmos e a estendermos as mãos também para o outro. Meu Deus, te louvamos, te agradecemos e te damos graças. E eu quero me dirigir agora
a essas pessoas que se encontram infelizes, abandonadas, tristes, vovôs e vovós, papais e mamães que muitas das vezes estão esquecidos em um quarto, em um asilo, pessoas que estão sendo abandonadas justamente pelos filhos, pelos netos, pessoas que estão em um hospital, pessoas que receberam o diagnóstico de que não existe cura para a medicina. E é impossível a não ser um milagre para que esta pessoa seja curada. Oh Deus querido, abençoa esta vida. Traga saúde, traga felicidade, traga o refrigério, porque quando nos falta a saúde, é muito difícil viver nesse mundo, dependendo dos outros, totalmente dos outros, é muito difícil. Então receba nesse momento a luz que brilha, a luz que transforma, a luz que faz o coração receber o refrigério. Senhor Jesus, brilhe agora nesse coração, nessa família, nesse lar, nessa empresa. Prospera, cura e salva, Senhor Jesus. Amém. Amém.

0: Silva, às 8 da manhã. Alô, Brasil! Brilha Jesus!
1: Brilha Jesus, leva embora a solidão.
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0: 8 horas em pontinho, pra quem tá ligadinho, ligadinha com a gente aí, muito obrigado pelo carinho, pela sintonia. Eu sou o Tony de Oliveira e a nossa equipe tá aí nessa terça-feira, 28 de julho de 2026, é o Café com Louvor até as 9 horas da manhã. Muito obrigado pela sua sintonia, viu, pela sua companhia. Alô, meu amigo Pastor Elias Jesus, como é que tá o amigo aí? Tudo beleza, tudo jóia? Tá se recuperando aí certinho, tranquilo aí, meu amigo? 8 horas, 1 minuto, hora certa brasileira. Daqui a pouco eu vou falar dos pedágios da BR-381, que terão reajuste de 4,37% a partir do mês de agosto. Pois é. Gente, mas é muito triste, né? A gente... Puxa vida, olha. Há 5 vítimas do acidente entre um carro... As 5 vítimas do acidente entre um carro e uma van da Prefeitura de Rubim, registrado na manhã desta segunda-feira, dia 27, ontem, na BR-116 em Caraí, no Vale do Jequitinhonha, foram identificadas. Morreram no acidente Nicole Gomes Martins, 19 anos, que havia comemorado o aniversário nesse domingo, dia 26. Daiane Henrique dos Santos, de 19 anos, Carlos Eduardo Alves Lopes da Silva, de 21 anos, e Guilherme Rodrigues dos Santos, de 21 anos, que dirigiu o automóvel, Simone Pereira dos Santos, professora da Rede Municipal de Rubim, que estava na van. É uma luta, né? Eu estou vendo aqui a foto das pessoas e... Poxa vida, meu pai. Então, esse acidente... Ele aconteceu por volta de 6h20 no quilômetro 204 da rodovia. Segundo a Polícia Rodoviária Federal, o carro invadiu a contramão e bateu de frente com a van que transportava pacientes da Secretaria Municipal de Saúde de Rubim para atendimento em Teófilo Otoni. Os 4 ocupantes do carro morreram no local. Uma ocupante da van também não resistiu aos ferimentos. Além das cinco mortes, outras 6 pessoas ficaram feridas, estando 4 em estado grave. De acordo com a Prefeitura de Rubim, os sobreviventes foram encaminhados para hospitais em Padre Paraíso e também em Teófilo Otoni. É muito triste, né? Muito triste. Dói o coração da gente, né? Deus tem aí misericórdia da família. E segundo a tua santa vontade, receba as suas almas. 8 horas e 3 minutos agora. Dói o coração da gente. Ô, meu pai. A justiça decretou a prisão preventiva de um motorista de caminhão de 35 anos, investigado por causar a morte da empresária Flávia Carvalho Assis no acidente da BR-116 em Inhapim. Os veículos bateram de frente no dia 24 de julho, na altura do quilômetro 493 da rodovia. Na ocasião, um adolescente de 15 anos ficou ferido. A prisão foi solicitada pelo Ministério Público de Minas Gerais e acolhida pelo Poder Judiciário. O nome do investigado não foi revelado. Então, de acordo com os elementos informativos reunidos na investigação, o denunciado, conduzindo um caminhão de transporte de carga, teria realizado manobra de ultrapassagem em local proibido em trecho de curva com faixa contínua, vindo a colidir frontalmente com um veículo de passeio, disse o Ministério Público de Minas Gerais. De acordo com o Ministério Público de Minas, o motorista fugiu sem prestar socorro às vítimas, foi encontrado em uma unidade de pronto atendimento em Caratinga, a cerca de 31 quilômetros do local dos fatos. Agora são 8 horas e mais 4 minutos, hora certa brasileira. Tem notícia mais por enquanto agora não. Deixa me ver, tem uma aqui ainda, né? São 8 horas e 5 minutos agora. E a gente começando com muitas notícias, muitas ocorrências nesta manhã de 28 de julho. A Polícia Civil está investigando o homicídio de Samuel Nogueira Barbosa, de 25 anos, ocorrido nesse domingo, dia 26, no bairro IP, aqui em Valadares. Segundo a Polícia Militar, ele foi baleado durante um churrasco realizado em uma casa. Nenhum suspeito do homicídio havia sido preso. Uma mulher foi levada para a delegacia, porque conforme a PM e a perícia, teria lavado o imóvel onde os disparos foram feitos. Quando os policiais chegaram, o Samuel estava caído na rua em frente à casa e já estava morto. Uma trilha de sangue levou a equipe até o imóvel, onde, segundo a polícia, um grupo de pessoas havia participado de um churrasco. Agora são 8 horas e mais 5 minutos, vamos começar também o nosso giro de informações. Daqui a pouco, João Vitor, nós vamos falar do aumento da cobrança de pedágio, daqui a pouco nós vamos falar sobre esse assunto. Mas agora a gente traz informações com a repórter Bianca Mingotti. O FPM, municípios recebem 5,1 bilhões no terceiro decêndio de julho. O valor será repassado nesta quinta-feira, depois de amanhã, dia 30. Os detalhes com a repórter Bianca Mingotti.
4: Os municípios brasileiros recebem nesta quinta-feira, dia 30 de julho, mais de 5,150 bilhões de reais referentes ao terceiro decêndio de julho do Fundo de Participação dos Municípios, o FPM. O montante é cerca de 9% superior ao transferido no mesmo decêndio do ano passado. Os recursos do FPM são formados pela arrecadação do Imposto de Renda e do Imposto sobre Produtos Industrializados, o IPI, e representam uma das principais fontes de receita para grande parte das prefeituras. Entre os estados, São Paulo lidera o volume de recursos, com cerca de 634 milhões e 700 mil reais. Municípios como Americana, Carapicuíba e Santa Rita do Passa Quatro recebem repasses superiores a 2 milhões e 700 mil reais cada. Minas Gerais também está entre os estados com maior participação, somando aproximadamente 631 milhões e 200 mil reais. No estado, cidades como Divinópolis, Governador Valadares e Juiz de Fora recebem quase 3 milhões de reais cada. Na avaliação do especialista em orçamento público, César Lima, a alta do FPM é resultado da combinação entre o crescimento do Produto Interno Bruto, o PIB, no primeiro trimestre e a alta do petróleo no cenário internacional.
5: Muito é propiciado aí, muito pela alta do PIB nesse primeiro trimestre e também, claro, por um processo inflacionário que temos visto aí no contexto internacional por conta da alta dos preços do petróleo no mercado internacional. Um resultado que vem aí seguindo positivo, né? Realmente temos que tirar esses eventos adversos aí desse valor, mas muito provavelmente ainda teremos um resultado positivo, retirando a inflação em relação ao ano passado, uma vez que a inflação hoje está na casa dos 5%, previsto aí para o final do ano. Então, teremos ainda um resultado positivo em relação ao ano de 2025.
4: Até o dia 26 de julho, 16 municípios estavam impedidos de receber recursos do fundo. Entre eles estão Petrópolis, no Rio de Janeiro, Custódia, em Pernambuco, Campo do Tenente, no Paraná, e General Câmara, no Rio Grande do Sul. Segundo o Tesouro Nacional, os bloqueios podem ocorrer por pendências como débitos previdenciários, falta de recolhimento ao PASEP, inscrição na dívida ativa da União ou ausência de informações obrigatórias ao Sistema de Informações sobre Orçamentos Públicos em Saúde. Após a regularização, os repasses são retomados. Reportagem Bianca Mingotti.
6: O preço do café arábica abre esta terça-feira com alta de 2,95%, com a saca de 60 quilos negociada a R$ 1.725,66 na cidade de São Paulo. O café robusta também teve aumento de 1,55%, sendo comercializado a R$ 1.087,34. O preço do açúcar cristal apresenta queda de 0,59% na capital de São Paulo, Paulo. A saca de 50 quilos é cotada a R$ 92,40, sendo comercializado a R$ 1.087,34. O preço do açúcar cristal apresenta queda de 0,59% na capital de São Paulo. A saca de

0: Reportagem Viviane Bessa.
1: Obrigado, Viviane. 8:10 em Governador Valadares. A nossa enquete já está no ar. Quem se casa na igreja e se separa, pode se casar novamente? Você pode participar comigo falando no 33-3279-0104 ou através do WhatsApp 33-99961-0104. Polarização regional marca corrida presidencial de 2026, aponta BTG e Nexus. Lula domina no Nordeste, Flávio Bolsonaro lidera no Sul e no Norte e Centro-Oeste, enquanto o Sudeste concentra a disputa mais equilibrada. Os detalhes agora com a repórter Paloma Custódio.
2: A edição mais recente da pesquisa BTG Nexus sobre as intenções de voto para a presidência da República, divulgada nesta segunda-feira, 27 de julho, reforça as diferenças no comportamento do eleitorado entre as regiões do país. No Nordeste, Lula lidera com ampla vantagem no primeiro turno ao registrar 57% das intenções de voto contra 24% de Flávio Bolsonaro. Em uma eventual disputa de segundo turno, o presidente amplia a vantagem e alcança 62% das intenções de voto, enquanto Flávio soma 30%. A região também apresenta os indicadores mais favoráveis ao governo federal. O Nordeste reúne ainda a maior proporção de eleitores que se declaram lulistas convictos, com 27%. Em contrapartida, Flávio Bolsonaro registra na região seu maior índice de rejeição, de 43%. O cenário se inverte na região sul, onde Flávio Bolsonaro lidera a disputa de primeiro turno com 47% das intenções de voto. Em uma eventual segunda etapa da eleição, ele amplia a vantagem sobre Lula e alcança 57%, enquanto o presidente registra 36%. A região também concentra os piores indicadores para o atual governo federal. A desaprovação à gestão chega a 64%. O Sul reúne ainda a maior parcela de eleitores que se identificam como bolsonaristas convictos, com 33%. Já a rejeição a Lula supera 50%. No Sudeste, Lula aparece à frente no primeiro turno com 41% das intenções de voto, diante de 32% de Flávio Bolsonaro. Em uma eventual disputa de segundo turno, a diferença diminui. O presidente tem 45% contra 43% do adversário. No conjunto formado por Norte e Centro-Oeste, Flávio Bolsonaro lidera o primeiro turno com 39% das intenções de voto, seguido por Lula com 33% e Ronaldo Caiado aparece na terceira posição com 11%. Em um eventual segundo turno, Flávio Bolsonaro aparece com 51% contra 41% de Lula. A pesquisa BTG Nexus ouviu 2.004 eleitores entre os dias 24 e 26 de julho de 2026. A margem de erro é de 2 pontos percentuais, com nível de confiança de 95%. Reportagem Paloma Custódio.
1: 8:13.
0: O preço do boi gordo teve aumento de 0,01% nesta terça-feira. Em São Paulo, a arroba é negociada a R$ 344,25. No mercado de frango, os valores apresentam estabilidade na Grande São Paulo, em São José do Rio Preto e em Descalvado. O quilo do frango congelado é vendido a R$ 7,15 e o frango resfriado a R$ 7,16. A carcaça suína especial teve recuo de preço nos atacados da Grande São Paulo, onde o quilo custa R$ 8,16. Entre os estados analisados, o suíno vivo registrou o menor preço no Paraná, onde o animal é comercializado a R$ 4,63. Os dados são do CPEA. Reportagem Viviane Bessa.
1: 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Agora 8:14. A Agência Nacional de Transportes Terrestres, ANTT, aprovou o reajuste das tarifas de pedágio da BR-381 no trecho administrado pela concessionária Nova 381. Os novos valores foram publicados nesta segunda-feira, dia 27, no Diário Oficial da União e entram em vigor a partir da 00h do dia 6 de agosto. A atualização representa um reajuste de 4,37%

0: na tarifa básica de pedágio e está prevista no contrato de concessão da rodovia. O cálculo considera a atualização monetária pelo Índice Nacional de Preços ao Consumidor Amplo, IPCA, além dos demais fatores contratuais utilizados para o reequilíbrio tarifário. Com a mudança, os motoristas que utilizam os 303,4 quilômetros da BR-381 sob responsabilidade da nova 381 terão novos valores cobrados nas praças de pedágio instaladas ao longo do trecho entre Caeté e Governador Valadares. De acordo com a concessionária, a arrecadação obtida com o pedágio é destinada à execução das obrigações previstas no contrato de concessão. Os recursos permitem a realização de investimentos em infraestrutura, conservação e recuperação do pavimento, ampliação da capacidade da rodovia, atendimento operacional 24 horas e ações voltadas à segurança viária. Muito bem. Agora são 8 horas e mais 16 minutos, 8 e 16, Anuário de Segurança Pública. Brasil registrou mais de 2,2 milhões de casos de estelionato no ano de 2025. Repórter Bianca Mingotti.
1: O Brasil registrou 2.261.055 casos de estelionato em 2025, segundo o Anuário Brasileiro de Segurança Pública, divulgado pelo Fórum Brasileiro de Segurança Pública. A categoria reúne tanto os estelionatos tradicionais quanto os golpes praticados pela internet, celular e outros meios digitais. Os dados mostram que o número de ocorrências cresceu 429,8% em comparação com 2018, primeiro ano da série histórica do levantamento. Entre os estados, São Paulo tem a maior taxa de registros do país, com 1.808 casos para cada 100 mil habitantes, seguido pelo Distrito Federal, com 1.717. Na sequência, aparecem Paraná, Rondônia, Santa Catarina, Espírito Santo e Goiás, todos com taxas superiores a 1.000 ocorrências por 100 mil habitantes. Em todo o Brasil, a taxa é de 1.059 estelionatos por 100 mil habitantes, índice cerca de 20% maior que o registrado nos Estados Unidos. Segundo o anuário, os golpes tendem a ser mais frequentes em estados com maior bancarização e digitalização dos serviços. Uma pesquisa do próprio fórum aponta que 26 milhões e 300 mil brasileiros com 16 anos ou mais perderam dinheiro em golpes pela internet ou celular no último ano. O levantamento ainda destaca que facções criminosas têm criado estruturas especializadas em fraudes digitais, consideradas atividades de baixo risco e alta rentabilidade. Entre os golpes mais comuns registrados no país estão a clonagem ou troca de cartão de crédito, o golpe do WhatsApp com pedidos urgentes de dinheiro, pagamento de boletos ou transferências, o golpe da falsa central bancária, do leilão e da loja falsa e os golpes envolvendo o Pix. O Anuário Brasileiro de Segurança Pública é elaborado com dados das Secretarias Estaduais de Segurança Pública, das polícias e de outros órgãos oficiais. O estudo completo está disponível no site do Fórum Brasileiro de Segurança Pública. O documento completo pode ser acessado em www.forumseguranca.org.br. Reportagem Bianca Mingotti.
2: A saca de 60 quilos da soja inicia terça-feira em alta no interior do Paraná e em queda na região litorânea de Paranaguá. No mercado paranaense, o grão apresenta aumento de 0,23%, com a saca negociada a R$ 140,58. Em Paranaguá, o recuo foi de 0,42%, levando a cotação para R$ 147,75. O trigo mantém queda de preço no Rio Grande do Sul e aumento no Paraná. No Paraná, a tonelada do cereal é comercializada a R$ 1.403,44. No Rio Grande do Sul, o produto é vendido a R$ 1.324,39. Os dados são do CEPEA. Reportagem Viviane Bessa.
0: 8 horas e 20 minutos, 104.9, 24 horas no ar. Tô indo pro intervalo e o Café com Louvor volta já já.
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0: 8h20.
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8: Bom dia, 8h27. Bom dia, alô Washington, aí no bairro Santa Terezinha. Bom dia, 8 horas 27 minutos agora. Um abraço, alô, seu Bimael. Bom dia para o senhor aí. Um abraço, Nelinho, Nelinha Cruzeirense, né? Dona Maria, aqui na cidade, 8h27. Lá em Bom Jesus do Prata, meu amigo Sebastião, a Clênia Márcia, a Natália. Lá em Bom Jesus do Prata também, a Dona Maria. Bom dia, 8 horas 27 minutos. Amigos e amigas aí do supermercado Bom Jesus, trabalhando e nos ouvindo. Deixa eu mandar um abraço para o caminhoneiro. É, você que está aí, o Walter, caminhoneiro. Um abraço. Rangel, lá no bairro São Cristóvão. Alô, Rangel, Deus abençoe aí. Newton, Cláudio, na JK. Jaino, Alex. Meu amigo Edmilson Cardoso, o Samuca, sapateiro, toda a turma aí, manhã de terça, dia 28 de julho de 2026. Obrigado à amiga ouvinte Paula e obrigado também a Paula Ferreira pela sintonia. 8 horas e 28 minutos, Bolsa Família, Caixa inicia o pagamento para beneficiários com NIS terminado em 7. E aí, hein?
18: A Caixa inicia nesta terça-feira, 28, o pagamento do Bolsa Família referente ao mês de julho para os beneficiários com o número de identificação social NIS terminado em 7. Os pagamentos são realizados preferencialmente na Poupança Caixa ou Conta Caixa Tem. Com a Conta Caixa Tem, os beneficiários podem pagar contas e fazer transferências diretamente pelo aplicativo no celular. O valor também pode ser movimentado com o cartão de débito da conta em comércios, unidades lotéricas, correspondentes Caixa Aqui, terminais de autoatendimento e agências da Caixa. Além disso, é possível realizar saques sem cartão nos terminais de autoatendimento e unidades lotéricas, utilizando a identificação biométrica previamente cadastrada em uma agência da Caixa. Para baixar os aplicativos Caixa Tem e Bolsa Família, basta acessar a loja de aplicativos do seu smartphone. É gratuito.
19: O Conselho Monetário Nacional aprovou a resolução que regulamenta a renegociação das dívidas rurais. Com a publicação do ato, a medida provisória divulgada na semana passada passa a ter efeitos para operacionalizar o acesso dos produtores à repactuação dos débitos. Para ter acesso às condições diferenciadas, os produtores devem comprovar perdas de, no mínimo, 30% em duas ou mais safras entre 2019 e 2025. Os limites das linhas de crédito variam conforme o porte da atividade e vão de 400 mil a 4 milhões de reais, com juros entre 6% e 12% ao ano e prazo de 8 anos para quitação. Também serão admitidas perdas de, no mínimo, 40% da renda bruta em 3 ou mais safras entre 2019 e 2025, exclusivamente relacionadas a intempéries climáticas. Nesses casos, os valores vão de R$ 500 mil a R$ 8 milhões, de reais, de acordo com o porte, juros de 5% a 11% ao ano e prazo de pagamento de 10 anos. Há ainda a previsão para a participação das cooperativas agrícolas, com condições semelhantes, mas um teto de R$ 50 milhões. De reais. Em todas as situações, a primeira parcela vence em 2 anos após a contratação. O texto esclarece que as instituições financeiras assumem o risco de crédito das operações e, por isso, podem ou não participar do programa. Os interessados têm até o dia 12 de novembro para contratar um novo empréstimo e devem apresentar um laudo comprobatório das perdas emitido por profissional devidamente habilitado no Conselho Regional da respectiva categoria. A previsão do Ministério da Fazenda é que mais de R$ 100 bilhões em dívidas de agropecuaristas sejam repactuados e o custo efetivo da operação para os cofres públicos chegue a R$ 4 bilhões. Reportagem Álvaro Couto.
18: O governo federal decidiu antecipar a geração de energia elétrica para reforçar a segurança do sistema diante a possibilidade de ocorrência do fenômeno El Niño no segundo semestre deste ano. A medida foi aprovada pelo Comitê de Monitoramento do Setor Elétrico e prevê a entrada antecipada de 1,8 gigawatt de energia no Sistema Interligado Nacional a partir de 1º de setembro. Segundo o Ministério de Minas e Energia, a decisão foi baseada em estudos do Operador Nacional do Sistema Elétrico, que indicam que o El Niño pode reduzir a geração das hidrelétricas, principalmente na região norte, além de aumentar o consumo de energia em função das temperaturas mais elevadas. O governo também considerou o cenário de instabilidade internacional, que pode pressionar os preços dos combustíveis utilizados na geração térmica. A energia adicional será fornecida por usinas já contratadas em leilões de reservas de capacidade. De acordo com o governo, essa estratégia é mais econômica do que recorrer ao acionamento de usinas sem contrato, cujo custo pode ser pelo menos 25% maior. O El Niño é um fenômeno climático provocado pelo aquecimento das águas do Oceano Pacífico Equatorial, que altera o regime de chuvas e as temperaturas em diferentes regiões do planeta, com informações da Agência Brasil. Reportagem Juline Pogorzelski.
20: Em Valadares, 8 horas e 33 minutos. Nesse momento, 20 graus. 15% a previsão de chuvas para hoje. Umidade relativa do ar, 81%. Ventos a 6 km por hora. Predominantemente nublado. 8 horas e 33 minutos agora. A nossa enquete, ela está no ar aí, né? Quem se casa na igreja e se separa, pode se casar novamente? Qual é a sua opinião? Você participa com a gente no 33-3279-0104 e no 99961-0104. Alô, Rômulo, Guilherme, Rafael e Alexandre aí no Vila Isa, um abraço. Rômulo, Guilherme, como é que é? Afinal, são quantas pessoas aqui? Porque não tem vírgula. Rômulo, Guilherme, Rafael e Alexandre no Vila Isa? Será que são 4 pessoas? É isso aí? Um abraço aí. Ou é Rômulo, Guilherme, Rafael? 8h34, um abraço para todos aí, beleza? Deus abençoa. Pessoal aí do Vila Isa, muito obrigado pelo carinho, pela sintonia. Que o nosso Senhor e Salvador Jesus Cristo guarde, abençoa, proteja todos vocês aí. 8 horas e 34 minutos agora. E o doutor Ajuda vem aí, né? O que ele vai falar, Tayane? Sono do bebê e da criança. O que é normal e como melhorar? E aí, hein? O doutor Ajuda nos ajuda.
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22: Nesta edição do Doutor Ajuda, vamos saber mais sobre o sono em bebês. A médica neuropediatra, doutora Letícia Soster, nos dá dicas para uma noite mais tranquila.
23: Olá, ouvintes. Você está exausta com um bebê que não consegue dormir direito? O sono é fundamental para o desenvolvimento do bebê. Você sabia que eles passam metade do tempo no sono REM, que é essencial para a memória e desenvolvimento do sistema nervoso? Bebês que dormem bem têm melhor regulação emocional e capacidade de aprendizado. Aqui estão 6 estratégias essenciais para garantir esse sono adequado. Primeiro, observe os sinais de sono, como ficar quieto, bocejar, esfregar os olhos. Respeite esse momento. Segundo, estabeleça uma rotina com banho morno, luz baixa, música suave. Terceira, crie ambiente ideal, com quarto escuro, silencioso e temperatura confortável. Quarta, mantenha sonecas durante o dia. Dormir bem de dia favorece o sono noturno. Quinta, coloque o bebê no berço sonolento, mas ainda acordado, sempre de costas e sem cobertores. E sexta, tenha paciência e permita que ele se acalme alguns minutos antes de verificar a cada despertar. Por volta dos 3, 4 meses, muitos bebês conseguem dormir até 5 horas seguidas. E para segurança, o bebê deve dormir no quarto dos pais, mas em sua própria cama. Se mesmo com essas orientações o sono continuar muito fragmentado, muito entrecortado, procure um pediatra.
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0: 104.9, Café com Louvor, 12 minutos para as 9 da manhã. Jonathan Rodrigues, Como Será o Amanhã? Pop Music, digno de tudo, banda Gratidão, O Meu Deus é Mais. A nossa enquete está aí, daqui a pouquinho vem o Bom Dia Alegria. Dentro do Bom Dia Alegria a gente tem Três é Demais, Melhor de Três, De Quem é Essa Voz e o Dose Dupla. A enquete de hoje em nome da Engelmig Acabamentos pergunta: quem se casa na igreja e se separa, pode se casar novamente? Qual é a sua opinião, hein? Bom dia, bom dia, bom dia para quem tá chegando, quem tá saindo, né? Vamos fazer a previsão do tempo agora, minha amiga Tayane. Quem chega é a Viviane Bessa.
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2: A terça-feira será de tempo firme em boa parte da região sudeste. O sol aparece entre poucas nuvens em São Paulo, Rio de Janeiro e Minas Gerais. A exceção é o Espírito Santo, onde a nebulosidade estará mais presente ao longo do dia. Na capital paulista, os termômetros variam de 14 a 28 graus. O mesmo cenário se estende pelo interior e pelo litoral do estado. No Rio de Janeiro, a temperatura fica entre 14 e 32 graus, com o céu parcialmente aberto tanto na capital quanto nas demais regiões fluminenses. Em Belo Horizonte, a mínima é de 15 e a máxima de 29 graus. As condições permanecem estáveis em todas as regiões de Minas Gerais. Já em Vitória, a previsão indica 17 graus de mínima e 28 graus de máxima, com maior cobertura de nuvens. Essa condição também alcança as demais regiões capixabas. As informações são do Instituto Nacional de Meteorologia. Viviane Bessa, o tempo e a temperatura.
0: 8 horas e 49 minutos, agora 8 e 49 aqui em Governador Valadares. Muito bem, vamos saber nesse momento como é que está o tempo. 21 graus agora em Valadares, 18% a previsão de chuvas, estamos tendo aí um aumento, né, da previsão de chuvas para hoje, umidade relativa do ar 79%, ventos a 6 km/h. Muito bem. Bom dia, né? Trens da Vale para Belo Horizonte e para Vitória, circulando aqui de Valadares com cargas e passageiros. Nesse período agora de férias do mês de julho, nós temos também horário especial noturno, né? Aeroporto de Valadares para vários locais do Brasil aberto para pousos e decolagens. Aqui perto da gente, o nosso terminal rodoviário, 10 minutos para as 9 horas da manhã, e o trânsito vai fluindo em alguns locais aí com certa alteração. Em alguns locais mais tranquilo, em alguns locais sinais, por exemplo, às vezes com algum problema, funcionando ali só aquele alerta ali amarelo, né? Então, o motorista tem que ter bastante atenção. Trânsito fluindo aí, próximo ao mercado municipal, chegando no GV Shopping, aqui no centro da cidade também, lá nas mediações chegando, lá na UAI, sempre a gente tem uma grande movimentação aqui pelo centro também, né? Passando aí próximo à Prefeitura Municipal, Câmara Municipal, Teatro Atiaia, é isso aí. 9 minutos agora para as 9 horas da manhã. 21 graus nesse momento. Agora, o detalhe é que eu estou observando aqui, João Vitor Rolando, é que a gente começou com um aumento de 10% na abertura do programa. Previsão de chuvas para hoje e a gente já está aí 8,51, chegando agora a 18%. Está aumentando a possibilidade de chover hoje. 8 minutos para as 9 da manhã. 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Um abraço muito grande, um abração para todos aí que estão ligados. Muito obrigado pelo carinho. Muito obrigado pela sintonia. Minha amiga dona de casa, você que está trabalhando, você que está descansando, preparando já o almoço, o café, você que está aí, que está naquela faxina, né? Então é desse jeito, a vida é assim, vamos lutando, né? O trânsito em trechos das BRs 251 e 116, alterado para realização de serviços desde ontem, segunda-feira, intervenções sendo realizadas pela concessionária que ganhou o leilão do trecho mineiro das rodovias. De acordo com a Ecovias das Gerais, os trabalhos estão sendo executados de 9 da manhã às 5 horas da tarde. Começou ontem, né, Tayane? 8h53 na BR-251 entre os quilômetros 505 e também 523 ali no trecho entre Montes Claros e Francisco Sá. Na BR-116, as intervenções realizadas entre o quilômetro 0 e 25, que fica ali próximo ao entroncamento das BRs em divisa. É isso mesmo? Deixa eu dar uma conferida aqui. BR-116, intervenções realizadas entre os quilômetros 0 e 25, próximo ao entroncamento das BRs em divisa Alegre. Olha, motoristas, serão realizados serviços para melhorar as condições de segurança e trafegabilidade, como recuperação do pavimento, reparos na pista, limpeza da faixa de domínio, manutenção da drenagem e da sinalização. As intervenções integram aí o plano de 100 dias. Então, meus amigos motoristas, como o trânsito ficará naquele sistema pare e siga, a concessionária pede que os usuários respeitem a sinalização, reduzam a velocidade e sigam as orientações das equipes operacionais. Não? Tem que tomar bastante cuidado aí nas estradas, porque, gente, são tantos acidentes que nós estamos vendo aí, tristemente, pelas estradas, né, minha gente? Então, olha, vamos tomar bastante cuidado e vamos prestar muita atenção. Faltam 5 minutos agora para as 9 horas da manhã. O que nós temos aí do Cruzeiro, hein? Estamos curtos, foi assim que o Arthur Jorge resumiu a situação do Cruzeiro após a derrota para o Botafogo. Técnico destacou a necessidade de reforços para manter a equipe competitiva, mas ponderou sobre os valores e as dificuldades do mercado. Esse ano, o clube já investiu mais de 290 milhões em contratações, mas ainda enfrenta dificuldades para oferecer mais opções ao técnico. Ao todo, o Cruzeiro contratou 9 jogadores para a temporada, incluindo ali o Fagner, adquirido em definitivo após atuar por empréstimo. Então, desses reforços, 4 chegaram sem custos de transferência e os outros 5... fizeram ali o investimento do clube ultrapassar os 290 milhões de reais. O Gerson, ele foi a contratação mais cara da história do Cruzeiro. O volante custou cerca de 170 milhões. Na mesma janela, o Cruzeiro comprou os direitos de Chico da Costa por aproximadamente 5,5 milhões. O Matheus Cunha, o Neisser, Vila Real, Bruno Rodrigues e Fagner chegaram sem custos de aquisição. Na segunda janela, o Cruzeiro oficializou a contratação do Gabriel Rodas, do Racing, por cerca de 30 milhões. Depois acertou a chegada de Gabriel Peck, que assinou o contrato por 5 temporadas e custou aproximadamente 60 milhões. E o último reforço anunciado foi o Zé Lucas. O volante foi contratado junto ao Sport por cerca de 25 milhões. Então as chegadas ali do Gabriel Rodas e do Gabriel Peck tinham como objetivo suprir as saídas do Kaique Bruno e do Christian. No entanto, a lesão de Peck, que deve afastá-lo dos gramados por até 4 meses, e a de Sinisterra, que pode ficar fora por mais de 3 meses, voltaram a expor ali as carências do elenco. 3 minutos faltando agora para as 9 horas da manhã. Vamos falar do Atlético agora. Meu amigo João Vitor Rolando. Como é que tá o Galo aí, hein? Como é que tá o Atlético Mineiro? Eita, eita, eita. Mas o que acontece é o seguinte, rapaz. Uma confusão entre o atacante Vitor Roque do Palmeiras e essas confusões. Sei lá, né? Às vezes, cabeça quente, né? Uma confusão entre o atacante Vitor Roque do Palmeiras e o zagueiro Lianco do Atlético começou no campo durante a vitória do time mineiro por 2-1 domingo e foi até as redes sociais. Durante o segundo tempo do jogo ali do Nubank Park, Vitor Roque disputou uma jogada com o Lianco. O defensor desarmou e comemorou na frente do atacante, gerando uma confusão. Ainda no chão, Vitor Roque aplaudiu o zagueiro atleticano, aí depois apontou o dedo para o defensor, aí logo em seguida Lucas Evangelista tomou as dores, empurrou o Lianco, o Vitor Roque também deu um chega para lá no jogador. Cabeça quente, né, gente? Falta de paciência. A confusão parecia ter parado no campo, mas ontem o Vitor Roque fez uma publicação relembrando quando enfrentou o zagueiro em outras ocasiões, com o emoji de risada na postagem. Então, não é a primeira vez que o Lianco se envolve num momento de polêmica no campo. Ele é conhecido por ser provocador contra os atacantes adversários. Nessa edição do Brasileiro, o zagueiro se envolveu em um episódio parecido com o atacante Ronier do Coritiba. Nessa, ele levou a pior e acabou tendo grande participação no segundo gol do Coxa. Tá certo. Cabeça quente, vamos esfriar a cabeça aí, moçada. Um minutinho para as 9, João Vitor Rolando, vamos fechar o nosso café com louvor. Vem aí o Bom Dia Alegria.
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0: em Valadares, 9 horas.
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1: Oba! Alô, alô, alô, alô, Brasil! 9:08, 9:08. Estamos chegando, 28 de julho de 2026. Agora é bom dia, alegria!
2: Agora!
1: Simbora, simbora, minha gente!

0: Alô, alô, alô, minha gente querida, alô, Valadares, alô, Brasilzão, você mundo afora pelo aplicativo. A internet transporta a nossa voz pelo mundo afora. 9:08, bom dia. E aí, vamos juntos em mais uma jornada. Carlinhos nos transmissores, cuidando dos nossos equipamentos, antena e transmissores no Pico da Ibituruna. OPEC Operações Comerciais, Tayane Cristiane, produzindo o programa João Vitor Rolando. 9:09, amigo Jonas Silotti, um abraço, bom dia, Jonas. Muito obrigado aí pela sintonia, Deus te guarde, Deus te abençoa, um abração. Bom dia, meu amigo Tony, uma reflexão para nós, porque cada dia é dia de recomeçar. Está em Apocalipse 21:5, aquele que estava sentado no trono disse: agora faço novas todas as coisas, e também me disse: escreve isto, pois estas palavras são verdadeiras e merecem confiança. Quem nos mandou aí foi o nosso querido amigo Zezinho. Ô Zezinho, um abraço. Deus te guarda aí, meu amigo. Deus te protege. Muito obrigado pelo seu carinho, viu? Muito obrigado aí pela sua sintonia. Que o Senhor Jesus esteja sempre, sempre, sempre com você, você, você. Beleza? Alô, alô, bom dia!
1: Ô, João. Bom dia, paz do Senhor, meu filho. Tudo bem, João Vitor? Aqui, deixa eu te falar. Não tem como eu falar com o Tony no privado, não?
0: Ah, você quer falar comigo no privado? Mandou um recado pra você, João Vitor. Quer falar comigo no privado? Deixa comigo, então, que eu vou te atender no privado, tá bom? Pera aí um pouquinho que eu vou te atender aqui. José Batista...
1: Deixa eu te falar. Não tem como eu falar com o Tony no privado, não?
0: Ah, você quer falar comigo no privado? Mandou um recado pra você, João Vitor. Quer falar comigo no privado? Deixa comigo, então, que eu vou te atender no privado, tá bom? Pera aí um pouquinho.

0: 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É, quem se casa na igreja e se separa, pode se casar novamente? Será que pode? E qual é a sua opinião, hein? Ô Cassiano, meu querido amigo, bom dia!
1: Bom dia, alegria, bom dia, Tony, bom dia para os ouvintes da 104. Tony, o que Jesus ensina em Mateus 19? Ele vai falar sobre o repúdio, né, a carta de divórcio. E por que ele vai falar? Ele é perguntado pelos discípulos e pelos fariseus, mais pelos fariseus do que pelos discípulos, acerca de um novo matrimônio. Aí ele vai falar assim, olha, aquilo que Deus uniu, o homem não separa. Está lá no capítulo 19, 6. O que Deus uniu não separa. Agora vem um parêntese aqui. O tanto de relacionamento, de matrimônio, que Deus não tem nada a ver com isso. É interesse financeiro, é empolgação por causa da beleza física, mas um negócio que começa que Deus não tem nada a ver com isso, não foi união de Deus de jeito nenhum. Uma moça de 20 anos casar com um homem de 40, 60, já está descendo a ladeira. Onde é que está Deus nisso? Um jovem que se casa de forma precipitada, uma família de uma classe média que se une a uma que tem uma condição financeira muito melhor, Deus não está nesse jogo desigual de jeito nenhum. E aí lá na frente a tendência dá ruim, mas isso aí não tem Deus. Agora, quando um casal se conhece bonitinho, vai ali no altar, cumpre todos os requisitos, né, os pré-requisitos para um casamento, e lá na frente a mulher engorda, fica, envelhece, parece que fica até um pouco mais lenta no raciocínio, e aí o homem fala assim, não, deixa eu trocar. O que nós temos visto muito, inclusive no nosso meio, né? Aí as pessoas vão lá e trocam por uma outra. Aí que Jesus condena esse repúdio. Ele fala assim, olha, pode até dar a carta de divórcio, mas se casar de novo, está cometendo adultério. Então, as igrejas e o casamento no religioso, ele não tem nenhum efeito na Constituição ou no civil, se não for registrado em cartório. Então, o casamento na igreja, ele tem a validade religiosa, mas se a própria religião validar um casamento sem que haja uma certidão, um registro de cartório, código 1515, por exemplo, dos direitos civis, do Estado Civil, ele vai ali, é aonde se oficializa um casamento. E aí é aonde passa a ter direito, herança ou algo nesse sentido, né? Pertencer um ao outro. Do contrário, para o Estado, se você não oficializar em cartório, você continua solteiro. E aí é fornicação, ainda que o pastor, aquela avareza toda, abençoa aquela coisa, está abençoando algo que é maldito. E as igrejas ortodoxas e protestantes ainda fazem, mas o catolicismo apostólico romano não faz casamento de divorciado, de uma pessoa que se divorciou. E que hoje, infelizmente, dentro das igrejas evangélicas, isso acontece na mesma proporção ou até mais do que no secular. É triste, mas Jesus ele não concedeu direito a novo casamento, ele não aconselhou, ele disse que pode entregar uma carta de divórcio, mas quem casar com a repudiada também comete adultério. E é isso aí, e vamos orando a Deus que venha nos dar entendimento, porque tem se alastrado, isso é muito ruim. Ele vai falar também que essa carta de divórcio é dada, concedida, o Moisés autorizou, falou, ah, então dá uma carta, mas Deus não queria nunca a separação de um casal. E o que começa na graça de Deus, ele não pode ser separado pelo homem. Um abraço, Tony.
0: Um abraço, Cassiano, muito obrigado, amigo. 9:15, 28 de julho, a gente está com a enquete em nome da Engelmig Acabamentos. Quem se casa na igreja e se separa, pode se casar novamente? Qual é a sua opinião? Ô Donizete, bom dia!
2: Bom dia, Tony, bom dia aos amados. Ô Tony, você está falando aí que vai chover em Valadares, eu não tô vendo nem a nuvem. Aqui, chuva você já viu, é com nós, né? Porque o bicho foi entregue, então choveu, nós já veste o casaco. Ô, Tony, se a pessoa

0: viver na prática o propósito da vida dela, provavelmente não separa não, né? Porque a separação da pessoa, ela, ó, eu tenho, meu propósito é esse, vou viver ele. Então, eu acredito no emocional aí, com referência a casais aí que casam e separam, né? Talvez foi uma coisa assim que a pessoa não meditou que o meu propósito de vida é esse, meu objetivo é esse, a minha meta é essa, entendeu? Na minha vida pessoal aqui, particular aqui, em termos de, ó, vou fazer minha aposentadoria. E eu trabalhei para essa meta, entendeu? E eu consegui, graças a Deus. Assim, meu propósito, eu mesmo vou me aposentar, a mim não precisar de correr muito no meu dia a dia. Aí eu fiz, assim, uma economia e fiz uma construção para alugar e o negócio deu certo. Então, eu acho que é o seguinte, com o mesmo propósito que a pessoa entrou num relacionamento, eu vou entrar nesse relacionamento aqui, meu propósito vai ser esse. Ele tem que perdurar. Ô, Tony, um abraço aí, um bom dia, uma boa semana para todo mundo aí. Vamos firme.
1: Vamos firme, firme, firme. Um abraço para você. 9:17. Me mostra lá de novo aqui, ô, Tayane. Deixa eu ver como é que tá, segundo a meteorologia. Como é que tá a previsão de chuvas? Aumentou, não aumentou? Nesse momento, 17 graus, né? Então tá certo. Segundo a meteorologia, 17% a previsão de chuvas para hoje em Valadares. Será que vai se cumprir? 9:17. Agora, bom dia, muito obrigado pelo seu carinho, pela sua audiência, você que está chegando agora. Tony, estou chegando agora em Governador Valadares, estou saindo. Olha, uma boa viagem, Deus que te guarde, te abençoe, te proteja, e a gente está aqui. É a capital mundial do voo livre com seus 300 mil habitantes. Hoje é aniversário do Fernando Roberto Ribeiro. Fernando Roberto Ribeiro, parabéns, Fernando. Filho Taylor Lobach, não, hoje não é aniversário do meu filho, não. Mas ele mora lá em Santa Gertrudes, o mais velho. Ô, Taylor, Deus te guarde aí, Deus te abençoa, viu? Paulo Sérgio, Ipanema, Kennedy Braga e Manhumirim. Passando por aqui no Face, meu amigo J. Braz, comunicador antigo. Ô, Jota, um abraço, doutor J. Braz. Ele agora é advogado, né? 9:18. Verônica Cardoso, Neuza Rodrigues, Amarildo Teixeira. Vamos dar um pulinho de novo lá em Ipanema, o comunicador das antigas, Cláudio Vianney. Alô, Vanusa Santana, bom dia. Margarida Oliveira, bom dia. Muito bem, quem se casa na igreja e se separa pode se casar novamente, está no ar a enquete. E agora nós vamos pro 3 é Demais, que traz hoje o J Neto.
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0: três é demais, J. Neto, outro dia pensando bem, Nazareno.
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0: É isso aí, minha gente querida, pra quem tá longe, né, pra quem tá perto, ouvindo a gente, tá no sítio, tá na chácara, tá na fazenda, e aí, onde é que você tá, hein? Aquele carinho, aquele abraço muito grande. Quero mandar um abraço aí para as minhas amigas donas de casa. Eita, minhas amigas companheiras de todas as manhãs. Muito obrigado pelo carinho, muito obrigado pela sintonia. Eita, que coisa maravilhosa, né? Onde você estiver ouvindo a gente aí, olha, obrigado mesmo pelo carinho, obrigado pela sintonia. Que o nosso Senhor e Salvador Jesus Cristo te guarde, te ampare e te proteja. Muito bem, 9h34.
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0: E a enquete tá aí. Quem se casa na igreja e se separa pode se casar novamente? 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Bota Engelmig na obra que a obra vai. 9 horas e 35 minutos. 9h35. Bom dia, bom dia, bom dia. Um abraço muito grande, um carinho muito especial para todos aí. Beleza, beleza, beleza, beleza. Eita, um alusão para todo mundo aí. Zé Batista lá em Pouso Alegre, 16 graus, é isso? 16, é. Um abraço, viu? Obrigado aí pelo carinho, obrigado aí pela sintonia. Oi, Tony, o pessoal tá falando que não tá com jeito de chuva. É, mas na segunda-feira do vendaval terrível também não tava. Uma hora para outra o tempo pode dar uma mudada. É, realmente, né? Pode dar uma mudada mesmo. Verdade. Paula Ferreira, um abraço, muito obrigado aí pela sua sintonia. Beleza, minha amiga? É, o tempo pode dar uma virada assim, né? E chover a qualquer momento, não é verdade? Alô, bom dia!
3: Bom dia, Tony.
0: Oi, tudo
3: bem? Tudo bem. Eu sou a Vera aqui do Santa Rita, Tony.
0: Tudo bem.
3: É, aliás, todos os dias eu gosto da enquete que você joga para nós, né? Muito bom.
0: Sim.
3: É, mas infelizmente eu não concordo com esse negócio de não poder... É, renovar, né, na igreja, né?
0: Sim.
3: Porque eu, igual por exemplo, né, eu, quando eu não casei por amor, porque eu perdi meus pais muito cedo, com 12 anos, e eu sofria muito na casa dos outros. Eles falaram comigo que de lá eu saía só morta ou casada, morta eu não sabia o dia, né? Mas eu falei que o primeiro doido que aparecesse, eu casava com ele. E o que aconteceu comigo?
0: Casou com doido?
3: Com 16 anos, eu já estava casada. Mas eu falei com o pai do meu filho,
0: eita,
3: que eu ia casar com ele, mas eu não tinha amor, não. Por ele, não.
0: Menina.
3: Mas ele falou que tinha amor para nós dois. E não existe hoje, eu sei que não existe amor. Um amar dois, né? Né? Como diz o outro. O amor tem que ser junto, né? E eu não concordo. Eu fiquei com ele 15 anos, mas eu nunca amei ele. E meu atual, né? Eu já vivo bem, porque quando não tem amor, né? Que é a química, né? E o que, que adianta casar, um dormir num quarto, outro dormir no outro? Para mim isso não é amor. Para mim Deus não está no meio disso, entendeu? Então, eu acho assim, que eles poderiam renovar, né, os laços por amor, porque um casal fica junto se tiver amor mesmo, amor, uhum, né, paciência, a química, né, de dormir junto, porque Como é que tem amor num casal que um dorme num quarto, outro dorme no outro? Para mim, Deus não está no meio disso, não.
0: Uhum.
3: Aí, desculpa de eu falar aí, mas isso aí, para mim, não é amor.
0: Uhum.
3: Eu acho, sim, que a gente, que em casa a gente, primeiramente, é Deus, né? Que seja feita a vontade dele. Mas muitas vezes, aí a gente pega, é a gente que faz a coisa errada, depois sofre as consequências. Mas não é porque está sofrendo as consequências que é obrigado a viver junto, né? Mas é isso aí.
0: Tá certo.
3: Eu concordo com o novo sacramento, assim, né? É, lá dentro das quatro paredes, né? Mas eu sou casada só no civil, mas graças a Deus vivo bem. Tive que passar pela essa situação várias vezes. Eu só não moro com homem, eu gosto de casar, né? E como diz o outro, né? E um respeitando o outro. É isso que é o certo. Não adianta você ser casada e dormir de quarto separado. Né? Isso não é amor, né? Alô, bom dia, Tony.
0: Bom
3: um
0: dia.
3: Abraço.
0: Um abraço, Deus abençoe a
3: Deus
0: senhora.
3: Deus continua nos abençoando e nos fortalecendo.
0: Amém.
3: Cada dia mais.
0: Tá aí, a enquete tá no ar para você falar a sua opinião. A Vera Lúcia. É Vera Lúcia mesmo, deixa eu dar uma olhadinha aqui. A Vera Lúcia deu a opinião dela. Vera, muito obrigado. Senhor Jesus te guarda e te ampara, te protege. Tá bom, querida? 9:40 agora. 9:40 é a hora certa brasileira. Você pode participar comigo, mandando mensagem aí no 999-61-0104 ou falando no 3279-0104. Bom dia, Anderson GV. Manda um feliz aniversário aí para Rafaela do bairro Santa Helena. Ô, Rafaela! Bairro Santa Helena, um abraço, querida. Deus te guarde, Deus te ampare, Deus te proteja, beleza? Um abraço muito grande aí. Quem mandou essa foto aqui? Meu trabalho nos finais de semana? Essa montoeira de pão bacana, cheirosa aqui. Ah, rapaz, é o diácono Alex, ele aí, ó. Bom dia, Tony. A paz do Senhor Jesus Cristo aqui ligado. Eita, glória! Aí ele mandou uma foto aqui de uns pães, ó, que bacana, que bonita, eita só. Ô, Diácono Alex, um abraço. 9:41, vamos pro intervalo e eu volto já já.
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0: Bom dia!
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0: 9h48, bom dia! Bom dia, alegria, nesta manhã de 28 de julho, né? O tempo tá passando, né? Terça-feira. E aí, como é que tá com você? Tudo certinho? Tudo bem? Tudo maravilha? Você participa comigo no 3279-0104, 999-61-0104. 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A enquete de hoje está no ar aí. Quem se casa na igreja e se separa, pode se casar novamente? Qual é a sua opinião, hein? 9h49, bom dia para você!
1: Bom dia, Tony. Aqui é a Angélica Geranova. Aqui, uma ótima terça-feira abençoada para vocês. E mando um abraço para minha mãe Marta, lá no Cox Martins, meu pai Romeu, pro meu amado companheiro Reginaldo. E para todos que estão ouvindo a rádio, eu sou mais 74, a Rádio do Povo de Deus.
0: Muito bem, muito obrigado a você, todo o povo bacana aí. Deus te abençoe. 9h49. Minhas amigas donas de casa, meus amigos motoristas, você no Uber, no aplicativo, né? Você que está aí ouvindo a gente, chegando agora, saindo de Valadares, Deus te abençoa, Deus te protege, tá bom? Que o Senhor Jesus, nesse 28 de julho, te cubra com todas as bênçãos do céu. 9h50, tá no ar a partir de agora, o Melhor de Três.
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0: 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A gente ouviu aí o Sacrifício, Preto no Branco. Ouvimos também André Valadão com Regis Danese, O Meu Deus é Forte, e as Cicatrizes com a Bruna Carla. 10:04. Deus te abençoa onde você estiver, te protege, te guarda, esteja na sua vida 24 horas. Bom dia, bom dia, bom dia, 28 de julho. Alô, alô, alô. Washington, aí no bairro Santa Terezinha. Bom dia, bom dia. Como é que é? Como é que tá? Tudo beleza aí? Tudo jóia? 10:05. As donas de casa, minhas amigas cozinheiras, passadeiras, lavadeiras, né? E aí, como é que tá toda essa turma aí, beleza? Tudo jóia, tudo bem? Quem se casa na igreja e se separa pode se casar novamente? Qual é a sua opinião? 3279-0104, 999-61-0104. Muito obrigado pelo seu carinho, muito obrigado pela sua audiência. Guilherme Rosignoli, um abraço. Rosana Silva Emerick. Ô Luana Tavares, um abraço. Meu amigo Robinho, lá na Fazenda, Robson Lima, ô Robinho, um abraço. Marilza Paula, um abraço, Marilza. Sebastião Gonçalves, deixa eu registrar aqui a Letícia Viana em Belo Horizonte, meu amigo Carlos da Vale e a Regina Ferreira Robadel. Regina, Deus abençoa você e toda a família aí, tá? 10:06 agora. E o tempo tá passando, hein? Passando e passando rápido, né? Incrível, incrível, incrível. O tempo tem passado muito rápido. Vamos fazer o seguinte? Vamos dar um intervalinho, a gente volta daqui a pouquinho conversando, trazendo informações, tocando louvores. Daqui a pouquinho também tem o De Quem É Essa Voz.
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3: Ninguém é perfeito. 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
6: Horas e 13 minutos agora. 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Bom dia. Deus te abençoe. Abre a linha para mim aí. Vamos ouvir o ouvinte participando na enquete. Quem se casa na igreja e se separa, na sua opinião, pode se casar novamente? Alô, alô!
7: Bom dia, Tony!
6: Opa!
7: É a Natalina aqui de São Geraldo.
6: Bom dia!
7: Tô aqui ligadinha na rádio.
6: Alô,
7: já,
6: Natalina!
7: Tá? Te desejo uma ótima terça
6: você
7: aí.
6: Você também.
7: Tudo de bom para você, todos aí da rádio, para todos os ouvintes da 104 FM, principalmente os daqui de São Geraldo.
6: Deus abençoe você.
7: E sobre a enquete aí, ô Tony, eu acho que não, Tony, que não pode casar de novo não, minha opinião é essa aí. É, pode casar só no caso, a minha religião, né, Tony, que eu sou católica.
6: Sim.
7: Pra nós católicos, nós só pode casar de novo se caso ficar viúva ou em caso de adultério.
6: Sim.
7: Que é o que eu já vi na Bíblia também, é assim, né?
6: Ok.
7: Em caso de adultério ou ficando viúva, aí sim pode casar.
6: Uhum.
7: De novo. Fora isso aí, minha filha, a minha religião, a católica, não casa mesmo, não casa, se não for desse jeito aí.
6: Certo.
7: E é isso aí, a minha opinião, eu também acho que não pode casar de novo, não.
6: Ô Natalina, São Geraldo de Tumiritinga, um abraço, querida. Deus abençoe você e todos aí, tá bem? Muito obrigado pela sua opinião. 10 horas e 15 minutos agora. Ô Nelson, é ele? Bom dia, Nelson.
8: Bom dia, Pai do Senhor Jesus. Você tá bom, filho? Deus te abençoe.
6: Tudo bem.
8: Saúde, felicidade, muitos anos de vida.
6: Opa.
8: Um abraço aí da minha esposa pra você. Que Deus te abençoe. Eu quero que você mande um alô pro irmão João lá da fazenda.
6: Ô, João.
8: O irmão João manda um alô pra ele. Que tá assistindo também aquele ano deito lá.
6: Tamo junto.
8: Deus te abençoe, meu filho. Um abraço pra todo mundo aqui embaixo, aqui da dentro. É o Nelson. Quando você quiser tomar um café comigo, você vai falar, Nelson, eu tô indo aí tomar um café com você.
6: Ô, Nelson.
8: Você marca o dia de vir. O dia que você estiver de folga, você vem tomar um café mais eu.
6: Se Deus quiser, vamos
8: almoçar
6: sim.
8: Almoçar mais eu.

0: Deus quer, né?
1: Se é você falar qual é o dia que você pode vir, se é no sábado, se é no domingo, aí eu te espero.
0: Eita!
1: Que Deus te abençoe, forte junto de você, meu.
0: Tamo junto, meu amigo João Vitor Rolando. Rapaz, você sabe onde é que o Nelson mora? Rapaz, nós temos que ir lá na casa do Nelson. O Nelson tá sempre chamando a gente pra tomar um cafezinho. E hoje ele já chamou pra tomar o café e já falou que a gente pode até ir almoçar lá. Uma hora só, rapaz. Hã? Ah, não, ué. 10h17, ô Nelson, um abraço aí, viu? Deus te guarda, te abençoa, te protege, você e toda a sua família. Tamo junto, tamo junto, tamo junto. E a gente vai ouvindo você em nome da Angel Mig, porque ela traz a enquete. Quem se casa na igreja e se separa, pode se casar novamente? Você pode participar. Tony, quero falar no 3279-0104. Liga para mim. Quero mandar uma mensagem aí, Tony, gravada. Manda para mim, 339-9961-0104. Deixa eu mandar um alô aqui para a prima Celeste Milanês, lá em Laranja da Terra, no Espírito Santo. Cumprimentar também a doutora Diocélia Fortunato, o Manuel Afonso Neto, comentarista esportivo. Ô Manuel, lá no Mercado Municipal, grande Manuel, a Luciene Loubach, um abraço. Ô Luiz Américo, como é que tá as coisas com você aí? Tudo beleza? José Antônio Emeric, olha só, rapaz, foto antiga dele aqui, um abraço. Minha amiga Lírica Otti, a Lírica é uma grande amiga, agora ela tá lá no sul de Minas Gerais. Ela é médica veterinária, mas é minha conterrânea lá. A gente... eu não posso dizer crescer junto, porque depois de uma certa idade eu comecei a sair para trabalhar fora e tal. Mas é uma grande amiga que nós temos lá. Hoje ela está lá naquela região de Uberaba, Uberlândia, por ali afora. Né? Não, Lírica? Um abraço, Deus abençoe aí. Tessa Damasceno registrando aqui. Deixa eu mandar um abraço aqui também. Deixa eu ver quem está passando por aqui. Maria Eduarda. Maria Eduarda. Wallace Lima, ô Wallace, como é que você tá, meu amigo? Tudo bem? Tudo jóia? Família tá bem? Graças a Deus? Então tá bom. Vamos dar um pulo lá no Pontal agora? Ô Sara, como é que tá as coisas aí, minha amiga?
2: Paz do Senhor, Tony.
0: Amém.
2: Meu nome é Sara e eu moro no Pontal. E eu acho que pode casar sim.
0: Pode?
2: É, porque se fosse pra ficar sozinho, Deus não tinha feito Eva da costela de Adão, tinha deixado ele sozinho lá no Éden. Eu acho que todo mundo tem direito a um companheiro, uma companheira. Se o casamento não deu certo, vai ficar sozinho?
0: Uhum.
2: Aí os filhos crescem, casam e os pais ficam sozinhos, idosos sozinhos? Vão morrer sozinhos? Não. Eu sou totalmente contra. Eu acho que tem que casar sim, tem que arranjar outra pessoa. Mesmo que seja adultério, mesmo que seja viuvez. Essa pessoa não deu certo, deu um jeitinho ali, procurou viver bem e acabou não dando certo. Ninguém é obrigado a viver com o outro, não dando certo, discutindo, apanhando do seu cônjuge, não. Né? Então eu acho que a pessoa, quando ele não está feliz, ele tem o direito de procurar a felicidade dele. Se ele não está feliz no decorrer dos anos de casamento com aquela pessoa, antes que se machuque com palavras, com agressões físicas, que se separem. E cada um tem direito de seguir a sua vida, a vida que segue. Cada um tem direito de ser feliz. Cada um tem direito de procurar outra pessoa para tentar viver feliz, né? E é isso que eu penso. Cada um tem direito de ser feliz, seja com quem for. Não deu certo, larga, separa e vai viver feliz com outra pessoa, sim. Ninguém é obrigado a ficar sozinho, não. Deus não quer que ninguém fique sozinho. Essa é a minha opinião. 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
0: Ô, Sara, um abraço aí, querida, no Pontal. Eu achei engraçado a Sara falar, o Tony, o minha querida amiga Tayane. O que acontece? Ela me lembrou, disse, mas Deus fez a Eva e tal. Então, se Adão não gostasse da Eva, aí, no caso, ele ficava com outra. Tinha que fazer uma outra pra ele. né? Que naquela época só tinha a Eva, né? Foi Adão e veio e fez a Eva. Então, eu não agradei da Eva, não. Faz outra aí, senhor. Eita, Sara, querido, um abraço. Deus te abençoe aí, todo o povo do Pontal, tá bem? Muito obrigado. 10h21, a enquete está aberta. Você pode participar comigo, pode falar, pode dar aí a sua opinião. É claro, dê aí a sua opinião. Quem se casa na igreja e se separa, pode se casar novamente? Pode? Será que pode? Ô, Paula, Você que sempre manda mensagem pra mim, ela diz, ó, Tony, kkk, olha o tapa no pé da orelha. E aí, ô minha amiga, o que você acha? Fala comigo aí, grava um áudio e manda pra mim aí, ô minha amiga Paula. Quem se casa na igreja e se separa, pode se casar novamente? Na igreja católica não é permitido, né? A pessoa se casa somente uma vez, a não ser que fique viúva, ou seja, nessa questão aí do adultério, né? 10 horas e 22 minutos agora. Muito bem, bom dia, onde você estiver. Muito obrigado pelo seu carinho, muito obrigado aí pela sua companhia.
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0: 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Na presença, Marcos Paulo, 10h26, é a hora certinha brasileira pra você. 10h26, a enquete tá aí, né? Todo mundo participando, falando. Então vamos lá, né? Vamos lá, vamos ouvir mais gente. Bom dia, caminhoneiro. Deixa eu mandar um abraço aqui para todos que estão ouvindo a gente longe, perto, né? No sítio, na chácara, na fazenda, aquele abraço. Abre a linha para mim aí. Quem é que vai falar comigo aqui agora? João Vitor, alô?
1: Bom dia, Tony.
0: Oi.
1: Tudo bem?
0: Tudo bem.
1: Eu sou casada há 22 anos.
0: Quem é que tá falando?
1: E penso o seguinte, enquanto estiver todo mundo bem e feliz, que fiquem juntos.
0: Paula
1: quando
0: Ferreira.
1: Quando deu certo, separa. Eu acho, sim, que é válido a pessoa casar de novo. O importante é ser feliz e não prejudicar a vida de ninguém. Acabou o casamento, de boa, vida que segue, né? Como diz a nossa amiga anterior, e ninguém nasceu para ficar sozinho, muito menos infeliz. Casamento deveria ser para sempre, mas, né? Não é um conto de fada, né? Mas a gente vai tentando e é isso. Eu acho, sim, que se não deu certo com a pessoa, pode casar de novo, sim. Eu acho, é a minha opinião. Bom dia.
0: Ô, Paula Ferreira, a Paula sempre manda mensagem. Hoje ela gravou um áudio. Paulo, um abraço, Deus te guarda e te abençoa, você e toda a sua família, tá bom? Abre a linha pra mim aí, alô.
2: Bom dia, Tony, a Luzia aqui.
0: Bom dia.
2: A minha opinião é, eu acho que não. Por quê? Porque quando namora, quando se conhecem, aí dizem ser a pessoa escolhida, né? Que Deus preparou, que Deus escolheu. Aí, no decorrer do tempo, começa a descobrir os defeitos, né? Que todos nós temos. Não existe nenhum perfeito, ninguém perfeito. Aí, por causa de algumas imperfeições, de algumas diferenças, né? Que é criação de diferenças. Aí, muitos querem partir para o divórcio, né? Sendo que Deus está escrito na palavra que até que a morte os separa. Então, eu acho, na minha opinião, que não deveria separar. Porque o que está acontecendo muito no meio das igrejas está igual coisa descartável. Ah, não deu certo, eu troco. Está entendendo? Então, isso é muito... Na minha opinião, eu não concordo. Se gostou no namoro, escolheu aquela pessoa para um casamento, é até que a morte separe, porque às vezes separa de um aqui, procurando perfeição em outro, chega lá, vai encontrar outro defeito pior, e aí vai ficar trocando, né? Eu comparo aqui igual trocar de roupa? Não. E eu creio que Deus não se agrada disso, principalmente no meio do povo, que se diz povo evangélico, está acontecendo muito isso. E aonde fica, né? A palavra de Deus. Aí muitos cristãos querem usar a Bíblia para se autoproteger. Ah, mas a Bíblia é assim, me dá direito disso, disso. E continua dessa forma. E muitos escândalos, muitas coisas estão acontecendo. Porque muitos não querem submeter a palavra do Senhor, a palavra de Deus, o que a Bíblia está escrito. Querem discordar para agradar o seu próprio ego. Então, na minha opinião, eu não concordo, né? É até que a morte use e separe.
0: Opa!
2: E eu sou mais 104 FM. E um bom dia a todos.
0: Bom dia, muito obrigado aí pela participação da senhora. Vá mandando sua mensagem para mim, 999-610-104-3279-0104. 10h30 agora. Epa, e aí, hein? 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Quem se casa na igreja e se separa, pode se casar novamente, hein? Pode, alô?
3: Paz e graça, Tony.
0: Amém.
3: Bom dia.
0: Bom dia.
3: Eu me chamo Carlos Alexandre, do Bom Jesus do Prata.
0: Pois não, meu
3: sobre
0: amigo.
3: Sobre a enquete aí, eu, pelo meu entendimento, né, pouco, na lei do homem, pode casar quantas vezes quiser, né? Mas na lei de Moisés, Deus uniu os cônjuges para uma só carne. Então, se fosse para casar de novo, Adão, Deus tinha feito outra esposa para Adão, né? Porque ela foi até a maçã lá, né? Pecou, né? Então, Deus tinha feito outra esposa para Adão, se pudesse. Então, pela lei de Moisés, não pode. Até a morte nos separe. Aí depois, se tiver viúva, ou ela viúva, aí ela podia, aí a pessoa pode casar de novo. Só que é muito relativo, né? Hoje eles estão fazendo, batizando de novo, está casando de novo, está fazendo tudo. Então, isso aí, né? Na hora que for no julgamento final, aí eles vão ter que colocar isso aí na mesa lá para ver, né? Direitinho. Que Deus abençoe e fica todo mundo com Deus. 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
0: Obrigado, meu amigo. Nós é que agradecemos você e todo o povo aí de Bom Jesus do Prata. Deus abençoa. Ô, Vera Lúcia, fala comigo aí. O que é que houve? Oi.
4: Bom dia, muito obrigado aí.
5: Bom dia, Tonho. Eu de novo.
0: Fala.
5: Então é por isso que tá muito casal se matando, um matando o outro, sabe por quê? É porque tá aí com esse negócio de só a morte nos separa. Eles já estão se separando, sabe? Um matando o outro. Por causa de quê? É porque tentar conviver junto sem amor, né? Aí fica aí, ó, essa situação, cada tanta briga. Eu conheço vários que vivem na briga, na confusão.
0: O cara casou
5: e acha
0: já
5: que
0: sem
5: tem
0: amor.
5: Que viver junto. Pra mim, isso não é amor. Deus não tá no meio disso, não, meu filho. Felizmente. Felizmente é que é o homem que casa o homem, igual o juiz casa o homem, né? Aí o padre, o pastor casa, né? Então a vida é essa mesmo, como diz o outro. Por isso que as mortes estão só aumentando cada vez mais. A falta de amor, viver por viver, né?
0: É, a Vera Lúcia. Tchau. Tchau, querido. Um abraço. Pois é, mas o que acontece? Eu entendi o que, que ela está falando. Se casa, às vezes depois, eu não sei se esfria, perde o amor, o que, que é. Agora, então, o que, que a gente tem que fazer? A gente tem que casar amando, então. Se a gente não amar, a gente não pode casar. Hã? Bom, porque, né? Ah, mas pode acabar depois lá na frente, pode... bom, não sei. Agora, o pontapé inicial, ele é ali eu entendi, João, o que a Vera Lúcia quis dizer. Você casa, e aí o tempo vai passando e tal, vai daqui, vai... Ah, depois começa a acontecer as coisas, você não quer mais. Igual, de vez em quando, a mulher fala comigo lá, pode trocar? Falei, ah, troca. Quer trocar? E eu falei, ah, troca. 10h30 e... O que que acontece? O que acontece é o seguinte, eu tenho certeza. Nós somos de casar amando, gostando, sentindo alguma coisa. Quando a gente se envolve num relacionamento e leva para um casamento, ah, eu vou casar que depois eu passo a gostar, depois eu passo a amar, e depois com a convivência, oh, rapaz, isso é jogar na loteria, pode não acontecer. Ah, Tony, mas antigamente os casamentos duravam, há 50, 60, 70, 80 anos atrás, os casamentos duravam, e eu mesmo presenciei os meus avós contando que eu vi a sua avó duas vezes só antes do casamento, foi meu bisavô que escolheu, o outro que escolheu, ok, tá. Mas aí... A pessoa, naquela época, não tinha mesmo que escolha, principalmente a mulher. Ela não tinha muita escolha. A verdade é essa, né? E nós estamos falando de 50, 60, 70, 80 anos atrás, né? E os casamentos duravam e davam certo e tal, e ia-se, tá, ok. Mas olha, vamos trazer para a realidade hoje. Já que não, às vezes não tem dado certo, nós precisamos de experimentar uma outra coisa. Casar amando. Ah, mas eu não amo, então... Sabe por quê? Porque você fica fazendo uma loteria. Você se envolve com uma pessoa e começa um namoro, às vezes dali a pouco você vai, deixa chegar lá no noivado e vai passando. Ah, porque minha família gosta demais dela. Ah, porque minha mãe é apaixonada com ele e vai. Quando você vê, pronto, pum, você casa. E depois você às vezes vai ver que não é no fundo, no fundo, não é aquilo que você queria. Foi ali meio que, né, na base de uma pressão, e a família dela é muito boa, a família dele é muito bom, e essas coisas e tal. Daí depois quando chega lá na frente, quando você olha para trás, você diz, meu Deus, não era isso que eu queria. E agora? É uma luta. E agora? E agora, José? 10h37. Vamos pro intervalo, João Vitor Rolando, eu volto já já. Vai participando. Quem se casa na igreja e se separa, pode se casar novamente? Quero ouvir sua opinião. 10h37.
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0: 10h45. Bom dia. Nós estamos aí, graças a Deus, né, nessa manhã maravilhosa. Oh, minhas amigas e meus amigos que me ouvem pela internet, pelas redes sociais, pelas plataformas digitais, você que está longe, você que está perto, 10h46.
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0: Quem se casa na igreja e se separa pode se casar novamente? 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A obra tá parada? 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Abre a linha aí, meu querido amigo João Vitor Rolando. Vamos ouvir o povo aí. Cida Miranda. Ô, Cida, bom dia.
2: Oi, Tony. Bom dia, paz do Senhor. Aqui é a Aparecida Miranda. É sobre o tema aí, eu concordo, sim. É, não é certo, sim, não é, é divorciar, separar. Mas é, enquanto, é, tudo é bom enquanto durou, né? Não deu certo, tá brigando, tá tendo muita discórdia, então é melhor separar, sim. E cada um viver sua vida, a fila anda, né, como diz o povo. Mas assim, amor e respeito. A partir do momento que acabou o respeito também, acaba tudo. Tem que ter respeito. Agora, eu concordo a pessoa assim, decidiu fazer a vida de novo, casar de novo, é melhor do que pecar, né? Melhor do que viver no pecado. Então, não sou contra não a pessoa refazer a vida dele. Se a pessoa achou um bom companheiro, ou o homem também achou uma boa companheira, uhum, eu concordo de refazer a vida dele assim, melhor do que viver em pecado. Então, eu concordo. A partir do momento que entra um casal, entra uma família, termina o respeito, que o respeito, o amor é em primeiro lugar. Sim. Então, hoje em dia, a vida a dois é muito difícil. Mas nós temos que pedir muito a Deus sabedoria, tem que pedir muito a Deus mesmo, vigilância. E aí nós vamos vencer, sim. Vencer, né? É, levar a vida à frente, né? Eu concordo da pessoa que quer refazer a vida dele, encontrou uma boa pessoa. Eu acho que eu concordo com a pessoa que quer refazer a vida deles de novo. Melhor do que viver no pecado.
0: Obrigado, Aparecida. Cida Miranda. Esses dias eu brinquei lá em casa com a minha mulher e disse pra ela o seguinte. Falei, a vida a dois é difícil, mas a três é pior. Aí ela regalou o olho do meu lado e eu disse, a três é pior, quando a sua mãe tá aqui é pior. Rapaz. Quase. Aí quase que deu o divórcio. Costumo brincar lá em casa com umas coisas assim, aí fica brava. Eu disse, a vida a dois é difícil, mas a três é pior. Uai, a três como assim? Ah, quando sua mãe tá aqui é pior. 10h49. Abre a linha aí. Alô, bom dia.
3: Tony, bom dia. Deixa eu te falar.
0: Oi.
3: Antigamente os casamentos duravam mesmo, né? Porque as mulheres podiam pôr o pé pro lado de fora, né? Os maridos faziam errado lá, ficavam escondidos, porque se as mulheres saíssem pro lado de fora, você já viu, né? Que antigamente, pelo que meu pai falava, as mulheres não podiam nem ler. E minha mãe também contava que as mulheres não podiam nem ler, porque se tivesse lendo, as mulheres aprendessem a ler, era para escrever cartinha para os namorados. Então, infelizmente, os casamentos duravam mesmo, porque era tudo feito à base dos escondidos. Hoje não, hoje ficou tudo popular, né? Ninguém esconde nada de ninguém. Mas aí eu creio que sim, porque se a pessoa ficou viúva, eu acho que ele pode se casar sim. Agora, se ele é divorciado ou é separado, eu acho que ele não pode casar, não. Pode casar, desde que não sendo com a mesma, não sendo com a ex, né? Que tem muitos aí que larga aí volta relacionamento com a ex. Eu acho que o casamento não deu certo da primeira vez com a primeira, não vai ser da segunda vez que vai dar de novo, não. Mas é isso aí. Eu sou mais 104 e essa é a minha opinião. Eu sou mais 104, a Rádio Povo de Deus, e eu sou a Cida Turmalina.
0: Cida do Turmalina, um abraço, Cida. Lá, lá, lá, lá. Quem é que tá mandando essa mensagem escrita aqui pra nós aqui? Vamos ver, Taiane. Jaqueline Magalhães. Ô, Jaqueline, um abraço. Poder, eu acho que é uma escolha, livre arbítrio. A Igreja Católica está tão preocupada com isso, com tanto divórcio, que só faz casamento depois de um ano de curso de noiva. Eu acho isso válido. Tem gente que é feliz vivendo sem um cônjuge, tem outras pessoas que não conseguem. Tá certo, essa é a opinião da Jaqueline Magalhães. Ô Jaqueline, muito obrigado aí pela sua participação, tá bom? Deus abençoe você, todos aí, todo o povo católico que nos acompanha também, que o Senhor Jesus abençoe os nossos queridos irmãos católicos aí. Eu fico feliz quando eles participam. 10h51, alô, bom dia!
4: Ei, Tony, bom dia.
0: Oi.
4: Aqui é a Júlia.
0: Fala, Júlia.
4: E sobre a enquete, Tony, eu acho assim, Tony, que a pessoa casou, né?
0: Uhum.
4: E eu acho que pela palavra de Deus só podemos casar de novo diante de adultério. Fora isso, ele não pode. Eu não concordo, não por mim, é pela palavra de Deus, né, Tony? Se nós casamos, um dos cônjuges caiu em adultério, é justo separar sim, né? É bíblico que separe, mas através de adultério, se não, não pode casar. Aí vai conviver em adultério com a outra pessoa. Eu vejo pela palavra de Deus, né, Tony? Então, se está na Bíblia que só diante de adultério, é só diante de adultério. Né? Ô, Tony, eu sou mais 74, a Rádio do Povo de Deus.
0: Um abraço, muito obrigado pela sua participação. Jaqueline disse aqui, Tony, sou evangélica. É só um ponto que eu quis colocar. Beleza, querido, um abraço. Deus te abençoe aí, tá bom? Abre a linha aí. Quem é o Leonardo? Leonardo, bom dia!
5: Bom dia, Tony. Você tá alegre, né, Tony? Seu Atlético ganhou, né? O Atlético não pode ver o Flamengo. Quando vê o Flamengo, corre. Um abraço pra você aí, Tony. Pra todo mundo da rádio aí. Eu sou mais 104.
0: Eu torço Flamengo
5: também.
0: A rádio
5: do povo
0: de Deus. Eita, eu torço Flamengo também, rapaz. Eu sou Atlético e sou Flamengo. Sabia? Não sabia, não? É, pode acreditar. Alô!
6: Bom dia, Tony.
0: Ô, Dona Maria.
6: Aqui é a Maria, Baixa Terezinha. Aqui, Tony, que você mandava uma mensagem pro meu bisneto. Ele vai completar 18 anos amanhã. O nome dele é Luiz Felipe.
0: Luiz Felipe! Ô, Luiz Felipe!
6: Segura
0: a Dona Maria aí. Ô, Luiz Felipe, um abraço, parabéns, feliz aniversário. Amanhã, é? Deus guarde, Deus ampare, Deus proteja você aí, tá bom, querido? 10h54. E aí, quem se casa na igreja e se separa, pode se casar novamente? Pode ou não pode? Qual é a sua opinião? O Edmilson, bom dia!
7: Bom dia, Tony! A respeito da nossa enquete, é nossa enquete, você passa para nós, né? Ô, Tony, o meu modo de ver é o seguinte, meu modo de pensar, casamento é um só, meu amigo. Ele é um só. Se fosse mais, não precisava, não podia ter a bênção de Deus. Né? Porque Deus abençoa um casamento, amar e respeitar até que a morte os separe, né? Dos dois lados. Agora, se não deu mais para amar e respeitar, separa sim, não tem problema não. É melhor que chegar num final triste. Mas, vou separar que o outro casamento é melhor? Não, não. Vai estar pecando e vai estar começando o mesmo erro novamente. Porém, agora pecando de verdade, né? Um pecado... mais um erro, né? Não é seu fulano, seu Bertano, seu ciclano, não. É qualquer um. Casou, não deu certo, precisa de separar, separa. Mas não inventa de casar de novo, não, que a bênção de Deus é uma só. Casamento é um só para Deus. Entendeu? Deus uniu as duas pessoas para ser uma pessoa só. Ele não une 3, 4 pessoas para ser uma pessoa só, não. Entendeu? Não deu certo? Não deu. Agora, não, eu vou casar de novo que vai ser melhor? Não, não vai ser melhor. Vai ser um erro, mais um pecado em cima. Entendeu? E não vai dar certo do mesmo jeito. Entendeu? Não vai dar certo do mesmo jeito. A pessoa fala que o meu segundo casamento foi melhor do que o primeiro. Vai. Alguma coisa aí tá enganando. Entendeu? Não tá errado, não. Tá enganando. Que é o meu primeiro casamento, meu foi ruim, o segundo hoje é uma maravilha. Não, não, não. Não, não. Não. Isso aí é um faz de conta. Entendeu? Isso é um faz de conta. Fala para não falar. Fala que tá bom, fala que tá ótimo e tal, para não mostrar os defeitos. Para não falar que os defeitos são os mesmos. Que os problemas são os mesmos. Entendeu? Aí. Entendeu? Esse é que é. Essa é a verdade. Viu? Esse é o meu modo de ver. Ninguém fala do problema do segundo casamento, não. Fala sempre do primeiro. Né? Que sabe que vai ser chicoteado se falar o segundo casamento tá com o mesmo problema no seu, então pra que você casou de novo? Você sabia que não precisava de casar, pra que você casou de novo? Né? É assim que todo mundo tinha que olhar. Mas não conta os problemas, não. Só enfeita, tal, tá tudo bem, tá tudo beleza. Viu? Esse aí é o meu modo de ver, viu, Tony? Um abraço pra você, pra 104 aí. É a rádio do povo de Deus, meu irmão.
0: Um abraço, Edmilson. Tamo junto. Muito obrigado pela sua participação aí. Deus abençoa. Deixa eu mandar um alô aqui, passando aqui, estamos ligados, Tony, eu e o Mel, que forte abraço, Rilza Marta, lá do Santa Rita, um abraço, Rilza. E agora eu quero ver se o pessoal conhece, hein? Hoje eu quero ver se essa turma conhece. De quem é? Ô, João Vitor Rolando, 10h57, de quem é essa voz?
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E aí, hein, minha gente? De quem é essa voz? Quem tá cantando aí, hein? Fala pra mim, 11 da manhã agora. Ei, de quem é essa voz?

0: De quem é essa voz? Será que alguém vai acertar? Oi, João, roda a vinheta aí.
1: De quem é essa voz?
0: Quem é que tá cantando? Quem é que tá cantando? É, nananana, o nome da música tá certo, mas quem tá cantando tá errado aqui, hein? A Rilza Marta, ela diz que quem tá cantando é a Patrícia Varandi. Crente Celular? Não, não é a Patrícia, não. O nome da música é Crente Celular, mas quem tá cantando... Pode ser que essa cantora que agora regravou essa música, né? Hã? Pode ser que regravou, então. Rilza, um abraço. Não é a Patrícia. É Crente Celular, sim, mas quem tá cantando aí não é a Patrícia, não, tá? Muito bem. Oi, Tony. Quero falar sobre a enquete. Não concordo, não tem que casar e dar respeito para ser respeitado. Graças a Deus que eu ainda não casei na igreja. Estou esperando meu companheiro acabar a alergia que ele tem de casamento. Uai, brincadeira sobre alergia. Ih, quem é que falou isso aqui, hein? Abre a linha aí. Deixa eu ver aqui. Ah, é a Angélica. Ô, Angélica, uai, você não casou na igreja, não? Eita, um abraço pra você aí, tá bom? Deixa eu ver quem é que mandou. Quem canta é a Suzana Silva. Deixa eu ver, não é a Suzana. O nome do louvor é Crente Celular, mas não é a Suzana Silva, não. Quem mandou essa mensagem aqui? Taiane, olha pra mim aqui, a Marli. Ô Marli, um abraço, viu? Mananã, Lauriette. Estamos dizendo que a Lauriette não é a Lauriette, não, hein? Não é a Lauriette. Canta igualzinho, engraçado, rapaz. Parece mesmo a Lauriette, mas não é a Lauriette. Ninguém acertou, ninguém, né? Tem não? Então vamos fazer o seguinte, Crente Celular, quem tá cantando é a Leila Rock, Crente Celular, 11-2. João Vitor, põe no ar pra mim aí agora o Dose Dupla. Quem vem no Dose Dupla hoje? O querido e saudoso Lázaro. 11:02, e agora é hora do Dose Dupla.
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3: Vamos lá!
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fosse boca de Deus aqui esta noite e emprestasse seus lábios ao Senhor e cantasse para a pessoa que está do seu lado: filho, eu quero tanto. 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

Dose dupla de hoje trouxe o saudoso Lázaro. Eu te amo tanto. Pense em Jesus. Oh, saudade do Lázaro, né? 11:10.

11 horas, 10 minutos. Bom dia, bom dia. Para quem tá longe, para quem tá perto, no sítio, na chácara, na fazenda, trailer, supermercado, farmácia, restaurante, padaria. E aí, onde é que você tá me ouvindo, hein? Tá tudo bem? O 28 de julho, aniversariantes de hoje. Deus te guarde, te proteja, te abençoe. Que o Senhor Jesus esteja aí na sua vida, sempre, sempre, sempre te guardando, te protegendo e te abençoando. 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Quem se casa na igreja e se separa pode se casar novamente? Deixa eu ver o que a Igreja Católica fala sobre isso. A Igreja Católica, ela considera que um casamento religioso não pode ser dissolvido. Por isso, de acordo com o direito canônico, pessoas que se separaram e voltaram a se casar pelo rito civil estão em adultério em relação ao primeiro cônjuge. Então, por esta interpretação, na Igreja Católica, eles se tornam impedidos de participar da comunhão. Tá certo? Tá certo. Deixa eu ver aqui o que é em relação ao primeiro cônjuge. Então, por esta interpretação, na Igreja Católica, eles se tornam impedidos de participar da comunhão. Tá certo?

0: voltam a se casar durante a Assembleia Geral no Vaticano. É, segundo o pontífice, essas pessoas não são excomungadas e não devem ser tratadas como tal. Elas são sempre parte da igreja. É, ele ainda afirmou que os pastores devem discernir situações diferentes entre quem foi confrontado com a separação e quem a provocou, mas que a Igreja Católica não tem portas fechadas para ninguém. O tema é tratado no Sínodo das Famílias. Tá certo. Muito bem. Tá aí, então, a opinião da Igreja Católica Apostólica Romana do Papa Francisco. 11 horas e 12 minutos. E para você que está ouvindo a gente aí, um abraço. Ô caminhoneiro, muito obrigado pela carona que me dá. Taxista, você na fábrica, indústria. Tô no trailer, Tony. Tô no supermercado, tô na padaria. Tô aí no lava-jato, tô trabalhando, tô te ouvindo. Pedreiro, pintor, carpinteiro. Tô reformando aqui agora. Tô dando uma geral aqui no sítio, na chácara, na fazenda. Tô te ouvindo. Deus te abençoe aí. 11 e 13.
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1: 104 FM, 11 horas e 17. 11:17. Você ligada com a gente, né? Obrigado aí pelo seu carinho, obrigado pela sua audiência, muito obrigado pela sua companhia. Você que está sempre conectado com a gente, né? Aquele abraço muito grande, aquela manhã maravilhosa para você. Mas a pesquisa Quest, divulgada nesta terça-feira, 28, mostra como está a disputa para o governo de Minas Gerais. Cleitinho Azevedo, do Republicanos, lidera em todos os cenários em que aparece, tanto no primeiro quanto no segundo turno. Em seguida estão Alexandre Calil, do PDT, Patrus Ananias, do PT, e Matheus Simões, do PSD. Vamos ver como é que está aqui, o minha amiga Cristiane. Deixa eu ver como é que está o cenário aqui. Cleitinho Azevedo, do Republicanos, hoje, segundo a pesquisa, tem 35% das intenções de voto. Alexandre Calil, do PDT, 12%. Patrus Ananias, do PT, 10%. Matheus Simões, do PSD, 6%. Gabriel Azevedo, do MDB, 4%. Ben Mendes, do Missão, 2%. Flávio Roscoe, do PL, 2%. Maria da Consolação, do PSOL, 1%. Jarbas Soares Júnior, PSB, não pontuou. Rafael Duda, do PSTU. Túlio Lopes, do PCB, não pontuaram. 15% indecisos, branco nulo, não vão votar, 13%. Então, segundo a pesquisa, o pré-candidato Cleitinho Azevedo, do Republicanos, ao governo de Minas Gerais, a pesquisa está dando para ele hoje 35%, certo? É o primeiro da pesquisa aí, da intenção de voto, segundo a pesquisa. 11 horas e mais 19 minutos. Para você que está participando com a gente, para você que está longe, né? Tony, eu estou longe. Estou curtindo a programação. Um abraço muito grande. Para você que está sempre com a gente aí, ouvindo a gente nas fábricas, nas indústrias, né? Pessoal que está fora do Brasil também. Nós temos aí tantas pessoas, tantos valadarenses que estão fora do Brasil. Um abraço, um carinho muito grande para todos. A pesquisa Genial Quest, divulgada nesta terça, está mostrando que Raquel Lira, do PSD, tem 43% das intenções de voto para o governo de Pernambuco, ante 37% de João Campos, do PSB, no primeiro turno. Deixa eu dar uma olhada aqui. Atual chefe do Executivo Estadual assumiu a liderança da disputa numericamente em relação à sondagem do Instituto, divulgada em abril, quando o ex-prefeito da capital tinha 42% a 34%. O cenário hoje é de empate técnico no limite da margem de erro de 3 pontos percentuais. Vamos dar uma olhada como é que está aqui. A primeira sondagem Genial Quest a medir ali o pulso dos eleitores pernambucanos desde a oficialização das candidaturas. Raquel Lira, do PSD, está com 43% das intenções de votos, liderando para o governo do estado de Pernambuco. João Campos é o segundo no PSB, com 37%. Camila Falcão, do UP, tem 1%. Ivan Moraes, do PSOL, 1%. Indecisos, 11%. Brancos e nulos, 6%. Esse ano é ano de eleições, né? Vota-se para deputado estadual, federal, governador, e, né, presidente da República. Então, esse ano o clima tá aí, né? Tá começando a esquentar. Vamos aguardar pra gente ver aí, né? Mas muita coisa vem por aí afora. E agora são 11 horas e 21 minutos. O terremoto no Japão, essa explosão em shopping, deixando mortos e pessoas presas sob escombros. É muito triste, né? Mais vidas que estão indo embora. Esse terremoto da magnitude 7.1, que atingiu o sul do Japão hoje, foi seguido de uma forte explosão dentro de um shopping na cidade de Kashima. Imagens aéreas mostrando aí, circulando pela internet, um vídeo que o teto do estabelecimento desabou parcialmente. Há relatos de mortos, desaparecidos e pessoas sob escombros. Triste, né? Muito triste. A gente tem que pedir aí a misericórdia de Deus sobre essas pessoas, sobre os nossos irmãos, né, que também foram criados à imagem e à semelhança de Deus. 11 horas e 22 minutos agora. Bom dia!

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1: 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Bruninho Music, rei Davi. 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Quem se casa na igreja e se separa, pode se casar novamente? Ô João Vitor, Rolando, o tema do divórcio, ele tem atormentado muitos cristãos que, por razões tantas, viram-se na situação de divorciarem-se de seus cônjuges. Então, por essa razão, a questão de se pode um cristão divorciar-se toma relevos dos mais importantes e deve, portanto, ser enfrentado com base nas Escrituras Sagradas. Para fins didáticos, vamos fazer aqui uma divisão, a explanação do divórcio em três princípios centrais, sendo o primeiro deles o seguinte. Princípio 1, Deus não quer o divórcio porque ele criou o casamento para ser eterno, certo? Então, o que acontece? O livro de Mateus estabelece essas duas verdades, quais sejam a da criação divina do matrimônio entre homem e mulher e a do caráter eterno desta relação matrimonial. Então, Jesus respondeu: vocês não leram que no princípio o Criador os fez homem e mulher e disse: por essa razão o homem deixará pai e mãe e se unirá à sua mulher e os dois se tornarão uma só carne? Assim, eles já não são dois, mas sim uma só carne. Portanto, o que Deus uniu, ninguém o separe. Está lá no livro de Mateus 19:4-6. Então a gente entende o quê? Que o casamento eterno é um dos pontos mais importantes do plano de Deus. Tanto o é que ele odeia o divórcio, conforme a gente vê no livro de Malaquias, cujo trecho apresenta o seguinte: eu odeio o divórcio, diz o Senhor, o Deus de Israel, e um homem que se cobre de violência como se cobra de roupas, diz o Senhor dos Exércitos. Por isso, tenham bom senso, não sejam infiéis. Está lá em Malaquias 2:16. Então, como consequência da entrada do pecado no mundo, contudo, tendo ciência da natureza pecaminosa do ser humano e mesmo contra o que ele deseja para o homem, Deus permitiu o divórcio em duas situações específicas, de maneira que a gente pode estabelecer. Primeiro, embora Deus não queira o divórcio, ele o aceita em duas situações: a infidelidade de um, a pessoa não crente deixa o crente, fazendo com que esse fique livre para um novo casamento. E a situação A, ou seja, da infidelidade, que encontra respaldo no livro de Mateus, quando se estabelece que aquele que repudiar sua mulher, exceto por infidelidade, e casar com outra, comete adultério. Mateus 19:9. Então, a situação B é dizer que aquele que o cônjuge não crente abandona o crente é embasada na primeira carta aos Coríntios, especificamente quando se estabelece que se o descrente separar-se, que se separe em tais casos, o irmão ou a irmã não fica debaixo da servidão. Deus nos chamou para vivermos em paz. 1 Coríntios 7:15. Eu estou trazendo aqui informações para a gente falar um pouquinho desse assunto, porque eu vi que hoje nós tivemos aí participações favoráveis, participações contrárias. Então a gente está mostrando um pouquinho do que a palavra de Deus nos traz. A palavra descrente tem o sentido de infiel, incrédulo, sem confiança em Deus, o que pode se referir inclusive a uma pessoa que se diz crente e congrega em uma igreja, mas tem o coração apartado do Senhor. As demais devemos ter sempre em mente que as Escrituras dizem. Então olha só, se alguém não cuida de seus parentes e especialmente de sua própria família, negou a fé e é pior do que um descrente. Está lá em 1 Timóteo 5:8. Certo? Então nós estamos falando um pouquinho, porque a pergunta hoje está dizendo: quem se casa na igreja e se separa, pode se casar novamente? 11h43. Daqui a pouquinho tem que fechar a enquete, né?

0: 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Daniel e Samuel, o pródigo vai voltar. Rei Davi e Bruninho, é isso aí. Aline Barros, Recomeçar. Lucas Agostinho, Redentor. Nivê Soares, Teu Amor Não Falha. Nananã. Pois é, e a gente tá aí com a enquete, né? Tá aí com a enquete, enquete, enquete. Você que tá ligado, ligada com a gente, o nosso abraço, o nosso carinho. Tem que fechar a enquete agora, né, Tayane? Hoje nós perguntamos: quem se casa na igreja e se separa, pode se casar de novo? Você participou, você mandou a sua mensagem no 999610104. Eu quero agradecer muito a você aí pelo seu carinho, pela sua participação, tá bem? 26 graus agora, não há previsão de chuvas para hoje. Agora a meteorologia já diz que não há previsão de chuva para hoje. Umidade relativa do ar 55%, ventos a 5 km por hora, ensolarado. Alô, meu amigo Cássio, lá no Braúnas, lá no chacreamento ali. Um abraço muito grande, viu, Cássio? Deus te guarde aí, te ampare, te proteja, te dê muitas alegrias e muitas felicidades para você. 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Muito obrigado pelo carinho, pela atenção, pela audiência. Levamos ao ar mais uma enquete. Hoje nós falamos sobre quem se casa na igreja e se separa, pode se casar novamente? Tem gente que diz que sim, tem gente que diz que não. Muito obrigado a você pela sua participação. O que eu tenho que fazer agora? Ah, rapaz, e amanhã? Amanhã, minha amiga Tayane, 5 minutos para o meio-dia, nós estamos chegando à reta final do programa. Amanhã nós vamos falar sobre o quê, hein? Manda para mim aí a enquete, para a gente ver o que nós vamos falar amanhã. Presta atenção. Até que ponto a excelência é benéfica? Eu devo buscar a perfeição? Essa enquete aqui foi uma ideia do meu amigo Cassiano, mandou um vídeo para mim esses dias. E aí eu estava assistindo lá esse vídeo e tal, a gente olhando, trocando ideia. Então presta atenção, até que ponto a excelência é benéfica? Eu devo buscar a perfeição? Você acha que sim? Hã? E nós vamos falar sobre isso amanhã. Até que ponto a excelência é benéfica? Eu devo buscar a perfeição? Dá para ser perfeito? Tem jeito de ser perfeito? Nós vamos falar sobre esse assunto amanhã. 4 minutos para o meio-dia. Muito obrigado a você que se ligou, a você que participou. João Vitor Rolando produziu mais um programa. Tony de Oliveira apresentou na OPEC Operações Comerciais, Tayane Cristiane, lá no Pico da Ibituruna. Nosso técnico de torres e transmissores, o Carlinhos. Obrigado, Carlinhos. E, meu querido, minha querida, olha, segura nas mãos de Deus, fica firme com o Senhor Jesus Cristo. O barco pode balançar, o navio pode sacudir, a tempestade pode ser forte, mas se nós estivermos alicerçados, seguros na presença do Senhor Jesus Cristo, mesmo que tudo balance e se abale, nós não vamos cair, nós não vamos para o mar, nós vamos continuar a nossa caminhada. Então, olha, fica firme. Lutas, problemas, dificuldades, desafios, você vai ter todo dia. Todos os dias. Quando a gente para e percebe, o Senhor Jesus Cristo foi perseguido desde a sua concepção lá no ventre de Maria, desde o seu nascimento até quando ele foi crucificado. Quando a gente olha a história de Jesus, a gente percebe quanto sofrimento, quanta dor, quanta perseguição, quanta dificuldade durante os seus 33 anos nessa terra. Então, se Jesus, o Filho de Deus, sofreu e foi perseguido, então, ó, confia em Deus, segura nas mãos de Deus que tudo vai dar certo. Não importa a luta, o problema, a dificuldade, a situação, Deus é contigo. Seja com Deus, porque se você for com Deus, pode ter certeza que Ele vai ser com você. 2 minutos agora para o meio-dia. Vambora! Está chegando aí o Visita ao Seu Lar com o pastor Flamarion Rolando e depois o Show da Tarde com Alessandro Santos. Amanhã, se Deus quiser, eu volto para fazer a sua manhã especial com toda a nossa equipe até meio-dia. Tchau, gente!
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1: Que Deus te abençoe poderosamente. A Bíblia diz no Salmo 23, 5 assim, ó: prepara uma mesa perante mim e os meus inimigos. Unge a minha cabeça com óleo, meu cálice transborda. Davi aqui, ele sabia que quem prepara as coisas é Deus, quem faz as coisas é Deus, quem abre a porta é Deus, quem libera o milagre é Deus, quem restaura pessoas é Deus, quem muda a rota é Deus. Então Davi, ele disse nesse salmo: prepara, Senhor, eu quero uma mesa. Por que que ele chama de mesa? Porque Deus quer saber da sua boca o que você precisa. Deus quer saber da sua boca qual a sua necessidade. Aí Davi fala assim, ó: Senhor, veja os meus inimigos. Davi está declarando: a partir de hoje esses inimigos não são mais meus, eles passam a ser do Senhor. Aí Davi vem e declara: e unge a minha cabeça com óleo, porque é na unção que você vence batalha, é na unção que você vence guerra, é na unção que você supera lutas. Eu quero profetizar sobre a tua vida que a unção de Deus está sobre você e te conduzirá a vencer lutas e guerras em nome de Jesus. Acompanhe agora testemunhos do que Deus tem feito aqui na nossa igreja. Daqui a pouco eu volto com todos vocês.
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2: Ei, meu nome é Natália. Eu sou membro aqui da Igreja Quadrangular. E hoje eu quero dar um breve testemunho da minha vida, do que eu vivi nos últimos 10 meses. E há cerca de 10 meses eu descobri um câncer de mama, sim, maligno. E eu tive que fazer cirurgia de retirada, reconstrução e quimioterapia. Mas eu estou vindo aqui para enaltecer o Senhor, porque Ele esteve comigo em todos os momentos. E sempre que as pessoas me perguntavam, me questionavam, me vinha uma palavra que eu já escutei algumas vezes aqui na igreja, que o pastor já falou, da passagem da mulher sunamita, em 2 Reis, né? É, a passagem da mulher sunamita, ela me sustentou. Que o filho dela estava morto, ela ia buscar o profeta e as pessoas questionavam como ela estava. Mas ela confiava no Senhor, estava tudo bem. E assim eu segui. Eu segui os 10 meses sempre falando que estava tudo bem, porque não é o problema, é saber quem está no controle dele. E eu sabia que Deus estava lá. A todo momento, eu não questionei. Eu sabia que Deus estava comigo, com a minha família, e que nós iríamos passar por esse vale juntos e teríamos a vitória. E no último dia 30, eu completei a minha 16ª sessão de quimioterapia. Ainda terei algumas sessões de rádio, um tratamento longo, mas o Senhor me sustentou até aqui. E quem estiver passando por um desafio na vida, não perca a fé. Não perca a fé, porque Deus honra. Deus honra os seus, Ele tem um propósito muito lindo na vida da gente.
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3: O que, é que a senhora está sentindo?
4: Estou sentindo muita dor no corpo e tonteira.
3: Há quanto tempo a senhora está sentindo?
4: Já está, deve ter uns 90 dias. Eu estou tomando medicamento, não está adiantando nada.
3: Não resolve o medicamento?
4: Não resolve, volta tudo à noite.
3: Mas olha, eu vou orar pela senhora. E o Jesus que transforma água em vinho vai estar aqui. Pode subir no altar. Venha. Sobe, venha. Em o nome de Jesus. Aleluia, Pai. Se aproxima aqui, por favor. Qual que é o nome da senhora?
4: Meu nome é Anita Nunes.
3: Quanto tempo a senhora está sentindo essas dores?
4: Uns 90 dias.
3: Toma remédio ou não resolve?
4: Toma remédio ou não resolve? Remédio para dor, remédio para inflamatório e não resolve.
3: Mas olha o que Jesus vai fazer aqui agora, irmãos. Porque Jesus é especialista em transformar vidas. Ele vai transformar essa dor em cura agora. Essa enfermidade em saúde agora. Quem crê da glória, estenda as mãos em direção a essa senhora. Feche os seus olhos. Meu Deus e meu Pai, na autoridade do nome de Jesus, toca agora do alto da cabeça até a planta dos pés, e toda a enfermidade alojada nesse corpo, toda doença, todo espírito de enfermidade, eu te dou uma ordem: sai do corpo dela, vá embora, solta agora para nunca mais voltar. E como sinal deste milagre, vai desaparecer essas dores agora, não permanecerá mais. no nome de Jesus. Abra os olhos. Procura a dor aí, onde é que a senhora estava sentindo, por favor. Pode procurar.
4: Graças a Deus. Para a honra e glória do Senhor, eu vim não aguentando nem andar. Mas eu falei, eu vou receber a oração. Em nome de Jesus.
3: E agora?
4: Graças a Deus.
3: Cadê a dor?
4: Graças a Deus.
5: Eu estou lá.
4: Bem, graças a Deus. É um milagre de Deus. Isso que é milagre. Basta crer e obedecer.
3: Quando a senhora andava, doía?
4: Não doía, tonteira. Eu tinha que parar na estrada. Eu vim parando de lá para cá, de ônibus. Eu desci do ônibus, acabou para mim. Eu estava tonteira. Eu falei assim, Jesus, eu vou cair no meio da rua. Mas Jesus me ajudou a chegar aqui. É o espaço que o Senhor preparou para mim esse momento. Tá? Não é hoje. Eu já vim várias vezes aqui. E estava sentindo essa dor. Eu fui com vergonha de vir na frente. Mas eu vim com coragem, graças a Deus.
3: Agora anda para ver se vai continuar a dor. Anda, anda para lá, isso. Eita, glória. Olha aí, irmão. Olha aí, irmãos. Anda, agora anda para cá. Vem. Anda para cá. Anda para cá. A igreja bate palma e dá glória a Deus. A igreja bate palma e dá glória a Deus.
4: Muito obrigado, Senhor. E Deus que abençoe o trabalho do Senhor. E abençoe essa igreja maravilhosa que o Senhor colocou no nosso mundo. Tá? Obrigado.
3: Cadê as dores?
4: Graças a Deus. Eu posso mexer, eu posso virar. Não estou sentindo nada.
3: Cadê as tonteiras?
4: A tonteira sumiu. É porque Deus existe. Deus está aqui. Graças a Deus. Eu vim com muita fé. Eu chorei tanto para chegar aqui. Eu não sei quanto. Eu pedi ao Senhor para o Senhor me dar força para chegar aqui. Para chegar até a frente aqui. É Jesus.
3: A senhora, para chegar aqui, a senhora chorou na vinda da casa para cá?
4: Sim, eu tô desde domingo que eu tô acamada, eu levantava, fazia minhas coisas, voltava e tornava deitar por causa da tonteira. Eu com medo de cair e não tiver alguém perto e não me ver, eu caí. Mas é Jesus. Jesus é maravilhoso.
3: Isso aqui é milagre?
4: É milagre, muito milagre. Viu? Muito milagre. Para mim é muito milagre. Porque isso que eu tô sentindo aqui agora, vocês aí vão sentir também. Em nome de Jesus. Não é a primeira vez que eu venho, não. Não é a primeira vez, não.
3: Agora aqui é o lugar da senhora. A senhora não sai mais daqui. Eu vou ser o pastor da senhora a partir de hoje. Amém? E a senhora vai começar uma nova etapa. Me dá um abraço aqui.
6: Deus abençoe, viu?
3: Seja bem-vindo à família Quadrangular. Levanta a mão direita, igreja. Fala assim comigo. Ele é maravilhoso.
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3: Isso aqui é para você ver a ação do Deus Todo-Poderoso. Qual que é seu nome?
7: Francine.
3: Francine, você está frequentando a nossa igreja há quanto tempo?
7: 28 de junho, então uns 3 meses, né?
3: Quando você chegou aqui, você tomava quais remédios?
7: Tomava 100 miligramas de sertralina, porque eu tinha tido uma depressão pós-parto.
3: E se você tomava, era 2 comprimidos?
7: Isso, eram 2 comprimidos por dia.
3: Tá, aí você chegou aqui com essa situação, dessa depressão, e hoje você continua tomando remédio?
7: Não, eu comecei a fazer campanha e falando com Deus para me libertar disso, e naturalmente eu fui esquecendo do remédio. Quando eu percebi, já tinha 30 dias que eu não tomava. Aí, naquele momento, eu falei assim, nossa, eu tenho que voltar a tomar. Aí eu tomei um dia e depois eu falei assim, não, eu não vou voltar a tomar. Se já tem 30 dias que eu não tomo e não tá dando nem nada, né? Então, eu vou continuar. E aí, agora já tem praticamente os 90 dias, né, que eu não tomo. Então, não sinto nada. Graças a Deus, tô muito melhor do que antes, quando eu tomava o remédio.
3: Tá curada?
7: Amém, tô curada.
3: Olha, e é isso que acontece. Muitas pessoas vivendo com depressão, com angústia, até vontade de suicídio, porém tem um Deus que faz milagre. O que que você tem a dizer para quem está nos acompanhando que de repente sofre de depressão, sofre de angústia, teve uma depressão pós-parto, tem vontade de suicidar, tirar a vida? O que que você tem para dizer a essas pessoas?
7: Bom, eu tenho a dizer que vocês não estão sozinhos, que tem um Deus que é muito maior do que tudo isso, que oração, apoio, pastor. Um dia que eu cheguei aqui, o senhor falou que daí 3 meses eu veria uma diferença, e realmente, hoje, praticamente são 3 meses e eu já estou vendo essa diferença. Tem uma rede de apoio, mas o principal nessa rede de apoio é Deus.
3: Que Deus abençoe vocês em nome de Jesus.
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5: Tá doendo muito? Vem aqui diante do altar. A senhora vai ser curada agora, quer ver? 3 dias já.
7: Já.
5: Nada passa.
7: Não.
5: Tá doendo aí agora?
7: Tá.
5: Quando a senhora aperta, dói?
7: Hã? Dói.
5: Fecha os olhos. Seja curada agora, em nome de Jesus. Amém. Acabou. Pode procurar aí. Pode procurar. Amém? Tem certeza? Fala assim.
7: Obrigado, Jesus. O Senhor é maravilhoso.
5: Levanta a mão e diga assim: Ele é maravilhoso.
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5: Atos 16, 16, por gentileza. Olha o que diz a palavra do Senhor. E aconteceu que, indo nós para o lugar de oração, nos saiu ao encontro uma jovem possessa de espírito adivinhador, a qual, adivinhando, dava grande lucro aos seus senhores. Seguindo a Paulo e a nós, clamava dizendo: Estes homens são servos do Deus Altíssimo e vos anuncio o caminho da salvação. Isto se repetia por muitos dias. Então Paulo, já indignado, voltando-se, disse ao Espírito: Em nome de Jesus Cristo eu te mando, retira-te dela. E ele na mesma hora saiu, vendo seus senhores que se lhe desfizera a esperança do lucro. Ao Espírito: Em nome de Jesus Cristo eu te mando, retira-te dela. E ele na mesma hora saiu, vendo seus senhores

ira contra eles, e os pretores, rasgando-lhes as vestes, mandaram açoitá-los com varas, e depois de lhe darem muitos açoites, os lançaram no cárcere, ordenando ao carcereiro, que os guardasse com toda a segurança. Este, recebendo tal ordem, levou-os para o cárcere interior e lhes prendeu os pés no tronco. Irmãos, Paulo e Silas pregando a palavra, eles expulsaram o espírito maligno na vida de uma jovem. Aquela jovem tinha o espírito do adivinho, o espírito enganador. Quando Paulo retira aquele demônio da vida da jovem, os homens que lucravam com o dinheiro que aquela jovem ganhava ficaram desesperados. É como essas pessoas que você vê na rua lendo mão. Por detrás dela tem alguém ganhando dinheiro. Quem entendeu, diz amém. Então prenderam aquela moça que tipo lia a mão, que adivinhava. Ou melhor, Paulo expulsa o demônio da pessoa que lia a mão, e a pessoa parou de ler a mão. Então quem ganhava dinheiro em cima dela parou de ganhar. Quando os homens perceberam que não ganhavam mais nada, eles foram lá, pegaram Paulo e Silas e o prenderam. Levaram para a praça, bateram nele e levaram para a cadeia. O carcereiro recebe Paulo e o carcereiro prende as mãos de Paulo e os pés de Paulo no tronco. O que é que eu aprendo? Paulo foi preso injustamente. Vai ter coisas que vai acontecer na sua vida de forma injusta. Vai ter coisas que você não fez nada para viver aquilo. Quem entendeu, diz amém. Paulo não fez nada. Amém. Paulo não fez nada de errado para ser preso. Paulo não cometeu nenhum crime, não matou, não roubou, não adulterou, não feriu, não mentiu. Mas aprenda uma lição: a sua dor vai curar alguém. Eu vou repetir: a sua dor vai curar alguém. Paulo, quando ele entra para aquela prisão, verso 25, pés preso, mãos presa, mas a boca livre para adorar ao Senhor. Podem prender as suas mãos, podem prender os seus pés, mas a sua boca está livre para glorificar o Rei dos Reis, o Senhor dos Senhores. Sabe o que que Paulo faz? Ele ora e canta. Fala comigo: ora e canta. Está sendo injustiçado? Cante e ore ao Senhor. Está sendo perseguido? Cante e ore ao Senhor. Está sendo humilhado? Cante e ore ao Senhor. Está enfrentando o teu vale da sombra da morte? Cante e ore ao Senhor. E quanto Paulo e Silas orava, os companheiros de prisão escutavam. Aí, verso 26, de repente, fala comigo, de repente. Irmãos, quando você adora a Deus, o de repente de Deus te alcança. Do nada, de repente, veio um grande terremoto. Eu quero declarar: o de repente de Deus vai te alcançar. Pastor, eu não estava esperando, mas Deus abriu uma porta de repente. Pastor, eu não estava esperando, mas o meu marido de repente me pediu perdão, a minha esposa me pediu perdão, meu pai me pediu perdão, meu filho me pediu perdão. Eu não estava aguardando, mas apareceu um contrato para assinar. Eu não estava esperando, mas Deus honrou minha vida sentimental. Levanta a mão, eu quero ser profeta. O de repente de Deus vai te alcançar, meu irmão. De repente abriu as portas, os alicerces do cárcere se mover, foi abrindo as portas, foram soltas as prisões de todos. Verso 27, o carcereiro acordou e, vendo aberto as portas da prisão, tirou a espada e quis suicidar, com medo.

que os presos tinham fugido. Mas Paulo bradou em alta voz: não te faças nenhum mal, porque todos aqui estamos. O que prendeu Paulo e judiou de Paulo, Paulo foi lá e protegeu a vida dele. Tem pessoas que vão te levar para a prisão. Quando levar para a prisão significa levar para uma guerra, levar para uma batalha. Mas você vai ser um canal de Deus para abençoar essas pessoas ainda. Verso seguinte: e pedindo uma luz, saltou dentro e todo trêmulo se prostrou diante de Paulo e Silas, o carcereiro. E tirando-os para fora, o carcereiro disse: senhores, o que é necessário que eu faça para me salvar? Aí vem Paulo e Silas, disseram, repete igreja: crê no Senhor Jesus e será salvo tu e a tua casa. O tema da mensagem que eu vou pregar domingo é esse: a sua dor vai curar alguém. Bate no peito e diga assim: a minha dor vai curar alguém. Deus não permite que você passe por essa dor à toa. Essa dor tem um propósito. Suporte o propósito que Deus te coloca na promessa. Repara que quando Paulo ele entra na cadeia, Silas estava com ele. Ele não entrou sozinho naquela guerra. Você não é Paulo, eu sou o seu Silas. Você não está sozinho, eu estou com você em oração na sua guerra também. E ali, Paulo ele estava enfrentando uma luta muito grande, mas ele suportava aquela luta. Deus só nos dá um fardo do tamanho que a gente aguenta suportá-lo. Se o teu fardo está pesado, fica tranquilo que você aguenta suportar ele. Só que tem um detalhe: toda luta tem prazo de validade. Pastor, o que que faz eu encurtar o tempo da minha luta? É o seu louvor e a sua oração. Se eu estou na cadeia murmurando, vai demorar para eu sair. Mas se eu estou na cadeia, na luta, na prova, adorando Deus, encurta o tempo. A prisão, os ataques, as torturas contra Paulo e Silas foi pesado, mas eles suportaram e o carcereiro foi salvo. Suporte esse processo doloroso, porque depois você vai testemunhar dele. Tem gente te observando. Irmãos, eu já enfrentei tanta luta na minha vida, de tudo quanto é jeito sem imaginar, mas sempre depois que a luta passou e eu venci, alguém me deu um testemunho. Todas as vezes: pastor, eu observava o Senhor no período da sua luta, e quando eu vi que o Senhor venceu, aquilo me impulsionou a vencer também. Durante a sua batalha, tem muita gente observando que você nem imagina, e quando você vencer, você será inspiração para muitos. Eu quero profetizar, levanta a mão para receber. Se prepare para você ser fonte de inspiração para muita gente. Quem recebe, bate palma e dá glória. Jesus passou por tudo, ele suportou tudo. Sabe por quê? Porque ele já via a nossa salvação aqui. Deus já sabia que a gente seria salvo. Então Deus já sabe o que vai acontecer por causa dessa sua luta. Esteja firme. Não se abale emocionalmente. Põe sua cabeça no lugar. Se envolva nas coisas de Deus. Esteja firme, porque todo mar vermelho uma hora tem que abrir, toda muralha de Jericó uma hora ela tem que cair,
toda a fornalha de fogo, uma hora ela esfria. Agora, você deve suportar o processo até que você entenda por que que você passou por aquilo. Paulo entendeu. Fui preso por causa do carcereiro que Jesus queria salvar. Uma alma vale mais do que o mundo inteiro. Você vai entender o porquê de tudo quando a vitória chegar, mas no meio do processo você não entende. Então só abra a boca para adorar e mais nada. Paulo preso está cantando, Paulo preso está orando, Paulo preso está em comunhão com Deus, porque ele não sabia que aquela prisão tinha um propósito: a salvação do carcereiro. A sua dor vai curar muita gente, a sua luta vai dar muita vitória para muita gente. Suporte o processo, porque Deus te coloca na promessa. Quem recebe, dá um grito de júbilo aí, meu irmão. Até na sua dor, Deus tem um propósito. Aguenta firme, porque está acabando. Ai, aguenta firme, porque está passando. Porque quando passar, e o carcereiro te procurar, você vai dizer: agora eu estou entendendo, Jesus. Talvez você não esteja entendendo nada. No meio da fornalha você não entende nada. Mas depois que ela esfria, você vai nadar de braçada dentro dela. Ah, pastor, é muita luta, é maravilhosa luta que Deus tem. Planos maiores do que você pode pensar por causa dessa luta. Para se fazer o diamante, o carvão tem que ser levado no fogo. Para se fazer o bom vinho, a uva tem que ser amassada. Para se fazer o azeite de primeira, a azeitona tem que ser levada na prensa de azeite. Você consegue entender? Para se fazer um campeão, ele tem que ter as marcas na história dele. Eu não acredito em gente que não tem marcas. Pode surgir qualquer famoso. Ficou famoso em 2 anos. Para mim não é prova nenhuma. Eu quero ver as marcas. Você vê os famosos da internet que aparece som, porque não tem marca, não tem luta, não tem história, não tem o que falar. Pergunta para mim sobre doença, já fiquei doente, já preguei doente. Pergunta para mim sobre dever, já devi muito, já preguei Jeová Jiré devendo todo mundo. Pergunta para mim sobre guerra na família, já enfrentei de tudo quanto é maneira que você imaginar. Eu tenho marcas. Pergunta para mim sobre ser caluniado. Já fui chamado de gay. Já fui chamado de ladrão. Sou até hoje. Eu tenho marcas. Eu tenho marcas. Eu não acredito em vencedor que não tem marcas. Quem está entendendo diz amém. Se alguém vai conversar comigo e falar: eu sou vencedor, me mostra suas marcas. Se não tiver marca, você ainda não é vencedor. Você está no processo. Quais as marcas que eu carrego em mim? Se você está sendo marcado por essa luta, você está no caminho certo. Me mostra as suas marcas, que eu vou te mostrar onde você vai chegar. Esse é o segredo. Paulo e Silas foram marcados, mas foram honrados. Depois das marcas chegam a honra de Deus.

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2: Grande Deus e poderoso Pai, Deus que nunca perdeu uma batalha, meu Deus, nós entramos na Tua presença reconhecendo que tudo vem de Ti e depende de Ti. Consagramos os nossos dias, nossos passos, nossa casa, nossa família e os nossos projetos ao Senhor. Meu Pai, abençoa cada um agora, dando direção, provisão e portas abertas. Onde houver tristeza, libera a alegria. Onde houver incerteza, libera a convicção. Onde houver escassez, manifesta a provisão. Onde houver lutas, libera a vitória. Meu Deus, eu declaro que essas pessoas não andarão sozinhas, porque o Senhor vai à frente delas, vai guardá-las de todo mal. O Senhor vai te livrar de todo laço do inimigo e firmar os seus pés na vontade dele. Meu Deus, que a Tua presença seja constante, que o Teu Espírito Santo conduza a cada um e que tudo que eles fizerem glorifique o Teu nome. Meu Deus, nós entregamos nas Suas mãos cada ouvinte que ora comigo agora e que a Tua bênção os alcance. É a minha oração em nome do Pai, em nome do Filho e em nome do Espírito Santo de Deus. Amém, Jesus.
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0: Meio-dia e 30.
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2: 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Olá, povo de Deus, boa tarde para você que se liga na sua 104. A minha rádio, a sua rádio, a rádio que tá sempre no coração do povo de Deus. Eu sou Alessandro e estamos chegando. Vamos juntos, até logo mais às 5. Vem aí pra você, nosso show da tarde. Muito louvor, alegria, informação aqui, ó. 104.

0: 104, a número 1 no coração do povo de Deus. Daniel e Samuel Absoluto, antes Eliane Silva, Isto é Coisa pra Deus. Só em louvor, Deus está caprichando. Abrindo assim o nosso show da tarde pra você. Essa tarde maravilhosa de terça-feira, hoje dia 28 de julho de 2026. Vamos juntos até logo mais às 5, com muito louvor, alegria, informação. Daqui a pouquinho teremos as edições do nosso informativo 104, a 1h40, 2h40, 3h40. 4h40 da tarde, com as principais notícias da nossa região, do Brasil e do mundo. Também tem pra você Dose Dupla. Você ainda vai estar conferindo Pediu Ouviu e muito mais nessa tarde maravilhosa de terça-feira, aqui no nosso show da tarde, que tá apenas começando.
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Meses que mais pareciam anos. 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Mas a graça não se perde assim tão facilmente. Jesus me visitava sempre, constantemente.

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0: Damaris, eu quero ver o seu milagre. Antes, Gerson Rufino, pedido de socorro. Ainda tivemos Marcela Thaís, Sobrevivi com Pregador Lu e Lagoinha Worship, grato sou. Esse é o nosso show da tarde para você. Muito louvor, alegria, informação e muito mais aqui na nossa programação. Já, já tô de volta.
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12: Desonra é algo tão pesado, ela pode anular promessas que estão sendo confeccionadas do céu em nosso favor. Judas, ele andou com a porta que era Jesus e não entrou nela. Por quê? Porque Judas decidiu desonrar a sua autoridade, que era o próprio Jesus. A desonra não tem a ver com a autoridade. Tem a ver com o caráter da pessoa que decidiu desonrar. Não entendi, pastor, vou te explicar. Qual era o pecado de Jesus para Judas o desonrar? Qual era o erro de Jesus para Judas o desonrar? Nenhum, Jesus nunca pecou. Então não é sobre a falha ou o erro, é sobre o nosso caráter.
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0: Jonas Vilar, participação de André e Felipe, com muito louvor, antes Aurelino Dourado, tempo, Jonathan Rodrigues, como será, e ainda, diante do trono, eu só posso imaginar. Bom, nós vamos dar agora uma pequena pausa no nosso show da tarde, vem aí o Visita ao Seu Lar, com o pastor Flamarion rolando, e eu volto já já trazendo mais louvores pra você, não sai daí.
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2: Que Deus te abençoe poderosamente. A Bíblia diz no Salmo 23:5 assim, ó: prepara uma mesa perante mim e os meus inimigos, unge a minha cabeça com óleo, meu cálice transborda. Davi aqui, ele sabia que quem prepara as coisas é Deus, quem faz as coisas é Deus, quem abre a porta é Deus, quem libera o milagre é Deus, quem restaura pessoas é Deus, quem muda a rota é Deus. Então Davi, ele disse nesse salmo: prepara, Senhor, eu quero uma mesa. Por que que ele chama de mesa? Porque Deus quer saber da sua boca o que você precisa, Deus quer saber da sua boca qual a sua necessidade. Aí Davi fala assim, ó: Senhor, vejo os meus inimigos. Davi está declarando: a partir de hoje esses inimigos não são mais meus, eles passam a ser do Senhor. Aí Davi vem declarando: e unge a minha cabeça com óleo, porque é na unção que você vence batalha, é na unção que você vence guerra, é na unção que você supera lutas. Eu quero profetizar sobre a tua vida que a unção de Deus está sobre você e te conduzirá a vencer lutas e guerras em nome de Jesus. Acompanhe agora testemunhos do que Deus tem feito aqui na nossa igreja. Daqui a pouco eu volto com todos vocês.
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2: Feche os olhos da senhora. Meu Deus e meu Pai, toca do alto da cabeça a planta dos pés. E eu dou uma ordem a essas dores. Desapareça agora. Diabetes, meu Deus, para o homem pode ser impossível. Para o homem a diabetes não tem cura. Mas para Deus tudo é possível, aquele que crê. Receba a sua cura agora no nome de Jesus. E como sinal dessa verdade, não haverá mais dores na perna agora, em nome de Jesus. Amém. Abra os olhos. Procura a dor nas pés, a senhora vai ter uma surpresa.
3: Hã? Não está doendo mais não.
2: Cadê a dor?
3: Sumiu.
2: Tá doendo? Há quantos dias estava doendo? Há quantos dias estava doendo?
3: Tem muito tempo que eu tô com essas dores nas pernas, mas eu chego aqui e fico calado, não falo, né? E a diabetes não tá agora, essa semana, né?
2: E agora?
3: Não, graças a Deus.
2: Olha pra mim. E nunca mais vai voltar. Porque Deus é fiel. Aplauda Jesus, igreja, bem forte.
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2: Tá doendo a coluna?
4: Dói a coluna e dói a perna, até.
2: Feche os olhos. Senhor, eu profetizo agora. Entra do alto da cabeça a planta dos pés e cura a tua filha. Abra os olhos. Procura a dor, aí só vai ter uma surpresa. Pode procurar agora.
4: Hã? Tá doendo, não.
2: Cadê a dor?
4: Vou embora.
2: Bate palma e dá glória.
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2: Bíblia Sagrada, João capítulo 24. Quero falar nesta noite subordinada ao tema Não Duvide. Diga comigo, não duvide. Olha o que, que a Bíblia diz. Ora, Tomé, diga comigo, Tomé, um dos 12 chamado Dídimo, não estava com eles quando Jesus veio. Diga comigo, quando Jesus veio,
7: Tomé não estava presente.
8: Aprenda que a primeira lição, às vezes, em um culto que você falta no domingo, era o culto que Jesus queria falar com você de uma forma intensa. Então, no dia que Tomé não podia faltar, ele faltou. O dia que Tomé não poderia ter deixado de ir ao culto, ele deixa de ir. Verso 25. Disseram-lhe, pois, os outros discípulos: vimos o Senhor, Tomé. Mas Tomé diz: se eu não ver o sinal dos cravos em suas mãos e não puser o meu dedo no lugar dos cravos e não puser a minha mão ao seu lado, de maneira nenhuma eu vou crer. Tomé representa aquela pessoa que você fala de Jesus para ela, mas ela não acredita no poder de Jesus. E Tomé dá essa declaração. Até que a Bíblia diz no verso 26: e 8 dias depois estavam outra vez os seus discípulos, e com eles Tomé. Chegou Jesus, estando as portas fechadas, e apresentou no meio. Jesus estava subindo, a porta fechada, mas Jesus, ele entra e passa pela porta fechada. Porque Jesus não precisa de porta aberta, ele passa até quando a porta está fechada. Pastor, tem porta fechada na minha vida, não se preocupe não, Jesus, ele entra mesmo com porta fechada. E aí nesse dia Tomé estava presente, e Jesus, ele chega e diz: paz seja convosco. Eu gosto que Jesus era quadrangular, né? Ele não dá paz do Senhor, ele não dá paz e graça, ele não dá paz, por exemplo, a Assembleia de Deus é paz do Senhor, Batista Comunidade é paz e graça, a Igreja Quadrangular é paz seja convosco, ou só paz. Quando Jesus chega, ele já cumprimenta: paz seja convosco. Verso 27. E depois ele diz a Tomé: põe aqui o teu dedo e vê as minhas mãos, e chega a tua mão e ponha no meu lado, e não sejas incrédulo, mas crente. Fala comigo: não seja incrédulo, mas crente. Repara que Tomé era discípulo, mas Tomé, por ter faltado no dia que não poderia ter faltado, ele não viu que Jesus havia ressuscitado. Ele não viu que Jesus tinha a marca nas mãos dos cravos, a marca da lança do lado. E quando os discípulos falaram para ele, ele não acreditou. Mas Jesus apareceu só para dizer: Tomé, você vai ter que acreditar, porque eu sou o teu Deus. Eu não sei se tem alguém na sua família que não acredita, mas fica tranquilo, vai chegar o tempo de Jesus se apresentar para ele, e ele vai ter que reconhecer que Jesus é o nosso único Deus.
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6: Receba agora a oração da fé.
2: Grande Deus e poderoso Pai, Deus que nunca perdeu uma batalha, eu quero profetizar que haverá paz onde havia guerra, haverá provisão onde havia miséria e escassez, haverá vida no meio do cansaço, da dor, da tristeza e da angústia. Que você seja uma bênção, coberto pela graça de Deus, firmado na fé, e fique confiante nas promessas do Senhor. Aquilo que você coloca no altar diante de Deus, o peso, a dor, a frustração, o medo, angústia, tristeza, decepção não tem poder de te esmorecer, porque o teu Deus é mais forte, o teu Deus é maior, o teu Deus, ele pode todas as coisas. Eu oro por cada ouvinte desse programa agora, em nome do Pai, em nome do Filho, em nome do Espírito Santo de Deus. Amém, Jesus.
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0: Agora 2h13, de volta com você e o nosso show da tarde aqui na programação da sua 104. Tivemos aí o Visita ao Seu Lar com o Pastor Flamarion Rolando, sempre trazendo uma bela mensagem para edificar as nossas vidas, as nossas tardes. E continuamos por aqui no nosso show da tarde. Até logo mais às 5 e tá na hora.
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0: Tá a fim de ouvir aquele louvor que você tanto gosta, dedicar aí pra aquele irmão, pra aquela irmã que você sabe estão ligados aqui na nossa programação. Tá no ar mais uma edição do nosso Pediu Ouviu. Você comandando aqui a programação da sua 104. Pra participar é muito fácil. Basta enviar aí uma mensagem de áudio de até 30 segundos, tá bom, gente? Ó, mensagem de áudio de até nossa programação. Tá no ar mais uma edição do nosso Pediu Ouviu. Você comandando aqui a programação da sua 104. Pra participar é muito fácil. Basta enviar aí uma mensagem de áudio.

prestar a sua homenagem aos nossos aniversariantes dessa terça-feira, 28 de julho, pode estar enviando também aí sua mensagem de áudio de até 30 segundos no nosso WhatsApp. Tá liberado a partir de agora para você. 33 é o DDD, número 99961-0104. 33 99961-0104. Esse é o nosso número para você estar participando, para você estar comandando aqui o nosso Pediu Ouviu. Começamos o nosso Pediu Ouviu com Aline Barros.

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5: Pai do Senhor Jesus, meu amigo Alessandro, boa tarde. Aqui
6: boa
5: quem
6: tarde.
5: Fala é o Eduardo Barguini, Império Governador Valadares. Eu gostaria de ouvir oferecer o louvor com Valesca Maís, dia após dia. Quero oferecer para todos os ouvintes nessa tarde, para vocês aí da Rádio Ministro Patrícia também, ligadinha na 104 FM, e dizer que são mais 104 da Rádio do Povo de Deus. Fique na paz, Deus abençoe e um abraço.

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1: Agora 12h28, de volta com você, nosso Pediu Ouviu, você comandando por aqui a nossa programação. Olá, boa tarde.
2: Boa tarde, Alessandro Santos. Aqui é o Anivail do Turmalina. Gostaria de ouvir um louvor com Daniel e Samuel, Saudades de Tereza. E eu queria oferecer para minha esposa, Natane, e meu filho João Guilherme, ele gosta muito desse louvor. Inclusive, eu tenho até um áudiozinho dele aqui que ele pediu para mandar para você. Um abraço aí a todos. Eu ofereço também para o irmão Carlos, que deve estar ligadinho lá do Vila do Sol, né, no trabalho. Um abraço aí, Alessandro Santos.

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1: Alessandra Paz, deixa eu ver se aqui é o pastor Ricardo, ele já é primeiro igreja do Evangelho Quadrangular, no Santa Helena.
2: Oi, pastor!
1: Aqui na barraquinha, ouvindo essa rádio abençoada, passa pra mim aí. Uma nova história eu fiz pra vocês, pra todos que estão ouvindo essa rádio abençoada no Brasil e no mundo. Sou mais 104, a Rádio Povo de Deus.
2: Abração pra você também, Ricardo! Obrigado pela sua participação, Deus abençoe! 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
3: Olá, meu nome é Linária, eu moro no bairro Santo Antônio. Eu queria pedir o louvor Soraya de Moraes, tão grande é meu Deus. Eu ofereço para minha irmã Carolane, que mora no bairro Santa Paula. Eu sou mais 104, a rádio do povo de Deus.

0: 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Louvor maravilhoso aí com a Soraya Moraes. Quão grande é o meu Deus. 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
0: Mercado reduz previsão da inflação pela quarta semana. Quem traz os detalhes é Felipe Medeiros.
2: O mercado financeiro reduziu pela quarta semana consecutiva a estimativa para a inflação de 2026. De acordo com o boletim Focus, divulgado pelo Banco Central, a previsão para o IPCA passou de 5,15% para 5,12%. Para o economista Rodolfo Sartori, o movimento indica uma revisão das expectativas após o impacto inicial das tensões internacionais sobre os preços.
3: A guerra fez com que as expectativas de inflação saíssem de algo próximo de 3,8% e fossem para 5,30%, 5,38%, né? E foi um processo muito rápido de ajuste de expectativas. Então, claro, foi grau a grau, foi de 3,8% a 4,2%, 4,4%. Mas chegou muito rápido, um patamar bastante elevado, de 5,3. E claro, a guerra não está resolvida, a gente ainda tem um problema, né, em relação à guerra do Oriente Médio e com os Estados Unidos, mas a gente consegue perceber que a inflação teve um pico bastante concentrado ali, né, em abril, março, mas agora a gente já percebe alguma acomodação. Quer dizer que a questão está resolvida? Não, mas mostra um pouco que talvez o mercado tenha precificado forte demais o choque inflacionário que haveria.
2: Mesmo com a nova redução, a projeção para a inflação ainda permanece acima do teto da meta do Banco Central, que é de 4,5%. O boletim Focus também manteve a expectativa de que a taxa básica de juros termine o ano em 14%. Atualmente, a Selic está em 14,25%. E o mercado espera um novo corte na próxima reunião do Comitê de Política Monetária, marcada para o início de agosto. Produção e reportagem, Felipe Medeiros.
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12: Nosso pai, a nossa mãe, é uma autoridade instituída por Deus. Ninguém escolhe pai e mãe. Eu preciso honrar. Onde a gente está, existe uma autoridade. Na família, o pai, o marido, a mãe. Na escola, o professor, o diretor. Na rua, o policial, o guarda de trânsito. Onde você pisa, ali tem uma autoridade. E quando eu entendo o que é honra, eu vou crescer. Por quê? Porque fidelidade e honra é um princípio que me faz crescer. Não existe honra no céu que não seja liberada, que não passe pela terra e que não seja derramada sobre alguém. A honra não prescreve. Uma pessoa que ela cresce com o princípio de honra, ela vai ter uma vida mais leve, uma vida mais saudável.
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1: Agora 12h49, de volta com você, o nosso Pediu Ouviu, tem mais participações. Olá, boa tarde.
2: Olá, Alessandro, boa tarde, graça e paz, sou o Marco Antônio aqui do bairro Jardim Atalaia.
1: Oi, Marco.
2: Estou falando aqui do meu serviço e quero ouvir aí Regis Danese, entra na minha casa, entra na minha vida, vou oferecer para todos os meus amigos aqui do serviço, tá bom? Para o Zael, para todos os meus colegas, 104, a Rádio do Povo de Deus.

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2: Ô, Alessandro, boa tarde. Alessandro, eu sou Jardim Pego. Você já viu que ele ainda é da Mário, o novo vencedor. Especialmente minha esposa Davi, para você, sua equipe, pastor Jesus e todos que eu vi receptivos nesse momento. Eu sou mais 104, Rádio Poder. Se na palha, Alessandro.
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2: Boa tarde, Alessandro.
3: Boa tarde.
2: Quem fala é o Bruno.
3: Oi, Bruno.
2: Eu gostaria de ouvir um louvor com Jeff Rufino, A Cruz. E ofereço para todos os ouvintes da rádio, especialmente para o Bruno, lá do bairro Altinópolis. Fica com Deus.

0: Gerson Rufino, aqui no nosso Show da Tarde, aqui no Pediu Ouviu a Cruz. Mais uma sequência especial aqui na nossa sequência do Pediu Ouviu. Olha, boa tarde aqui pra Paula, Paula Ferreira, tá no bairro Altinópolis, tá ligada aqui na nossa programação, né, Paula? Boa tarde pra você, pra todos aí no bairro Altinópolis, muito obrigado pelo carinho, né? Nós temos ainda a filhota, né, Sofia, também tá de férias, tá ligada aqui na nossa programação. As férias tá acabando, né, Sofia? Que pena. Tenho certeza que queria ficar mais tempo em casa, né? Com certeza. A filharada gosta de ficar em casa, né? Ainda mais a companhia das mamães, né? Dos papais. Pois é. Grande abraço pra vocês aí, tá bom? Muito obrigado pelo carinho sempre. Também nós temos o Romildo, no bairro Santa Helena, sempre ligado aqui na nossa programação. Alô, Romildo! Boa tarde pra você. Deus abençoe grandemente a sua vida. Todos aí no bairro Santa Helena. Muito obrigado pelo carinho sempre. E boa tarde pra você que tá do outro lado aí, onde quer que esteja, o que quer que esteja fazendo, mas tá ligado aqui na nossa programação. Muito obrigado pelo carinho também e sempre, tá certo? E assim nós vamos chegando ao final do nosso Pediu Ouviu de hoje. Olha, pra você que de repente viu a sua mensagem, não deu tempo de colocarmos no ar, não fica triste, não fica chateada comigo. Amanhã tem mais Pediu Ouviu, a partir das 2h10, e você comandando aqui a nossa programação.
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1: De volta com você aqui no nosso Show da Tarde, na sua 104.

0: Sequência super especial para você aqui no nosso show da tarde. Que sequência, né? Aliás, estamos aqui sempre trazendo os melhores louvores para você. 24 horas por dia, juntinhos, louvando e engrandecendo cada vez mais o nome do Senhor. Dá só um minutinho, já tô de volta trazendo mais louvores. Não sai daí.
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0: Gabriel Guedes, Santo Pra Sempre. Ainda tivemos F-Hop Music, Eu Quero a Ti. Gui Rebuschini, Nosso Deus, Ministério Tempero do Céu, Só Pra Te Adorar. Esse é o nosso show da tarde. Tá trabalhando? Tá ligado aqui na nossa programação? Boa tarde pra você.
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0: Clima extremo muda hábitos de consumo e desafia pequenos negócios. Quem traz os detalhes é Virgínia Alves.
2: Projeções apresentadas pelo Ministério do Meio Ambiente e Mudança do Clima apontam que o fenômeno El Niño deve se intensificar nos próximos meses, com previsão de temperaturas acima da média em grande parte do país e alterações no regime de chuvas. Além dos impactos ambientais, essas mudanças também influenciam o comportamento do consumidor e exigem que pequenos negócios adaptem as suas estratégias de venda. Quem detalha esse comportamento é a gerente adjunta da Unidade de Relacionamento com o Cliente do Sebrae Nacional, Milva Capanema.
3: Você pode pensar que não, mas o clima influencia muito mais o consumo do que as pessoas imaginam. Uma onda de calor, por exemplo, aumenta a procura por bebidas, sorvetes, roupas leves e equipamentos de climatização. Já o frio impulsiona produtos como cafés, caldos, roupas de inverno e aquecedores. Em períodos de chuva intensa, muitas pessoas deixam de sair de casa, o que reduz o movimento no comércio físico, mas pode aumentar a demanda por delivery e compras online.
2: Para reduzir impactos e aproveitar oportunidades, especialistas orientam que o clima também passe a fazer parte do planejamento dos pequenos negócios. Quem explica como essa estratégia pode ajudar o empreendedor é a gerente adjunta da Unidade de Relacionamento com o Cliente do Sebrae Nacional, Milva Capanema.
3: O primeiro passo é incorporar o clima ao seu planejamento. Acompanhar as previsões de curto e médio prazo ajuda o empreendedor a antecipar decisões sobre compras, promoções e comunicação com seus clientes. Também é importante ter flexibilidade. Em vez de trabalhar com estoques muito elevados de produtos sazonais, vale fazer reposições mais frequentes e ajustar rapidamente a oferta conforme o comportamento do consumidor e do tempo, é claro.
2: Em um mercado cada vez mais dinâmico, transformar informação em planejamento pode ser um diferencial para que pequenos negócios estejam preparados para aproveitar oportunidades e reduzir impactos nas vendas. Produção e reportagem, Virgínia Alves.
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0: Maria Marçal, deixa ainda nessa sequência Pastor Lucas, o Chamado e Renascer Praise, Mil Graus em mais uma sequência especial pra você aqui no nosso Show da Tarde. E já já tem mais.
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14: Quem não cresce, fica preso em ciclos. Ciclos que às vezes dura 2 anos, 3 anos, 4 anos ou 1 ano. O que é ciclo, pastor? É uma situação que eu vivo, eu abro mão dela por um período de 1 ano, 2 anos, 3 anos ou 4 anos, mas depois eu vou e volto naquele mesmo ciclo. Isso é o quê? Não amadureci. Por exemplo, sou viciado em droga. Tô aqui, viciado. Me libertei, estou numa nova vida, mas se eu não cresci, aquele ciclo de vício vai voltar. Talvez daqui 1 ano, daqui 2 anos, daqui 3 anos, daqui 4 anos. E aí eu vou vivendo esses ciclos, porque quem não cresce, ele se emociona com momentos, ficando livre do ciclo, mas na hora que ele enfrenta uma luta, o que, que ele faz? Ele volta para aquele mesmo ciclo.
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0: 24 horas por dia falando do amor de Deus por todos nós, trazendo por aqui os melhores louvores para juntos estarmos louvando e engrandecendo o nome do Senhor. Trazendo a arca.
16: Oh!

0: Eliseu Alves, Sou Casa. Antes, Gabriela Rocha, que Creio Que Tu És a Cura, trazendo a arca na corte do Egito. Mais uma sequência maravilhosa pra você aqui no nosso Show da Tarde. Já já tem mais.
1: Cristina Mel.
0: Cristina Mel.
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5: A número 1 no coração do povo de Deus, agora 4:22.

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0: Anderson Freire e Supremo Dom, ainda nessa sequência, Kiara Vitória, Despreocupa, Thales Roberto, Deus da Minha Vida.
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0: Durigan rebate Milei e defende economia brasileira. Os detalhes com Yuri Hudson.
2: As declarações do presidente da Argentina, Javier Milei, durante a Convenção Nacional do PL em São Paulo, continuam repercutindo no governo brasileiro. Depois de o Itamaraty convocar o embaixador argentino para prestar esclarecimentos, o ministro da Fazenda, Dário Durigan, também reagiu às críticas feitas por Milei à economia brasileira e ao presidente Luiz Inácio Lula da Silva. Em entrevista à Rádio Jornal de Pernambuco, o ministro de Lula afirmou que Milei não tem credibilidade para criticar o Brasil e comparou indicadores econômicos dos dois países. E foi além. Chamou o presidente da Argentina de palhaço.
3: Veja, o dólar caiu. O risco país, que é um indicador que mostra o quanto o Brasil hoje tem credibilidade ou não, ele está em 120, é uma das mínimas históricas. O palhaço do presidente da Argentina veio ao Brasil ontem e falou de Brasil, quando o risco país da Argentina é muito mais alto, a dívida pública é muito mais alta, a inflação lá é muito mais alta. Assim, não dá para considerar, não dá para entrar na onda dessas pessoas que dizem que vai virar o apocalipse, que vai ter problema, porque o Brasil, ele está com mínima de desemprego, mínima de inflação, recorde de balança comercial.
2: A resposta foi motivada pelo discurso de Milei no último sábado, durante o lançamento da candidatura de Flávio Bolsonaro à presidência da República. Na ocasião, o presidente argentino chamou Lula de presidiário e fez ataques ao ministro do Supremo Tribunal Federal, Alexandre de Moraes. O episódio ampliou a crise diplomática entre os dois países. O governo brasileiro chamou para consultas o embaixador em Buenos Aires e convocou o representante da Argentina em Brasília para prestar esclarecimentos. O chanceler Mauro Vieira classificou as declarações de Milei como ríspidas, grosseiras e inaceitáveis. De Brasília, Yuri Hudson.
0: Informativo 104, de volta amanhã, a partir de 1h40 da tarde.
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0: Agora 4h43.

0: Valesca Maíssa, eu sou o teu pai. Antes, Felipe Rodrigues, gratidão. Damares, o maior troféu. E assim vamos chegando ao final do nosso show da tarde. Muito obrigado a você pelo carinho, muito obrigado pela audiência. Valeu de montão estarmos aí juntinhos nessa tarde super especial de terça-feira. Continue ligado, já já tem Top Gospel, Game 104 e Flashback no comando JW pra você, tá certo? Amanhã, se o nosso bom Deus permitir, nós estaremos de volta a partir de 1 da tarde com mais show da tarde. Pra você, grande abraço, a gente se encontra. Tchau, tchau.
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4: Fala, povo de Deus, fala comigo. Bora lá começar mais uma super programação aqui na sua rádio. Gospel, Game 104, as melhores de hoje. Eu sou o JW, telefone deliberado pra vocês cadastrar comigo no Game e faturar pelas melhores do dia. Confira comigo os grandes hits, hein? Até às 7 tem muito mais pra você ligado comigo aqui no som da sua 104.
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0: chique demais da conta, o som do Davi Sarcer correndo pros teus braços. Terceiro lugar pelas melhores de hoje. No quarto lugar, a Eixla com Tão Profundo. E começando com Cast Crowns com Nobody. Legal, hein? Mais uma programação na Rádio do Povo de Deus na tarde de terça-feira. Terça-feira, 28 de julho de 2026. Como estão as coisas por aí? Sossegado, tranquilamente, na vida boa, vencendo o dia de cada vez sob a graça do Pai. E eu feliz aqui em ter você comigo mais uma vez, hein? E aí, você já fez o cadastro pra faturar comigo no game, pra responder as perguntas de conhecimentos gerais e levar os prêmios da programação? Se não, tô te esperando aqui, hein? Do game participa maior de idade. Você faz o cadastro, a gente liga de volta, você responde as perguntas ao vivo e fatura. Além dos prêmios que eu anuncio logo em seguida, você ainda pode levar comigo os prêmios do Café Paula Maciel. Tá todo mundo gostando, hein? É um kit bacaneira com os cafés, uns cafés mais tops e o kit completo, né? Que vem também com um coador, com aquele papelinho de... como é que chama? Pois é, e tudo mais. O filtro. Legal, né? Então tá limpo. Bem, então você pode ganhar comigo o Café Paula Maciel. 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E se você ainda não mandou um alô pra galera, você pode mandar um alô até 6h20 com a mensagem de texto e mensagem de voz. Diga-nos pelo zap qual o seu nome, de onde você fala e pra quem você manda aquele salve. Pelo 99961-104, eu volto rapidinho.
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0: 5h20 agora.
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0: Luciana Nóbrega, primeiro lugar pelas 5 mais de hoje, existe um rio. No segundo lugar, Gabi Oliveira com o som da igreja.
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0: Fechando aqui a seleção das 5 mais de hoje, com o belo som da Ana Nóbrega, bacaneira, hein? E aí, você já fez o cadastro pra faturar comigo aqui no game? Logo em seguida aqui tem a sua participação, hein? Pelo 3279-0104, valendo os prêmios da Rádio do Povo de Deus, valendo o Café Paula Maciel com o kit bacaneira do Café Paula Maciel, um espetáculo, né? Tá todo mundo desejando o cheiro, o sabor, o gosto, o aroma do café Paula Maciel Café Prêmio e por aí vai, hein? O que mais? 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Em seguida, anuncio novos prêmios aqui no game, depois desta aqui, ó. Tem você faturando comigo?

0: Disco Praise, o som bacana demais, hein? No Arraial dos Santos. E agora é a hora de você faturar comigo no game. É hora de responder as perguntas de conhecimentos gerais e levar os prêmios da programação do game. Participa maior de idade. Você faz o cadastro, a gente liga de volta, você responde ao vivo e fatura. Você faz o cadastro pelo 32790104 ou no zap 99961104. Além dos prêmios da Rádio do Povo de Deus, tem os prêmios que eu anuncio agora, tem os prêmios que eu anunciarei logo em seguida. Tá fácil no game, tem vaga aqui, dá pra você ganhar comigo demais. 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Tem gente na linha para faturar comigo aqui ao vivo no game. Alô, boa tarde!
1: Boa tarde!
0: Tô falando com o nosso amigo...
1: José Carlos, Jota, da cidade Teoflotone.
0: Alô, José Carlos, alô, povo de Deus e Teófilo Otoni, um abraço para os queridos aí nos prestigiando também. E você está preparado para faturar comigo no game, José Carlos?
1: Preparado.
0: Tem alguém para ajudar você hoje aí, não?
1: Não, hoje eu tô só. Hoje a esposa foi para a roça e hoje eu tô só.
0: Ah, é? Vamos lá ver até que ponto você é capaz de chegar.
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0: O que é que o manômetro mede? O manômetro, ele mede a velocidade do pensamento... Ele mede a pressão ou ele mede a altura da tristeza? O que é que o manômetro mede? O manômetro, ele mede a velocidade do pensamento, a pressão ou a altura da tristeza?
1: Pressão.
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0: A Bíblia Sagrada diz que o que separa o homem de Deus é o amor. É verdade ou mentira? A Bíblia Sagrada diz que o que separa o homem de Deus é o amor. É verdade ou mentira?
1: Mentira.
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0: A Guerra dos 100 Anos se iniciou no ano de 1990. Esta informação é falsa ou é verdadeira? A Guerra dos 100 Anos se iniciou no ano de 1990. A informação é falsa ou é verdadeira?
1: Falsa.
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0: Como geralmente era conhecida a moradia que era destinada aos escravos? Como geralmente era conhecida aquela moradia que era destinada aos escravos?
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0: E agora, a moradia que era destinada aos escravos. Que moradia é essa? Você já ouviu falar sobre a escravidão que houve no Brasil e em várias outras regiões do mundo, não?
1: Eu já ouvi falar, fugiu aqui da cabeça aqui.
0: Que moradia é essa? Quer dizer que os escravos tinham uma moradia específica, mas que moradia? Você acha que o nome certo, vamos colocar aqui três opções para ver se você acertaria com as três opções. O nome dessa moradia era Tubaína, circo ou senzala?
1: Senzala.
0: Aí, ó.
1: Senzala.
0: Você sabia a resposta, meu caro José Carlos? Rapaz do céu.
1: Eu tentei puxar na mente aqui, rapaz, mas é muito rápido, né?
0: O tempo é curtinho para poder lembrar, né? Ainda mais que a palavra senzala não é uma palavra que a gente usa muito assim no nosso dia a dia, né? Pois bem, você fez 6 mil pontos no game. Que bacana ter você participando comigo aqui da programação outra vez, mas você não some não, hein? Tem muitas semanas já que você participou com a gente aqui, você não some não. É uma satisfação ter você nos prestigiando aqui, espero você participando com a gente novamente na semana que vem. Agora me diz aí, pra quem você vai mandar um grande abraço, José Carlos?
1: Ô Jota, quero mandar um abraço pra você, pro pessoal da rádio e todos os ouvintes que têm ouvido essa rádio, tem alcançado muitos corações, que Deus continue abençoando cada um de vocês.
0: Amém. Muito obrigado pelo carinho, pela dedicação, né? Pelas palavras abençoadoras aí. E espero você de novo, então, comigo na semana que vem, mandando ver aqui de novo, muito bem, do jeito que você sabe demais. Para você e para a família, meu caro José Carlos, um grande abraço e até lá. Tchau, tchau.
1: Tchau, tchau.
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0: 18 para 6 agora.
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0: Isaías Adilson, bondade de Deus, Elevation Worship com Praise. André e Felipe, tô preparado. E agora vem chegando a cadeia da prece, hein? Eu volto rapidinho rolando aqui os flashbacks, aquelas do fundo do baú, pra gente matar a saudade. Se você ainda não mandou um alô pra galera, você pode mandar o seu alô até 6h20 com mensagem de texto, mensagem de voz. Diga-nos por aqui no zap qual é o seu nome, de onde você fala e pra quem você manda aquele salve pelo 999610104. Eu volto rapidinho.
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2: Que Deus te abençoe poderosamente. A Bíblia diz no Salmo 23:5 assim, ó: prepara uma mesa perante mim e os meus inimigos. Unge a minha cabeça com óleo, meu cálice transborda. Davi aqui, ele sabia que quem prepara as coisas é Deus, quem faz as coisas é Deus, quem abre a porta é Deus, quem libera o milagre é Deus, quem restaura pessoas é Deus, quem muda a rota é Deus. Então Davi, ele disse nesse salmo: prepara, Senhor, eu quero uma mesa. Por que que ele chama de mesa? Porque Deus quer saber da sua boca o que você precisa. Deus quer saber da sua boca qual a sua necessidade. Aí Davi fala assim, ó: Senhor, veja os meus inimigos. Davi está declarando: a partir de hoje esses inimigos não são mais meus, eles passam a ser do Senhor. Aí Davi vem e declara: e unge a minha cabeça com óleo, porque é na unção que você vence batalha, é na unção que você vence guerra, é na unção que você supera lutas. Eu quero profetizar sobre a tua vida que a unção de Deus está sobre você e te conduzirá a vencer lutas e guerras em nome de Jesus. Acompanhe agora testemunhos do que Deus tem feito aqui na nossa igreja. Daqui a pouco eu volto com todos vocês.
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3: A senhora está com dor onde?
4: Aqui no intestino.
3: Está doendo há quanto tempo?
4: É. E aqui nos seios também.
3: No seio também? Uhum. Há quanto tempo a senhora está com essa dor?
4: Ah, já tem uns 3 ou 4 anos.
3: 3 a 4 anos? Uhum. A senhora crê que eu sou de Deus?
4: Eu creio.
3: Então, quando a senhora chegar do meu lado, não vai ter mais dor. Sobe aqui nesse altar agora. Uraba shorakanti aramanaba suriandarai. Uramanaba surikanti oruba sharabadaba suriandarai. Recebe a sua cura agora. Que essa dor desapareça para nunca mais voltar. Amém. Abra os olhos. Procura a dor agora.
4: Graças a Deus, não dói mais.
3: Cadê a dor?
4: Deus curou, Jesus curou.
3: Não. Olha aqui, quanto tempo você estava sofrendo com isso?
4: Uns 4 ou 5 anos.
3: 4 ou 5 anos.
4: É, mais ou menos.
3: E agora, o que que Jesus fez?
4: Curou.
3: Quando a senhora apalpava, doía?
4: Doía. Não dói mais, graças a Deus.
5: Obrigado, Jesus.
4: Obrigado, Jesus.
3: Pode descer. Deus vai liberar saúde abundante. Quem recebe da glória.
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6: Eu, através dessa campanha, eu ganhei minha irmã para Jesus. Eu recebi uma notícia tão boa, meu filho, que eu estou tão feliz. Ele ficou liberto dos vícios das drogas.
7: E o que que aconteceu?
6: Ah, pastor, mas Deus é maravilhoso. Foi hoje meu genro ia ser condenado 10 anos, saiu de vez. Pela honra do Senhor.
1: Nós vamos clamar e você será curado.
6: Eu internei para fazer cirurgia no rins, tirar a pedra dos dois rins. Só, porém, que quando eu internei quarta-feira agora, o médico me liberou, porque não tinha pedra.
7: A pedra desapareceu. Sumiu a pedra.
6: Sumiu.
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5: Bíblia Sagrada, João capítulo 24. Quero falar nesta noite subordinado ao tema não duvide. Diga comigo, não duvide. Olha o que, que a Bíblia diz. Ora, Tomé, diga comigo, Tomé, um dos doze chamado Dídimo, não estava com eles quando Jesus veio. Diga comigo, quando Jesus veio, Tomé não estava presente. Aprenda aqui a primeira lição. Às vezes, em um culto que você falta no domingo, era o culto que Jesus queria falar com você de uma forma intensa. Então, no dia que Tomé não podia faltar, ele faltou. O dia que Tomé não poderia ter deixado de ir ao culto, ele deixa de ir. Verso 25. Disseram-lhe, pois, os outros discípulos: vimos o Senhor, Tomé. Mas Tomé diz: se eu não ver o sinal dos cravos em suas mãos e não puser o meu dedo no lugar dos cravos e não puser a minha mão ao seu lado, de maneira nenhuma eu vou crer. Tomé representa aquela pessoa que você fala de Jesus para ela, mas ela não acredita no poder de Jesus. E Tomé dá essa declaração. Até que a Bíblia diz no verso 26: e 8 dias depois estavam outra vez os seus discípulos, e com eles Tomé. Chegou Jesus, estando as portas fechadas, e apresentou no meio. Jesus estava subindo, a porta fechada, mas Jesus, ele entra e passa pela porta fechada. Porque Jesus não precisa de porta aberta, ele passa até quando a porta está fechada. Pastor, tem porta fechada na minha vida? Não se preocupe não, Jesus, ele entra mesmo com porta fechada. E aí nesse dia Tomé estava presente, e Jesus, ele chega e diz: paz seja convosco. Eu gosto que Jesus era quadrangular, né? Ele não dá paz do Senhor, ele não dá paz e graça, ele não dá paz, por exemplo, a Assembleia de Deus é paz do Senhor, Batista Comunidade é paz e graça, a Igreja Quadrangular é paz seja convosco, ou só paz. Quando Jesus chega, ele já cumprimenta: paz seja convosco. Verso 27. E depois ele diz a Tomé: põe aqui o teu dedo e vê as minhas mãos, e chega a tua mão e ponha no meu lado, e não sejas incrédulo, mas crente. Fala comigo, não seja incrédulo, mas crente. Repara que Tomé era discípulo, mas Tomé, por ter faltado no dia que não poderia ter faltado, ele não viu que Jesus havia ressuscitado. Ele não viu que Jesus tinha a marca nas mãos dos cravos, a marca da lança do lado. E quando os discípulos falaram para ele, ele não acreditou. Mas Jesus apareceu só para dizer: Tomé, você vai ter que acreditar, porque eu sou o teu Deus. Eu não sei se tem alguém na sua família que não acredita, mas fica tranquilo, vai chegar o tempo de Jesus se apresentar para ele, e ele vai ter que reconhecer que Jesus é o nosso único Deus.
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5: Grande Deus e poderoso Pai, Deus que nunca perdeu uma batalha, Deus que tudo pode. Assim como Davi venceu Golias,
2: Eu profetizo que todo gigante que este que ora comigo agora está enfrentando vai cair. Vai cair o gigante do medo, vai cair o gigante da escassez, vai cair o gigante da enfermidade, vai cair o gigante da oposição, vai cair o gigante de toda afronta de Satanás. Meu Pai, entra invadindo o impossível agora, fazendo a vida dessa pessoa que homem nenhum tem poder de fazer. Entra com a providência total, entra virando quadro, mudando o cenário, transformando histórias. É a minha oração, sabendo que aí do céu só está ouvindo, porque o que é ligado na terra, em nome de Jesus, é ligado no céu. Eu profetizo a sua vitória, a sua bênção, a sua conquista, em nome de Jesus. Amém. Que Deus te abençoe, um forte abraço e fica na paz.
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0: Jesus Cristo. Deus te abençoe, Ronaldo. Parabéns.
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3: Acordando com o Ronaldo Bezerra, eu te louvarei, meu bom Jesus, eu te louvarei o nome da música, né? Antes a Cristina Mel com Vem Pra Jesus e começando a sequência com os Altos Louvores, Hora Zero, de 1995, bacana demais da conta, hein? As do fundo do baú pra gente matar a saudade, no oferecimento da Ótica GV Express. 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E tá na hora de passar o pano no zap. Confira quem nos mandou a sua mensagem pelo 999610104 na tarde de terça-feira, 28 de julho. Já se passaram 209 dias de 2026 e da estação 38 dias do inverno já. É a 31ª semana do ano. A lua hoje é cheia e o que se comemora no dia de hoje... Hoje é o Dia Mundial de Luta contra as Hepatites Virais. Você já ouviu falar na hepatite? Sabe o que é isso? Hoje, uma data criada pela Organização Mundial da Saúde para conscientizar a população sobre a prevenção, o diagnóstico e o tratamento dessas doenças que afetam o fígado. A boa notícia é que muitas hepatites podem ser prevenidas e, em alguns casos, até curadas quando descobertas a tempo. Vamos lá então entender um pouco mais sobre isso. Primeiro, muitas pessoas têm hepatite e não sabem. Um dos maiores desafios das hepatites virais é que elas podem permanecer sem sintomas por muitos anos. Enquanto isso, o vírus ele pode continuar causando danos ao fígado. Por isso, os exames de sangue são fundamentais, principalmente para pessoas que fazem parte do grupo de risco ou nunca foram testadas. É como aquele vazamento escondido em casa, né? Por fora parece tudo bem, mas se ninguém procurar, o problema só aumenta. E como elas são transmitidas? As formas de transmissão variam conforme o tipo de hepatite. As hepatites A e E são transmitidas principalmente pelo uso de água ou alimentos contaminados. As hepatites B e C podem ser transmitidas pelo contato com sangue contaminado. compartilhamento de seringas ou objetos cortantes, relações sexuais desprotegidas e, no caso da hepatite B, há também a transmissão da mãe para o bebê durante o parto. Segundo, existe vacina para algumas hepatites. As hepatites A e B podem ser prevenidas com vacinação disponível no Brasil pelo Sistema Único de Saúde, o SUS. Já a hepatite C ainda não existe vacina, mas os tratamentos evoluíram muito e hoje conseguem curar a maioria dos pacientes. É uma daquelas situações em que a prevenção realmente vale ouro. Um pequeno gesto hoje pode evitar um grande problema amanhã. Como se prevenir, então? As principais formas de prevenção são manter a vacinação em dia contra as hepatites A e B, lavar bem as mãos e consumir água tratada e alimentos higienizados. Não compartilhar agulhas, seringas, lâminas de barbear, alicates de unha ou escova de dente. Utilizar preservativo nas relações sexuais. Exigir materiais esterilizados em procedimentos como tatuagens e colocação de piercing. Terceiro, quando aparecem, os sintomas merecem atenção. Embora muitas pessoas não apresentem sintomas, alguns podem desenvolver sinais como pele e olhos amarelados, icterícia, né? Urina escura, fezes claras, cansaço intenso, febre, enjoo, perda de apetite, dores no corpo e dor na região do fígado. Se alguns desses sintomas surgir, o ideal é procurar uma unidade de saúde. Quanto mais cedo o diagnóstico, maiores as chances de um tratamento eficaz. Aí a esposa perguntou: "Você fez os exames que o médico pediu?" E o marido respondeu: "Fiz." E ela: "Tá, mas e o que deu?" "É," ele disse, "deu trabalho pra me pegar porque eu tava fugindo da agulha." Moral da história: cuidar do fígado é cuidar da vida. A vacinação, os exames, os hábitos de higiene e a prevenção são as melhores formas de combater as hepatites virais. E lembre-se, muitas vezes a doença não dá sinais. Por isso, fazer o teste e manter os cuidados em dia pode fazer toda a diferença. Parabéns a todos que hoje celebram, que lutam, né, sobre esse dia, o Dia Mundial de Luta contra as Hepatites Virais. Agora vamos lá verificar os fatos do dia, se tem alguma coisa marcante, relevante, interessante, que aconteceu no dia 28 de julho na história do Brasil ou do mundo. Cadê? Se tem alguma coisa interessante aqui que aconteceu num dia como esse, aonde está a informação? Aqui, ó, 28 de julho de 1938, Virgulino Ferreira da Silva, o cangaceiro Lampião e sua mulher Maria Bonita foram mortos em Sergipe em uma emboscada armada por soldados. Você já ouviu falar do cangaceiro Lampião, o Virgulino Ferreira da Silva? Pois é, ele, Maria Bonita e outros integrantes lá, mais um punhado, né, uns 9 outros integrantes, estavam lá bem escondidos na grota, quando eles caem numa emboscada, né? E aí, então, foi o fim, né, do Lampião. No início ali do século, na primeira metade do século XX, né, o cangaço fez história no sertão nordestino. Os grupos armados que percorriam várias regiões e tal, para muitas pessoas eles eram considerados justiceiros, né? Para outros eles eram considerados fora da lei. Em alguns momentos eles faziam as duas coisas, então havia muito disso, né? Cobrando sobre as injustiças sociais, aquela coisa toda, e cometiam os mais diversos crimes. E a morte de Lampião acabou representando ali um enfraquecimento. Não acabou de vez com o cangaço, com o movimento do cangaço, né? Alguns movimentos ainda continuaram existindo, mas perderam força, especialmente nesse momento aqui, né, o sertão nordestino, né, que é o celeiro desses cangaceiros, acabou tendo a grande perda com Lampião e Maria Bonita sendo executados nesse dia. A Maria Bonita nem era chamada de Maria Bonita por ela mesma ou pelo pessoal ali no entorno dela, né? posteriormente os jornalistas que faziam referência a ela como Maria Bonita, e ela acabou sendo ficando amplamente conhecida como Maria Bonita. E num dia como esse, então, em 1938, eles caem na emboscada e começa ali o fim da história do cangaço no Brasil.

0: Vamos lá passar o pano aqui no zap, conferir quem nos mandou a sua mensagem pelo 999610104. Aqui, ó, deixa eu ver quem é que mandou o seu salve aqui pra gente.
1: Olá, Pato Senhor, que usando aqui do beija-flor, eu gostaria de ouvir o louvor. Para a igreja era apenas mais um culto normal. Para as irmãs que iam orar, era apenas mais uma oração. E para os jovens que ensaiaram, para cantar no conjunto, era mais um louvor em que sentiria a unção do Espírito Santo. O nome do louvor é Pode Ser Hoje, de Damares. Ofereço para todos vocês da rádio, todos os ouvintes, todos aqui do Beija-Flor. E para você, JW 104, a rádio do povo de Deus, a rádio demais.
0: Amém, amém, Zânia. Obrigado pelo carinho da sua companhia. Valeu pela dedicação também. Alô, Beija-Flor, aquele abraço. Mas alguém está mandando seu salve por aqui pelo 999610104. Deixa eu ver quem é que chegou por aqui mandando a sua participação. O José Batista está ligadaço na programação com a gente. Está mandando alô para quem? Para o frentista Marcos Mariano, para o Marcinho Vermelhinho, para o Thiago Fazendeiro, para o Davi Fazendeiro, para o Leandro Americano, para toda a família Batista. Obrigado pela companhia, meu querido. Mandando aqui também para o pastor Elias de Jesus, né? Show de bola. Então tá aqui a dedicação do nosso amigo José Batista em Pouso Alegre, ele mostrando aqui na fotografia, inclusive, que a gasolina tá caríssima em Pouso Alegre. Você que pensa que a gasolina é cara aqui em Valadares, é quase 6,80 lá, 6,79 em Pouso Alegre. Deus me livre. Mais alguém mandando salve aqui pelo 999610104. O Romildo tá ligadaço na programação aqui com a gente, hein? E ele tá falando aqui hoje sobre a 5+. Teve alguma música legal aqui na 5+? Obrigado, meu amigo Romildo. Bom saber que você prestigiou. É, vamos ver se nas 5, se nos flashbacks a gente consegue apresentar uma bacaneira aqui pra você falar. Não, essa aí pelo menos valeu a pena. Obrigado pela companhia. Mais alguém mandando salve aqui pelo 999610104. Deixa eu ver quem foi que está nos acompanhando aqui. Mais alguém mandou o seu alô aqui pelo 99961-0104. Cadê? Aqui, ó, o nosso amigo irmão Zezinho tá ligadaço na programação e ele tá mandando aquele abraço pra quem? Para os clientes e amigos da loja de bicicleta Pai e Filhos, que ele diz aqui, sempre conta comigo por aqui. Ok, Deus abençoe a todos. Ótima noite pra você e pra família. Zezinho, um grande abraço para você, Roseli, Júlia, Jobet, Jonathan Rodrigues. Bom demais ter vocês dando as moral aqui pra gente, hein? Quem mais tá mandando salve pelo 99961-0104? Deixa eu ver quem mais. Outro aqui, ó, mandou aqui um retrato, eu não consegui nem abrir. Tá falando de onde? De São Paulo. Quem foi? Não apareceu aqui o seu nome, nem nada. E aí não dá pra saber quem és tu, né? Silvana e Antônio, será que é isso? Deixa eu agradecer aqui. Silvana e Antônio, são esses nos acompanhando? Tá em São Paulo aqui nos acompanhando. Forte abraço pra você, pra família aí, meu querido. Bom ter você com a gente aqui na Programação 104. Quem mais mandando um alô pelo 99610104? Meu tempo está acabando. O Anderson do Palmeiras está mandando feliz aniversário para irmã Rafaela do bairro Santa Helena. Hoje está fazendo 28 aninhos. Alô, Rafaela. Parabéns para você. Muitas felicidades, muitos anos de vida. No dia 28 você faz 28. Tudo de bom para você. Feliz aniversário. Obrigado pela companhia, Anderson. Então são estes nos acompanhando aqui hoje. Se não deu para você participar comigo aqui hoje, ó, a Rilza no Santa Rita está ligada e ela mandando aqui o beijão pro grande amor da sua vida, cheio dos coraçãozinhos, dizendo que ama demais da conta quem? O Melk, né? Alô, Rilza. Oi, Melk. Obrigado pela sintonia aí. Deixa eu ver quem mais mandou aqui pela sua participação. Tá no finalzinho aqui, ó. Deixa eu ver no final aqui quem foi? A Paula, ligada na programação, no Elvamar, com a Rebeca e a Isabela também nos acompanhando. Valeu, Paula, um abraço para você, Rebeca e Isabela também. Então tá limpo. Se não deu para você participar hoje, conto com você aqui amanhã a partir das 5. Mande o salve aí, a gente rola a sua participação sempre por aqui, pelo 99961-0104, aqui no som da Rádio do Povo de Deus.
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0: 19 para 7 já, ó.
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Bad Love in Language, agora chegando aquela belíssima melodia. Aquela canção que tocava, que toca e que certamente continuará tocando profundamente a nossa vida, essa aqui, ó, é simplesmente espetacular, maravilhosamente linda. É a música do dia.

0: Conta-se que certa vez o senhor Pedro resolveu comprar um animalzinho para os seus filhos, e então ele comprou um coelho para os meninos. Daí o seu vizinho, o seu Antônio, ao ver que os seus filhos também queriam ganhar um bichinho de estimação, ele comprou um belo cachorrinho de raça pastor alemão, ainda filhotinho, para suas crianças. No outro dia, enquanto o vizinho, o senhor Pedro e o senhor Antônio conversavam, o senhor Pedro disse: "Olha, Antônio, eu acho que o cachorro de vocês vai acabar comendo o nosso coelho." E o senhor Antônio respondeu: "Não, de jeito nenhum, Pedro. O nosso cachorrinho pastor alemão ainda é filhote. Os dois vão crescer juntos, pegar amizade, não vai acontecer nada." E parece que Antônio, o dono do cão, tinha razão. Juntos cresceram o coelho e o cachorro e se tornaram amigos. Era normal ver o coelho no quintal do cachorro e vice-versa. As crianças estavam sempre felizes com os dois animais. Eis que numa determinada sexta-feira, Pedro, o dono do coelho, foi viajar com uma família e o coelho ficou sozinho. Já no domingo à tarde, Antônio, o dono do cachorro, juntamente com a família, saíram para passear quando, de repente, chega o cachorro pastor alemão com o coelho entre os dentes. O coelho estava imundo, sujo de terra, estava morto. Antônio levou um susto, pegou o cachorro com bastante raiva e começou a bater nele. Quase mataram o cachorro de tanto agredi-lo com tanta surra. E Antônio dizia: "Realmente Pedro estava certo, ele tinha razão. O nosso cachorro matou o coelho deles e agora só podia dar nisso, né?" A família de Antônio estava preocupada porque dentro de algumas horas os vizinhos iriam chegar. E então eles se perguntavam: "E agora? O que é que vamos fazer?" Todos se entreolharam. O cachorro, coitado, ficou chorando lá fora, lambendo os seus ferimentos, e Antônio dizia: "Já pensaram como vão ficar as crianças do vizinho sem o coelho?" Pouco tempo depois, não se sabe exatamente quem teve a ideia, mas parecia que fosse uma ideia brilhante. E um dos filhos de Antônio disse: "Eu já sei o que podemos fazer. Vamos lavar bem esse coelho e deixá-lo limpinho. Depois, a gente seca o coelho com o secador e o colocamos lá na sua casinha, lá na casa do Pedro." Todos gostaram da ideia e assim o fizeram. Até perfume colocaram no corpo do animalzinho. O coelhinho ficou lindo, parecia que estava vivo, diziam as crianças. E o levaram, então, lá para a casa do vizinho e colocaram o coelho lá na sua casinha. Logo depois, ouviram os vizinhos chegarem lá na casa de Pedro. Em seguida, ouviram também os gritos das crianças, os filhos de Pedro. O vizinho, o filho de Antônio, já disse: "Nossa, descobriram, e agora?" Não passaram 5 minutos e o vizinho Pedro, o dono do coelho, veio bater à porta de Antônio, assustado. Parecia que tinha visto um fantasma. Antônio atende à porta e já pergunta: "O que foi, Pedro? Que cara é essa?" E Pedro responde: "É o nosso coelho, o nosso coelho." E Antônio pergunta: "Mas o que houve com o seu coelho?" E Pedro responde: "É que ele morreu." E Antônio diz: "Morreu? Mas como assim morreu? Ainda hoje à tarde ele parecia tão bem." E Pedro fala: "Não, ele morreu foi na sexta-feira." Aí Antônio, surpreso, pergunta: "Mas na sexta-feira?" E Pedro diz: "É, ele morreu na sexta, antes de nós sairmos para viajar. E aí as crianças o enterraram lá no fundo do quintal e agora o coelho reapareceu, você acredita?" A história termina aqui. O que aconteceu depois não importa. Mas o grande personagem dessa história é o cachorro. Imagine o coitado desde sexta-feira procurando em vão pelo seu amigo de infância. Depois de muito farejar, ele descobriu o coelhinho morto e enterrado. O que o cachorro fez? Provavelmente com o coração partido, ele desenterra o seu amigo e vai mostrar ao pessoal da sua casa, imaginando que eles poderiam fazer alguma coisa para ressuscitar o coelho. E o ser humano continua julgando, procurando um culpado. Outra lição é que se pode aprender aqui. Já dizia o velho ditado: a mentira tem pernas curtas. Por fim, uma última lição que podemos tirar dessa história é o que o homem tem a tendência de julgar os fatos sem antes verificar o que realmente aconteceu. Quantas vezes tiramos conclusões erradas das situações e nos achamos donos da verdade? Top Gospel. frase do dia de hoje para você parar e pensar comigo é sobre mentira, de George Herbert. George Herbert, sobre mentira, teria dito: ousa dizer a verdade. Nunca vale a pena mentir. Um erro que precise de uma mentira acaba por precisar de duas. Final do Top Gospel com Game 104, os flashbacks, a sua participação e as melhores do dia. Obrigado pelo carinho da sua companhia. Eu sou o JW e amei ter você por aqui mais uma vez. Vem chegando a Voz do Brasil, na sequência o Show Musical 104 e nos encontraremos amanhã a partir das 5 da tarde, se o Senhor Jesus nos permitir. Para você um forte abraço, uma excelente noite. Até lá. Tchau, tchau.
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4: Tecnologia na palma da mão. Mais de 177 milhões de pessoas usam o GovBR.
5: Hoje vamos falar sobre os níveis da conta e como ter mais segurança e acesso a todos os serviços. Carlos Oliveira.
6: Aumentar o nível da conta GovBR amplia a segurança e a quantidade de serviços que podem ser acessados na plataforma.
4: Do campo ao laboratório, cientistas da Amazônia sequenciaram pela primeira vez o genoma do açaí.
5: A descoberta abre caminho para melhorar a produtividade, garantir mais resistência, além da geração de novos produtos. Gabriela Noronha.
7: O trabalho é resultado de uma parceria entre a Embrapa e pesquisadores da Universidade Federal do Pará.
4: Hoje, na apresentação da Voz do Brasil, eu, Luciana Vasconcelos e Luciano Seixas.
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4: O Brasil apresentou o pedido formal de consulta aos Estados Unidos no sistema de solução de controvérsias na Organização Mundial do Comércio, a OMC.
5: A iniciativa do Ministério das Relações Exteriores contesta o aumento das tarifas imposto pelo governo norte-americano sobre as exportações brasileiras.
4: O Brasil questiona a tarifa adicional de 25% aplicada a produtos brasileiros e a taxação de 12,5% a um grupo de 60 países.
5: O pedido considera que as medidas norte-americanas são injustificadas e incompatíveis com obrigações dos Estados Unidos.
4: E está amparado no Acordo Geral sobre Tarifas e Comércio do Entendimento Relativo às Normas e Procedimentos sobre Solução de Controvérsias da OMC.
5: A solicitação é a primeira etapa para tentar um acordo direto entre os países junto ao órgão internacional.
4: E Brasil e Coreia participaram hoje em São Paulo de um fórum empresarial.
5: Promovido pela APEX, a Agência Brasileira de Promoção das Exportações e atração de investimentos, o encontro ocorreu no contexto da visita oficial do presidente sul-coreano Lee Jae-myung ao Brasil esta semana.
4: No encontro foram discutidas oportunidades para aumentar a relação bilateral de comércio, principalmente em setores do agronegócio, mineração, defesa e tecnologia.
5: O presidente da APEX, Laudemir Miller, destacou que, embora a movimentação comercial entre os dois países tenha chegado a 11 bilhões de dólares em 2025, a participação do Brasil nas importações da Coreia do Sul ainda é pequena.
8: O Brasil participa de 1% do comércio e da importação da Coreia. Nós temos interesse e estamos crescendo o nosso mercado de frutas, café, especialmente a área de aeronáutica, defesa, mineração, minerais críticos, que é tão importante para nossos países, farmacêutico, biocombustíveis, que eu já comentei, química, a parte de tecnologia, e são esses empresários que estão aqui nesse encontro tão importante.
4: E o acordo de livre comércio entre o Mercosul e Singapura entra em vigor no próximo dia 1º de agosto.
5: O decreto que promulga o tratado foi publicado nesta terça-feira no Diário Oficial da União.
4: Para apoiar a implementação do acordo, o Ministério do Desenvolvimento, Indústria, Comércio e Serviços disponibilizou manuais com orientações para exportadores, importadores e operadores de comércio exterior.
5: Os documentos estão no portal Siscomex na internet.
4: O Ministério da Saúde lançou uma campanha de utilidade pública de prevenção aos danos das apostas online.
5: A iniciativa alerta a população sobre os riscos associados ao uso abusivo das bets e divulga serviços de saúde mental oferecidos pelo SUS para acolhimento e tratamento de apostadores afetados.
4: A campanha é veiculada na televisão, no rádio e nas redes sociais. Vamos ouvir?
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5: Para falar sobre as bets e o impacto na saúde de quem joga, conversamos com Marcelo Quimatti, diretor do Departamento de Saúde Mental, Álcool e Outras Drogas do Ministério da Saúde. Vamos ouvir.
4: A gente conversa agora com Marcelo Quimatti, diretor de Saúde Mental, Álcool e Outras Drogas do Ministério da Saúde, para falar sobre saúde e apostas eletrônicas, as famosas bets. Muito obrigado, Marcelo, pela sua presença aqui na Voz Brasil.
11: É um grande prazer e muito obrigado pelo convite.
4: Marcelo, para começar, o fato de uma pessoa realizar apostas já é considerado um vício ou existem etapas? Quando é que passa a ser realmente um problema?
11: Não, o fato de jogar, ele não é propriamente um problema, e muito menos um problema de saúde mental. A questão é que não existe um limite em que a gente pode dizer esta forma de jogar ela é absolutamente segura. E a pessoa ela migra muito rápido de um jogo que ele acontece por lazer exclusivamente para um jogo que ele acontece de uma forma compulsiva e que traz vários problemas associados tanto à saúde mental quanto à saúde financeira.
12: Agora, uma pessoa viciada em bets, Marcelo, ela consegue reconhecer o próprio vício? E como você disse aí, existe uma forma segura de se apostar em bet?
11: Não, não existe uma forma segura. Existe todo um processo que dá a relação da pessoa com uma plataforma ou com um jogo, que ela se modifica muito rápido. Normalmente, quando uma pessoa ela começa a jogar, ela começa a fazer isso por lazer, ainda que existam pessoas que elas começam a jogar como uma forma de aumentar os ganhos mensais. Esta forma, essa segunda forma, ela é particularmente muito perigosa e é muito difícil que uma pessoa que ela entre numa plataforma de jogos com essa intenção, ela não desenvolva problemas. Quando uma pessoa começa a jogar, tanto mesmo que seja uma situação de lazer, ela num primeiro momento em que ela joga, ela começa a ganhar. Ela ganha porque existe um mecanismo dentro de uma plataforma que ela estipula a partir de um algoritmo que ela tem que ter pequenos ganhos para que ela se mantenha dentro daquela plataforma jogando. Porque do ponto de vista neurobiológico, um pequeno ganho que a pessoa tem dentro de uma plataforma tem um efeito cerebral muito parecido com um grande ganho. Então a pessoa ela tem uma sensação de que ela está no controle, que ela está ganhando com aquilo, e quando ela coloca dentro de uma planilha ou vê depois de uma hora, duas horas de jogo, quanto que ela ganhou e perdeu, ela realmente perdeu. Então, e daí neste momento ela continua jogando de uma forma compulsiva. Por um lado, porque aqueles ganhos elas trouxeram prazer para ela, mas por outro lado, porque ela começa a correr atrás de um prejuízo do que ela teve. Aí, quando esse processo está desencadeado, é muito perigoso e a pessoa ela tende a ter impactos muito importantes dentro tanto da saúde mental quanto da saúde financeira.
4: O senhor falou saúde financeira, né? E a saúde mental, quais são os impactos mais comuns que a gente vê dentro da para a pessoa, para a vida familiar, no trabalho, como é que acontece?
11: Então, do ponto de vista da saúde mental especificamente, do ponto de vista epidemiológico, existe uma associação que não é uma associação só que é feita em estudos no Brasil, mas na literatura internacional, que eles apontam que existe uma incidência muito maior de transtornos de humor, como transtornos depressivos, transtornos de ansiedade, entre pessoas que jogam e principalmente aquelas que desenvolvem algum tipo de jogo patológico. Nós temos também várias outras dependências a álcool e outras drogas que eles também estão associados ao jogo compulsivo, e existe, por exemplo, uma taxa de suicídio que ela é 5 vezes maior do que a população em geral entre pessoas que desenvolvem problemas com jogos e apostas.
12: Agora, qual deve ser o primeiro passo para a pessoa que reconhece esse vício em bets? E existe essa ajuda no Sistema Único de Saúde?
11: Sim, como você havia perguntado, existe uma dificuldade de identificação de quando isso se torna um problema. Dentro, em saúde mental, a gente tem dois parâmetros que eles são bastante importantes para definir algum tipo de dependência, que é o primeiro, quando uma pessoa ela deixa de fazer outras coisas ou quando aquilo tem um impacto no cotidiano dela. Aquilo tem um impacto no cotidiano da pessoa, normalmente é difícil de mensurar, principalmente quando alguma coisa ela não é criminalizada. Então, ela tende a naturalizar aquela prática que ela desenvolve. Dentro de saúde mental, é muito importante que a pessoa ela ouça as pessoas que estão ao redor, que elas normalmente têm uma sensibilidade muito maior e muito mais apurada para identificar diferenças e mudanças no padrão do cotidiano. Então, se, por exemplo, a pessoa é casada e o cônjuge fala assim, olha, você está jogando demais, você está com um problema. Escute essa pessoa, porque muito provavelmente você está com um problema sim. E aí, o Sistema Único de Saúde, ele está passando por um processo de qualificação em relação a cuidado de pessoas com problemas com jogos e apostas, e é uma qualificação necessária, porque esse é um fenômeno novo e que, do ponto de vista epidemiológico, cresceu muito rápido ao longo dos últimos anos. E existe um desenvolvimento de uma plataforma de acesso a cuidado, com um acesso digital, através do meu SUS digital, para pessoas que têm problemas com jogos e apostas, e que funciona. Foi muito importante a gente desenvolver esse tipo de estratégia, na medida em que as pessoas com jogos e apostas, muito frequentemente elas estão dentro do cotidiano delas, num ambiente digital, e que tem muito mais sentido para elas acessar o cuidado através de uma plataforma digital.
4: E nessa plataforma digital que existe, é possível ver se você tem problema, se você não tem, se alguém falou, olha, eu acho que você está com problema, aí você pode nessa plataforma, dentro do meu SUS digital, para poder ver, identificar, né?
11: Sim, existe uma testagem que ela tem uma sensibilidade, uma especificidade acima de 90%. A partir dessa testagem, a pessoa ela é encaminhada para uma outra plataforma, com qual ela vai receber atendimento, e aí ela vai ter um processo de acolhimento, de avaliação, e a partir daí é desenvolvendo um plano terapêutico para ela.
12: Agora, existe uma plataforma de autoexclusão para as pessoas que não querem mais jogar. Como é que funciona essa plataforma e para quem ela é direcionada?
11: Não, ela é fundamental. É fundamental porque, como se trata de um problema e que, uma vez instalado, a pessoa ela continua utilizando plataformas de uma forma compulsiva, a plataforma de autoexclusão é uma estratégia na qual ela para de receber propaganda, ela para de não tem acesso às plataformas de jogos através de um acesso que dá pelo GovBR e que ela se cadastra dentro dessa plataforma de autoexclusão. Dentro dessa plataforma de autoexclusão existe já orientações em relação a como ela procura cuidado na área de saúde mental, e nós temos identificado que mais de 30% das pessoas que se autoexcluem identificam que já apresentam algum tipo de problemas de saúde mental relacionado aos jogos e apostas.
4: Quando você se auto-exclui, o que acontece?
11: Você não consegue acessar plataformas de jogos e você não recebe propagandas relacionadas a jogos e apostas a essas plataformas.
4: E só eu posso fazer? Um parente, alguém que vê que eu tenho problemas, pode fazer isso pela pessoa?
11: Sim, o acesso é através do CPF e através do SolGov.
4: Ah, então se eu ver que um familiar precisa disso, eu posso ir lá colocar o CPF dele e auto-excluí-lo dessas plataformas?
11: Sim, mas de qualquer forma, a intervenção da família é muito importante que ela se dê de uma forma pactuada junto com o usuário, porque é muito importante que a família seja próxima no sentido de apoiar qualquer tipo de intervenção na área de saúde. E a plataforma de autoexclusão é bastante importante, mas quando ela está associada a um problema relacionado à saúde mental, é muito importante que a isso se some uma procura de cuidado.
12: Então, e uma vez feita essa autoexclusão, não tem como sair.
11: Existem algumas modalidades em que a pessoa é excluída por um mês, dois meses, seis meses ou por um tempo indeterminado. Então isso vai variar de acordo com a modalidade que a pessoa escolhe ela ser autoexcluída.
4: Então, só para destacar que esse vício é um problema, sim, de saúde mental. Para as pessoas estarem de olho, a família sabe, olha, não é uma brincadeira. É um vício, é um problema de saúde pública.
11: Não, e é um problema de saúde pública bastante importante. Ao longo desses últimos anos, a gente teve um aumento de procura na área da rede de atenção psicossocial de quase 150%, um aumento ao longo desses últimos anos. E com alguns meses, né, do desenvolvimento de ações de acesso digital ao cuidado, a gente teve uma procura gigantesca ao longo dos últimos meses. Então, de fato, é um problema de saúde pública, é um problema que ele teve um crescimento bastante importante durante os últimos anos. Ele se acentua muito durante o período da pandemia e se trata, de fato, de um fenômeno novo que ele tem que ter uma atenção no campo da saúde mental.
12: Tá certo, então. Nós conversamos com o Marcelo Chimatti, que é diretor de saúde mental, álcool e outras drogas do Ministério da Saúde. Marcelo, muito obrigado pela presença aqui na Voz do Brasil.
11: Muito obrigado pelo convite, foi um prazer estar aqui.
4: Você que é usuário do gov.br, sabia que já pode aumentar os níveis da sua conta para ter mais segurança e acesso a serviços?
5: A conta gov.br possui os níveis bronze, prata e ouro. Cada um deles determina os tipos de serviços disponíveis e o grau de proteção.
4: E com alguns passos, você pode avançar para o nível ouro, o mais completo e seguro. Saiba como fazer na reportagem de Carlos Oliveira.
6: Aumentar o nível da conta GovBR amplia a segurança e a quantidade de serviços que podem ser acessados na plataforma. O nível mais completo é o ouro, o segundo é o prata e o bronze é o mais básico. Se sua conta GovBR for bronze ou prata, você pode subir para o nível ouro. Isso leva alguns minutos e deixa sua conta bem mais protegida contra fraudes e golpes. O diretor do Departamento de Identidade Digital da Secretaria de Governo Digital do Ministério da Gestão, Hudson Mesquita, detalha um dos caminhos para aumentar o nível de sua conta GovBR.
13: Uma das opções para fazer isso é pelo aplicativo GovBR. Para baixar, é só ir na sua loja de aplicativos, por exemplo, a Play Store ou App Store, fazer o download e instalar o aplicativo. Na verdade,
6: nível de sua conta GovBR.
13: Uma das opções para fazer isso é pelo aplicativo GovBR. Para baixar, é só ir na sua loja de aplicativos, por exemplo, a Play Store ou App Store, fazer o download

0: Uma das tarefas é o reconhecimento facial. Ao final do processo, você passa a ter a conta Ouro. Um jeito ainda mais fácil é usar a carteira de identidade nacional, assim. Se você já tirou a sua, quando abrir o aplicativo GovBR para aumentar o nível, selecione a opção de fazer isso por meio da SIM. Você usa o aplicativo GovBR para ler o código QR que fica na sua carteira de identidade nacional. Depois, é só seguir o passo a passo até concluir tudo. Com o nível Ouro, é possível habilitar a autenticação da sua conta GovBR em duas etapas. Isso deixa a sua conta ainda mais protegida. E para assinar os seus documentos no GovBR, só é possível se você tiver o nível Prata ou Ouro. Para saber mais sobre os níveis da conta GovBR, acesse o site gov.br/conta. Reportagem Carlos Oliveira.
1: O início do inverno, marcado por tempo seco na maior parte do país, contribuiu para o desenvolvimento da safra no Brasil.
2: Por outro lado, o excesso de chuvas que atinge o Rio Grande do Sul pode trazer prejuízos para as plantações. A análise é da Conab.
3: O clima favoreceu o desenvolvimento das lavouras e o avanço da colheita na maior parte do país em julho. Mas o excesso de chuvas no sul e a falta de umidade em algumas áreas do Nordeste e do Centro-Oeste mostram que os efeitos sobre as plantações variam conforme a região e a cultura. É o que mostra o boletim divulgado pela Companhia Nacional de Abastecimento. A diretora de Política Agrícola e Informações da Conab, Nayara Andrioli Bittencourt, destaca os principais pontos do levantamento.
4: Entre 1º e 21 de julho, os maiores volumes de chuva ficaram concentrados em parte das regiões norte e sul e também no leste e no nordeste. Na maior parte do país predominou o tempo seco. Isso foi favorável porque ajudou a maturação e a colheita do algodão e também do milho na segunda safra.
3: A diretora da Conab, Nayara Bittencourt, também explica que no sul a umidade ajudou as lavouras de inverno, mas as chuvas mais intensas trouxeram pontos de atenção no Rio Grande do Sul. Já no Nordeste, a falta de água no solo afetou áreas de feijão e de milho, cultivado na terceira safra.
4: No Rio Grande do Sul, as chuvas intensas do final do período podem ter causado danos localizados por enxurrada, alagamento e também lixiviação de nutrientes. A lixiviação é quando o excesso de água leva embora o nutriente do solo e reduz a fertilidade.
3: Já o algodão e o milho foram beneficiados pela falta de chuvas nas regiões Centro-Oeste e Sudeste, diferente do que ocorreu no Mato Grosso do Sul. O tempo firme prejudicou o desenvolvimento das lavouras de trigo. Para acompanhar essas mudanças, a Conab também analisa índices de vegetação obtidos por imagens de satélite. Eles ajudam a identificar o vigor das plantas e comparar o desenvolvimento das lavouras ao longo do tempo. Reportagem Pablo Mundim.
1: Pela primeira vez, pesquisadores da Amazônia sequenciaram o genoma do açaí, um dos frutos mais representativos da economia da região norte.
2: Essa técnica fornece um mapa genético do fruto, permitindo identificar os genes responsáveis por características como produtividade e resistência a doenças.
1: Isso contribui para o desenvolvimento de espécies mais adaptáveis, produtivas e resistentes.
2: Além de abrir novas oportunidades para a indústria e a pesquisa científica.
5: Todos os dias, em uma fábrica na Flórida, toneladas de polpa do açaí amazônico são transformadas em alimentos energéticos prontos para o consumo. A produção é resultado de um trabalho que começou há mais de 10 anos, quando Débora Saraiva e o marido resolveram levar o sabor original do Brasil para o mercado norte-americano. Segundo a empresária, o açaí é reconhecido lá fora como um superalimento.
6: Existe uma infinidade de possibilidades no uso do açaí, não só no mercado alimentício, mas também na parte cosmética. Então, cada vez mais eu percebo que as pessoas têm conhecimento do fruto. Sabem que é um fruto poderoso, um fruto rico em nutrientes.
5: O fruto da Amazônia ultrapassou as fronteiras geográficas e também da ciência. Pesquisadores sequenciaram pela primeira vez o genoma do açaí. O trabalho é resultado de uma parceria entre a Embrapa e pesquisadores da Universidade Federal do Pará. O professor Rafael Baraúna, do Instituto de Ciências Biológicas da UFPA, explica quais as contribuições que esse estudo vai trazer.
7: A gente passa a conhecer todo o funcionamento fisiológico daquela planta, e aí entra, por exemplo, o melhoramento genético. Cada variante daquela do açaí podem ter características específicas, como, por exemplo, melhor produtividade, maior polpa do fruto, maior resistência à seca, maior resistência à praga, maior altura e, enfim, diversas outras possibilidades.
5: A coautora do estudo e pesquisadora da Embrapa Amazônia Oriental, Elisa Moura, avalia que o conhecimento do genético

0: Nome é um importante ponto de partida para identificar os genes relacionados a características desejáveis da planta.
1: Tem várias aplicações agora que a gente vai poder utilizar com o genoma e poder avançar em pesquisas variadas. Eu vou poder, ainda na fase de muda, identificar plantas que produzem frutos menores, que produzem mais rápido.
0: O estudo reuniu uma equipe de 14 cientistas brasileiros e contou com financiamento da Fundação Amazônia de Amparo e Estudos e Pesquisas e do Conselho Nacional de Desenvolvimento Científico e Tecnológico. Reportagem Gabriela Noronha.
2: Instalação de sistemas de bombeamento, compra de ração, de motor para embarcação, gelo, combustível.
3: São muitos os gastos e investimentos necessários para viver da pesca no país.
2: Uma ferramenta de cálculo pode ajudar esses profissionais a encontrar crédito para negócio.
4: Por meio do preenchimento de algumas informações básicas, pescadores e aquicultores podem fazer simulações para encontrar linhas de crédito compatíveis com seu perfil. É para isso que foi criada a ferramenta de cálculo do crédito do Programa Nacional de Fortalecimento da Agricultura Familiar, PRONAF Azul. Significa mais renda para quem tira o sustento das águas e mais alimento de qualidade para os brasileiros, como destacou Clécio Nerbi, coordenador-geral de infraestrutura e fomento do Ministério da Pesca e Aquicultura.
5: Uma iniciativa que conecta pescadores artesanais e aquicultores familiares ao crédito rural.
4: Além de atender aos produtores, a ferramenta também pode ser utilizada por técnicos de assistência técnica, extensão rural e pesqueira, cooperativas, colônias de pescadores, associações e outras organizações que prestam orientação sobre o acesso ao crédito rural. São três linhas disponíveis, voltadas para diferentes objetivos e faixas de renda, como exemplificou Clécio Nerbi, do Ministério da Pesca e Aquicultura.
5: Ele funciona como uma ponte inteligente, direcionando o pescador ou aquicultor para a linha de crédito que melhor se encaixe na sua necessidade.
4: Vale lembrar que a simulação tem caráter informativo e não substitui a análise realizada pelas instituições financeiras, nem representa aprovação ou garantia de contratação do crédito. O endereço para acessar a ferramenta é simuladorpronaf.mda.gov.br. Reportagem Natália Cosli.
3: Essas foram as notícias do governo federal.
2: Uma realização da Secretaria de Comunicação Social da Presidência da República.
3: Com produção da empresa Brasil de Comunicação.
2: Fique agora com as notícias do Poder Judiciário e do Congresso Nacional. Boa noite.
3: Boa noite para você e até amanhã.
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7: Você vai ouvir agora notícias do Poder Judiciário.
8: STF autoriza a plataforma Buser a operar fretamento de ônibus por aplicativo no Paraná. STJ nega seguimento a recurso que pretendia levar discussão sobre caso do ex-jogador Robinho ao Supremo. Empresa de call center é condenada por não impedir atos obscenos no ambiente de trabalho. Boa noite, eu sou Marcela Luiza. O Supremo Tribunal Federal liberou os serviços da Buser no Paraná. A decisão liminar do ministro Nunes Marques derruba a proibição imposta pela Justiça Federal no sul do país, até que o Supremo julgue o recurso do caso. Carolina Chaves.
9: No STF, a Buser alegou que é apenas uma plataforma digital que conecta passageiros a empresas autorizadas e que a proibição fere o entendimento do Supremo sobre o uso de tecnologia no mercado. Para o relator, proibir a atuação da plataforma prejudicaria usuários e empresas parceiras. A liminar concede a liberação imediata das atividades no Paraná, mas a decisão, que já está valendo, deve passar por referendo do plenário do STF.
8: Vice-presidente do STJ, ministro Luiz Felipe Salomão, nega seguimento a recurso extraordinário do ex-jogador Robinho. O objetivo era levar ao Supremo Tribunal Federal a discussão sobre a decisão que reconheceu a validade no Brasil da sentença italiana que condenou o atleta por estupro coletivo. Fátima Uchoa.
10: Segundo o ministro Salomão, os argumentos da defesa tratam da interpretação de leis federais e não da violação direta à Constituição, o que impede a análise do recurso pelo STF. Dessa decisão ainda cabe agravo interno que, se apresentado, será analisado pela Corte Especial do STJ. Se o colegiado mantiver o entendimento do vice-presidente, o recurso extraordinário não será remetido ao STF. Robinho está preso desde março de 2024, quando a Corte Especial, por maioria, homologou a sentença da justiça italiana que o condenou a 9 anos de prisão por estupro coletivo cometido naquele país em 2013 e aceitou a transferência da execução da pena ao Brasil com o cumprimento imediato.
11: Empresa de call center é condenada por não impedir atos obscenos no ambiente de trabalho. A vítima já havia formalizado 14 denúncias. Marla Lacerda.
12: A atendente de call center deve receber indenização de R$5.000 por assédio sexual. O TST manteve a decisão que havia condenado a empresa por entender que ficou comprovada a omissão diante das situações vividas pela trabalhadora. O relator do caso na terceira turma, o ministro Maurício Godinho Delgado, observou que apenas um episódio já é suficiente para caracterizar o assédio, quando ele gera constrangimento ou abalo psicológico à vítima.
11: De 3 a 9 de agosto, o TSE promove a Semana Nacional do Sistema Eletrônico de Votação. Juliana Cariri.
13: A semana vai ter eixos temáticos para aproximar a justiça eleitoral de cidadãs e cidadãos. O primeiro tema é o sistema eletrônico por dentro, com a abertura da urna eletrônica em uma escola de Brasília. 2 dias vão ser dedicados ao combate à desinformação, com o eixo Viralizou. Fatos e boatos sobre a urna. Há ainda os eixos: avanço no sistema eletrônico de votação, caminho do voto e como votar. Cada tema vai ter uma ação específica, como uma exposição no Senado Federal e visitas de estudantes ao Museu do Voto, na sede do TSE.
11: Justiça Federal recebe denúncia do MPF contra 4 acusados de garimpo ilegal em Parque Nacional no Amazonas. Vanessa Pereira.
14: Segundo a denúncia, a extração clandestina de cassiterita destruiu ao menos 39 hectares de floresta e atingiu 4.800 quilômetros de cursos d'água no Parque Nacional Mapinguari, em Lábrea, no Amazonas. A cassiterita é a principal fonte de estanho, metal usado na fabricação de latas de comida, telas de celular, peças de carro e ligas metálicas. Os réus vão responder pelos crimes de usurpação de bem da União, extração ilegal de recursos minerais e dano direto à unidade de conservação.
11: 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Uma boa noite e até amanhã.
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16: Eu sou Paula Groba.
17: E eu sou Ricardo Nakaoka.
16: E estes são os destaques de hoje do Jornal do Senado, que começa agora.
17: Fim da taxa das blusinhas divide parlamentares e depende de votação do Congresso.
16: Participação das mulheres na política mobiliza iniciativas no Senado.
17: Governo veta a inclusão de zootecnistas na lei do piso salarial.
16: Boa noite.
17: Boa noite.
16: A decisão do governo de acabar com a chamada taxa das blusinhas ainda precisa do aval do Congresso. A medida provisória que elimina o imposto de importação sobre compras internacionais de até 50 dólares deve ser votada até o dia 22 de setembro para continuar em vigor.
17: O texto, que ainda divide opiniões no Congresso, está entre as 32 medidas provisórias que aguardam a análise dos parlamentares. Os detalhes com a repórter Marcela Diniz.
18: Entre os parlamentares, a medida provisória que permite zerar o imposto de importação importação para compras internacionais de até 50 dólares divide opiniões. Com o argumento de que a MP cria concorrência desleal com a produção nacional, o senador Isalci Lucas, do PL do Distrito Federal, apresentou emenda para restabelecer a isonomia tributária. Para o líder da oposição no Congresso, o fim da taxa das blusinhas prejudica a geração de emprego e renda no Brasil.
19: É como se o Brasil estivesse financiando a produção e a geração de emprego em outros países, enquanto a nossa indústria, o nosso varejo, perde espaço.
18: O senador Fernando Dueire, do PSD de Pernambuco, também defende a manutenção da taxa das blusinhas. Ele apresentou emendas com esse objetivo e para definir prazo mínimo de 90 dias para entrada em vigor de mudanças nas alíquotas do imposto de importação em remessas internacionais. O objetivo, segundo ele, é dar tempo de adaptação aos setores da economia impactados por essas alterações.
20: Promove previsibilidade, segurança jurídica e estabilidade regulatória. Empresas, produtores, comerciantes, plataformas digitais e consumidores precisam de regras claras e tempo razoável para adaptação.
18: A chamada taxa das blusinhas foi criada pelo governo Lula e aprovada pelo Congresso em 2024. Na época, a tributação de 20% nas compras em sites internacionais foi defendida tanto para dar um up na arrecadação quanto para proteger o varejo nacional. O senador Jacques Wagner, do PT da Bahia, que defende a medida provisória, diz que o governo reavaliou o cenário.
21: No caso das blusinhas, desde a criação dela, proposta na época pelo Ministério da Fazenda, houve uma controvérsia muito grande dentro do próprio governo. E aí se limitou até esses 50 dólares. Na minha opinião, pela avaliação que o governo fez, a arrecadação não foi tão significativa quanto se imaginava e prejuízo, principalmente para as famílias mais humildes do ponto de vista financeiro, ou seja, que não tem tanto poder aquisitivo, foi muito grande.
18: Além do fim da taxa das blusinhas, o Congresso tem em pauta outras 31 medidas provisórias, como a do novo Desenrola Brasil, programa de renegociação de dívidas populares, as que reforçam as ações de proteção aos setores da economia brasileira prejudicados pelo tarifaço imposto pelos Estados Unidos e as MPs editadas pelo governo para regular o mercado de combustíveis afetado por conflitos no Oriente Médio.
16: E o Brasil pode ganhar uma política nacional para fortalecer a indústria de motores.
17: A proposta, que está pronta para a votação final no Senado, prevê incentivos à fabricação no país, à inovação tecnológica, à qualificação de mão de obra e à instalação de fábricas em regiões menos industrializadas. Mais informações com o repórter Márcio Maturana.
22: Com o fim do recesso parlamentar, a Comissão de Infraestrutura pode votar a criação da Política Nacional de Incentivo à Fabricação de Motores. A análise do projeto foi iniciada antes do recesso, mas a energia elétrica caiu no momento em que o resultado ia ser revelado no painel eletrônico. O objetivo da proposta é estimular a inovação tecnológica, qualificar trabalhadores e incentivar a instalação de fábricas em regiões menos industrializadas. O texto foi elogiado pelo relator Laércio Oliveira, do PP de Sergipe.
23: O projeto acerta ao incentivar investimentos em pesquisa, desenvolvimento e inovação voltados a motores mais sustentáveis, especialmente aqueles compatíveis com biocombustíveis, hidrogênio e outras alternativas energéticas nas quais o Brasil possui vantagens comparativas relevantes.
22: Se for aprovado pela Comissão de Infraestrutura, o projeto segue direto para a Câmara dos Deputados.
16: O projeto que estendia o piso salarial aos zootecnistas foi vetado integralmente pela Presidência da República.
17: O governo alega que a proposta descumpre as regras da responsabilidade fiscal. Agora o veto será analisado pelo Congresso Nacional. Repórter Douglas Castilho.
24: O Poder Executivo justificou a decisão apontando que o texto criaria novas despesas obrigatórias para órgãos públicos federais, estaduais e municipais que empregam esses profissionais, sem apresentar os estudos de impacto financeiro exigidos por lei. Além disso, a Constituição Federal prevê que a criação de despesas obrigatórias não pode ser realizada sem a indicação da origem dos recursos para pagar os novos gastos. O autor do projeto, o senador Zequinha Marinho, do Podemos do Pará, falou da importância da iniciativa no momento de sua aprovação pela Comissão de Assuntos Sociais.
25: O zootecnista é responsável pela questão do manejo animal, pela questão da nutrição animal, pela questão ambiental. Então é um profissional extremamente importante para um país como o Brasil, que tem um rebanho aí de mais ou menos de 234 milhões de cabeças de gado, sem falar em outras espécies que também não são pequenas.
0: Agora, o Congresso Nacional deverá avaliar a decisão do Executivo em sessão conjunta da Câmara dos Deputados e do Senado. Para um veto do presidente da República ser derrubado, é preciso o voto de, no mínimo, 257 deputados federais e 41 senadores.
16: Faltam pouco mais de 2 meses para as eleições e as mulheres continuam sendo a maioria do eleitorado brasileiro. Segundo o Tribunal Superior Eleitoral, elas representam 52,8% das pessoas aptas a votar nas eleições de outubro.
17: Mas embora sejam maioria nas urnas, as mulheres ainda ocupam poucos espaços nos cargos eletivos. Para mudar esse cenário, o Senado tem debatido e apresentado iniciativas para ampliar a participação feminina na política. Ouça mais na reportagem de Yasmin Rodrigues.
14: De acordo com o TSE, mais de 83 milhões de eleitoras estão aptas a irem às urnas em outubro deste ano, número que representa 52,8% do total de votantes. Apesar dessa predominância, elas ainda ocupam uma parcela reduzida dos cargos eletivos no país. No Senado, por exemplo, das 81 cadeiras, apenas 15 são ocupadas por mulheres. Para mudar essa realidade, nos últimos anos, o Senado tem discutido e aprovado medidas voltadas ao fortalecimento da participação política feminina e ao enfrentamento da violência política de gênero. Apesar das discussões, a senadora Leila Barros, do PDT do Distrito Federal, destaca que a presença das mulheres nos espaços de decisão ainda precisa avançar.
1: Você começa a entender que muitas vezes esse espaço muitas vezes é negado pelo próprio corporativismo do ambiente. Então, assim, nós sabemos que esses desafios, eles não serão superados numa legislatura ou em 2 ou 3 legislaturas. É um trabalho diário.
14: Na avaliação da senadora Zenaide Maia, do PSD do Rio Grande do Norte, ampliar a participação feminina nos mandatos eletivos é um passo importante.
2: Por isso que precisamos de mais mulheres, para poder estarmos presentes em todas essas comissões. Porque eu digo sempre para as mulheres, por que vir para a política? Porque se faz necessário. Que porque é nesse Congresso Nacional que é quem decide o seu salário. Aqui decide com quantas horas homens e mulheres desse país vão trabalhar.
14: No Senado, o tema tem recebido atenção por meio da atuação da Procuradoria Especial da Mulher, de sessões temáticas e da análise de propostas voltadas ao aumento da representação feminina. Entre as iniciativas debatidas estão medidas para ampliar a participação das mulheres nos espaços de liderança do parlamento, fortalecer o financiamento de campanhas e combater a violência política de gênero, considerado um dos principais obstáculos para a permanência das mulheres na vida pública.
16: E a tecnologia também tem ajudado os eleitores. O e-Título, aplicativo gratuito da Justiça Eleitoral, permite consultar o local de votação, emitir certidões, justificar a ausência às urnas. E para quem tem biometria cadastrada, substitui o documento de identificação no momento do voto.
17: Além do e-título, são aceitos para votar nas eleições gerais de 2026 documentos com foto, como carteira de identidade ou identidade social, carteira nacional de habilitação, passaporte, carteira de trabalho, certificado de reservista e carteira de categoria profissional reconhecida por lei. Com edição de Paula Groba e trabalhos técnicos de Eliseu Caires, o Jornal do Senado fica por aqui. Acompanhe agora as notícias da Câmara dos Deputados. Boa noite.
16: Boa noite e até amanhã.
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4: Comissão aprova mudanças na Política Nacional de Mobilidade Urbana.
5: Proposta em discussão amplia a autonomia de paciente em fase terminal.
4: Avança projeto que protege idoso contra crimes de natureza financeira.
5: Boa noite. Comissão aprova medidas para a proteção de idosos contra fraudes financeiras. A repórter Maria Neves explica quais são as novas medidas.
26: A Comissão de Defesa dos Direitos da Pessoa Idosa da Câmara dos Deputados aprovou proposta com medidas para combater a violência financeira contra idosos. O projeto determina expressamente que o Fundo da Pessoa Idosa deverá financiar ações, campanhas e outras iniciativas voltadas à prevenção prevenção, combate, responsabilização e reparação de danos decorrentes de práticas lesivas ao patrimônio de maiores de 60 anos. Atualmente, a lei que criou o fundo diz apenas que o Conselho Nacional dos Direitos da Pessoa Idosa deve dar prioridade a projetos que, entre outras medidas, promovam a educação financeira de pessoas idosas. O texto aprovado também prevê penas para quem cometer crimes financeiros contra idosos. Pela proposta, o infrator ficará sujeito à reclusão de 4 a 8 anos e multa. Se quem cometeu a fraude tiver com o idoso relação contratual, familiar ou profissional que envolva confiança, a punição será maior. Sobe para a reclusão de 5 a 10 anos mais multa. Na opinião da relatora, a deputada Flávia Moraes, do PDT de Goiás, prever punição severa é mais uma forma de proteger o idoso que muitas vezes é vítima da própria família.
6: Quando você fala do endividamento geral da população, a gente sabe que essa ocorrência ela vai estourar muitas vezes ali, é na aposentadoria do idoso da família, é ali que vai muitas vezes ser buscado ali o pagamento dessas dívidas da família, né? Então é preciso preservar isso, trazer aí uma proteção do Estado para que esse nosso idoso possa garantir a sua alimentação, a sua dignidade, seus medicamentos, para que ele não possa aí passar privações.
26: Ao apresentar o projeto original, o deputado Marcos Tavares, do PDT do Rio de Janeiro, ressaltou que a violência patrimonial e financeira está entre as três formas mais comuns de agressões contra idosos. O Serviço Nacional de Denúncias de Violações de Direitos Humanos, o Disque 100, registrou em 2024 mais de 72 mil fraudes financeiras contra pessoas acima de 60 anos. Pela proposta aprovada, todas as instituições financeiras ficam proibidas de conceder empréstimos a idosos somente por meio virtual. Maiores de 60 anos só poderão contrair financiamento com assinatura de contrato em papel. A deputada Flávia Moraes explica que o Estatuto da Pessoa Idosa prevê que pessoa acima de 60 anos pode comprometer, no máximo, 30% da renda com dívidas. No entanto, segundo ressalta, as instituições financeiras não respeitam esse limite com a concessão de empréstimos e mais empréstimos que deixam o idoso sem recursos sequer para subsistência. O texto determina também que o Fundo Nacional da Pessoa Idosa deve financiar o desenvolvimento de tecnologias assistidas voltadas a pessoas idosas. Na opinião de Flávia Moraes, essa medida é importante porque hoje as plataformas podem identificar as fraudes e alertar as pessoas idosas, que, com conhecimento adequado das tecnologias, são capazes de se defender dos golpes. O projeto será votado pelo plenário, mas antes precisa passar pela análise das comissões de Finanças e Tributação e de Constituição e Justiça. Da Rádio Câmara de Brasília, Maria Neves.
8: Segurança Pública.
9: Baleia Rossi, do MDB de São Paulo, apresentou o projeto que aumenta as penas para crimes contra a paz pública, como incitação ao crime, apologia ao crime e associação criminosa quando forem cometidos pela internet.
5: A proposta também prevê punições mais severas quando os crimes tiverem como alvo mulheres. De acordo com o deputado, o objetivo é adequar a legislação ao ambiente digital e reforçar o combate à violência de gênero.
8: Relações Exteriores.
9: A Comissão de Educação da Câmara aprovou a criação do Dia Nacional da Retratação aos Imigrantes Japoneses, devido à perseguição e discriminação ocorrida no Brasil durante e após a Segunda Guerra Mundial. O repórter Luiz Cláudio Canuto explica o contexto da proposta.
10: A Comissão de Educação da Câmara aprovou o projeto que institui o Dia Nacional da Retratação aos Imigrantes Japoneses. Os deputados seguiram a recomendação do relator, deputado Ismael, do PL de Santa Catarina, e aprovou o projeto do deputado Luiz Nishimori. do PSD do Paraná. O Dia da Retratação deve ser celebrado anualmente em 25 de julho. A proposta também inclui a data no calendário escolar brasileiro para que haja atividades educativas com reflexão sobre a xenofobia e a valorização da cultura japonesa. Segundo Nishimori, além do reconhecimento histórico, a proposta representa um passo relevante na promoção de uma educação que valorize a diversidade cultural.
7: Além disso, fortalece a educação ao incluir o tema no calendário escolar, incentivando a reflexão, a memória histórica e a formação de cidadãos mais conscientes e respeitosos com a diversidade. Durante e após a Segunda Guerra Mundial, houve forte perseguição, discriminação e violação dos direitos. A criação da data tem justamente o objetivo de combater preconceitos e estereótipos ainda existentes, reforçando a importância da conscientização.
10: A imigração japonesa no Brasil teve início em 1908, quando famílias chegaram ao país em busca de prosperidade nas lavouras de café em São Paulo e no Paraná. Atualmente, cerca de 2 milhões e meio de japoneses e descendentes vivem no Brasil e compõem a maior população de origem japonesa fora do Japão. O projeto que cria o Dia Nacional da Retratação aos Imigrantes Japoneses está na Comissão de Direitos Humanos e precisa passar também pela Comissão de Constituição e Justiça antes de seguir para o Senado Federal. Da Rádio Câmara de Brasília, Luiz Cláudio Canuto.
3: Esporte.
5: Rodrigo Gambale, do Podemos de São Paulo, apresentou o projeto que cria o programa Atleta Nota 10 para ampliar o acesso de estudantes atletas da rede pública ao ensino superior privado. A proposta prevê bolsas de estudo em instituições que aderirem à iniciativa.
11: O texto de Rodrigo Gambale exige bom desempenho acadêmico, frequência escolar e participação em competições para a concessão e manutenção do benefício. A proposta também cria um selo de reconhecimento para as universidades que incentivarem o esporte.
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5: Seminário na Câmara defende reserva de cadeiras para consolidar presença feminina na política brasileira. A repórter Noelle Nobre acompanhou o debate.
13: A Secretaria da Mulher da Câmara dos Deputados realizou um seminário para debater os 30 anos da Lei de Cotas de Gênero na política no Brasil, marco da primeira eleição com reserva de gênero em 1996. O consenso entre as participantes foi de que, embora a legislação atual de pelo menos 30% para candidaturas femininas tenha sido um avanço, o país precisa transitar para um modelo de reserva de cadeiras para garantir que as mulheres deixem de ser apenas convidadas nos espaços de poder. A deputada Isa Arruda, do MDB de Pernambuco, do Observatório Nacional da Mulher na Política, destacou que a legislação atual é apenas o começo.
15: As cotas foram os nossos primeiros passos, mas ela não pode ser o nosso teto. Ela precisa ser o nosso piso para continuarmos avançando.
13: Reforçando a visão, a deputada Laura Carneiro, do PSD do Rio de Janeiro, uma das coordenadoras da bancada feminina na Câmara, defendeu que o Brasil siga exemplos como o do México, que adota a paridade como regra.
19: Não queremos estar na foto apenas. Queremos estar na mesa de decisão,
13: Laura Carneiro lembrou que a dificuldade de captação de recursos e a ausência de reserva de assentos impedem que os 30% de candidaturas se convertam em 30% de eleitas. Hoje, as mulheres ocupam apenas 18% da Câmara. A deputada Érica Hilton, do PSOL de São Paulo, presidente da Comissão de Defesa dos Direitos da Mulher, classificou a atual política de cotas como insuficiente diante dos desafios. Ela denunciou o uso de mulheres como candidaturas laranja para desvio de recursos e criticou as anistias dadas a partidos que descumprem a lei.
18: Isso é um escárnio, isso é um deboche. O que eles estão dizendo é que não existe legislação que dará conta de tapar o buraco da exclusão.
13: A conclusão das palestrantes é que o fortalecimento da democracia brasileira depende de mecanismos que garantam não apenas o direito de disputar, mas o direito de exercer o poder com segurança e autonomia. Da Rádio Câmara de Brasília, Noelle Nobre.
3: Consumidor.
19: Felipe Francischini, do Podemos do Paraná, defende a uniformização da atuação dos PROCONs em todo o país. De acordo com o deputado, a ideia é determinar diretrizes nacionais para padronizar procedimentos e estabelecer prazos comuns de atendimento.
5: Felipe Francischini argumenta que a medida busca reduzir diferenças entre os órgãos de defesa do consumidor nos estados e municípios. O objetivo, segundo ele, é garantir mais previsibilidade, eficiência e tratamento igualitário para consumidores e fornecedores.
3: Desenvolvimento Regional.
19: Comissão aprova projeto que altera a Política Nacional de Mobilidade Urbana.
5: A repórter Júlia Lopes nos conta quais as novas medidas propostas.
20: A Comissão de Desenvolvimento Urbano da Câmara dos Deputados aprovou um projeto de lei que altera a Política Nacional de Mobilidade Urbana. A proposta tem como objetivo incentivar os municípios a elaborarem seus planos de mobilidade. A Política Nacional, criada em 2012, estabelece diretrizes para o planejamento e a gestão do transporte nas cidades brasileiras. Pela lei, municípios com mais de 20 mil habitantes devem elaborar seus planos com prioridade para o transporte público e os meios não motorizados. Segundo o autor do projeto, deputado Rafael Brito, do MDB de Alagoas, apenas 20% das cidades que têm essa obrigação já concluiu o plano de mobilidade, apesar da exigência legal. A proposta prevê medidas como assistência financeira da União para a elaboração dos planos, possibilidade de contrapartida administrativa dos municípios e alinhamento com o Plano Nacional de Redução de Mortes e Lesões no Trânsito. O texto também determina que o repasse de recursos federais fique condicionado à análise dos planos pela Secretaria Nacional de Mobilidade Urbana e à verificação do cumprimento dos requisitos legais. Para o relator da proposta, deputado Hildo Rocha, do MDB do Maranhão, é fundamental a elaboração de planos de mobilidade para o funcionamento das cidades, mas que essa elaboração pode custar caro para muitos municípios.
21: Grande parte das cidades brasileiras que já deveriam ter seu plano municipal de mobilidade não tem. E isso ocasiona engarrafamento, a falta de um plano de mobilidade, ocasiona muitos acidentes, muitos desastres, muitas mortes. E esse plano municipal ele não é barato. É um plano que custa uma certa quantia, em que muitas das vezes o município não tem, porque o município está endividado, o município tem dificuldade e não tem como fazer. O que nós estamos aqui é de que a União priorize o investimento, pagamento desses planos através de recursos federais e leva-se em consideração vários fatores.
20: Além disso, ele também ressaltou que os planos precisam ser atualizados com frequência. As cidades estão em constante mudança e, por isso, o planejamento também deve acompanhar essa evolução. Há casos de municípios grandes com planos de mobilidade defasados há mais de 30 anos. A proposta também autoriza o governo federal a credenciar profissionais e empresas para elaborar os planos de mobilidade urbana desde que cumpram as exigências previstas em lei. O projeto que altera a Política Nacional de Mobilidade Urbana, incluindo novas medidas para auxiliar em planos municipais de mobilidade, segue em análise na Comissão de Constituição e Justiça. Da Rádio Câmara de Brasília, Júlia Lopes.
3: Saúde.
19: Projeto de Luiz Erundina, do PSOL de São Paulo, institui o Dia Nacional de Conscientização sobre o vírus linfotrópico de células T humanas, o HTLV. A proposta prevê campanhas públicas para alertar a população sobre as formas de transmissão, prevenção e a importância do tratamento.
5: O texto de Luiz Erundina também incentiva o combate ao estigma social e a divulgação de centros de atendimento especializado no SUS. A deputada considera que a medida é urgente para enfrentar a desinformação sobre o vírus.
0: Direitos humanos.
19: Projeto que garante mais autonomia a pacientes em fase terminal avança na Câmara. Os detalhes com a repórter Sofia Peçanha.
1: A Comissão de Saúde da Câmara dos Deputados aprovou o projeto que estabelece os direitos de pessoas com doenças graves e em fase final de vida. O texto aprovado cria regras para garantir que esses pacientes possam escolher como querem ser tratados e evitar sofrimento desnecessário com apoio à família. A proposta garante que pacientes com doenças incuráveis em estágio avançado, com expectativa de vida reduzida, tenham mais autonomia sobre o próprio tratamento. Entre os pontos previstos estão o direito à informação clara sobre a condição de saúde, a participação nas decisões médicas e a possibilidade de recusar procedimentos que apenas prolonguem o sofrimento. O projeto também reforça o acesso aos cuidados paliativos, com foco no alívio da dor, no conforto físico e emocional e no respeito à vontade do paciente, seja no hospital ou em casa. A relatora da proposta na Comissão de Saúde, a deputada Flávia Moraes, destacou que o objetivo é assegurar a dignidade e o princípio da autonomia da vontade.
2: Permite que as pessoas vivam o período final de suas vidas com conforto e autonomia, evitando obstinação terapêutica e promovendo cuidado integral em ambiente hospitalar ou domiciliar, conforme a vontade do paciente.
1: A medida também trata da segurança jurídica para médicos, pacientes e familiares na tomada de decisões delicadas no fim da vida, como a limitação de tratamentos desproporcionais e o uso de sedação paliativa em caso de sofrimento intenso. Segundo a relatora, a proposta pode reduzir conflitos e trazer mais clareza nesses casos.
2: Contribuirá para garantir segurança jurídica aos pacientes, famílias e profissionais de saúde. Reduzirá conflitos éticos e emocionais no final da vida e fortalecerá uma cultura de cuidado centrada na pessoa e no respeito às suas escolhas.
1: O texto deixa claro que a prática da eutanásia, que é o ato de abreviar a vida de alguém para aliviar sofrimento, continua proibida no Brasil. A proposta permite que o paciente recuse tratamentos e garante o uso de cuidados paliativos, mas sem provocar a morte de forma intencional. O projeto que estabelece os direitos das pessoas em estágio de doença avançada será analisado a seguir pela Comissão de Finanças e Tributação. Da Rádio Câmara de Brasília, Sofia Peçanha.
0: Ciência e tecnologia.
5: Mário Frias, do PL de São Paulo, propõe mudanças no Estatuto Digital da Criança e do Adolescente para proibir mecanismos de censura prévia e garantir a liberdade de expressão. O texto também estabelece que conteúdos considerados lícitos só poderão ser removidos por decisão judicial.
19: Para Mário Frias, o projeto preserva a proteção de crianças e adolescentes contra a exploração sexual e pornografia infantil. Ele diz que a proposta também mantém as regras de combate a crimes na internet e busca garantir mais segurança jurídica para usuários e plataformas digitais.
5: Termina agora o Jornal Câmara dos Deputados, produzido pela Rádio Câmara, com trabalhos técnicos de Wellington Teles e apresentação de Val Monteiro e Márcio Aquilissardi. Uma boa noite para você.
19: A Voz do Brasil volta amanhã. Boa noite.
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2: 104 8:21.
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1: 104:17 para as 9.
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0: 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Ô, glória!
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